0: Voltamos às 5 da manhã no seu rádio, Maestro Oscar aí pra toda a galera. Aqui, Oscar aqui, tio. Pega do lado de cá. Eu falo pro senhor pegar nas direitas, Oscar. Meu pai eterno, vai. É duro de ensinar. 88 anos também tem que ter paciência também, né? Vai fazer o quê? Ai, senhor amado, que não tem canoa, atravessa o corganado. Pega essa do Zoom, essa, vambora. Dizia um velho poeta, é triste chega pra ti quando a vontade é ficar. Um zumba é forte a cada um de vocês.
1: Minha voz.
0: E obrigado, Deus, arquiteto, dono do universo, pelo dia de hoje, porque do ontem eu já tenho saudades. Que o amanhã seja melhor pra mim, pra você e especialmente pra vocês.
1: Aos meus fãs adorados.
0: Obrigado, minha gente bonita, minha gente amada. Nessa longa, nessa jornada, nessa estrada da vida.
1: E aos quatro cantos.
0: Que Deus abençoe a tua caminhada, parceiro, velho. Eu sei que você está aí na sua luta, no seu trabalho também, com certeza em busca de vencer. Não desista dos seus sonhos. Para-brisa é o nosso destino, joelho dobrado, com certeza. Conta giro no 3000, pode acelerar. Faça tudo para ser feliz. Faça por você. Que Deus te abençoe, que Deus te guarde. Podemos todas as coisas naquele que nos fortalece. O zumba é forte. Eu gostaria de falar o nome de cada um de vocês, mas está na minha mente, no meu subconsciente, Taquaritinga e toda a região.
1: É uma prova daquela que
0: canta zoom.
1: Verdade que duas felicidades
0: não existe ao mesmo tempo.
1: E
0: obrigado, Deus.
1: Hoje canto
0: com a voz entristecida.
1: Assim,

Saudade de alguém, mas eu não sei se eu já gravei, maestro. Obrigado, Deus. 5 da manhã, a gente prosseia novamente, meu povão.

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1: Olá, boa noite.
2: Boa noite para você que nos acompanha em todo o país.
1: Quinta-feira, 13 de agosto de 2026.
2: Vamos aos destaques do dia.
1: Brasil registra mais de 62 milhões de empregos formais no mês de junho.
2: Dados são da RAIS, a Relação Anual de Informações Sociais, que é divulgada mensalmente. Graziele Bezerra.
3: Do total de empregos registrados em junho, a maior parte ficou com os trabalhadores seletivos e temporários, responsáveis por 48 milhões de vínculos.
1: Operação Arena. Investigação apura sonegação fiscal e lavagem de dinheiro na exploração de apostas de cota fixa e jogos de azar.
2: São apreendidos bens e valores de até R$1 bilhão. Luana Karen.
4: A investigação identificou indícios de utilização de uma complexa estrutura societária com o objetivo de conferir aparência de legalidade a operações relacionadas à exploração de apostas de cota fixa e de jogos de azar.
1: Já está em funcionamento modalidade de crédito para adimplentes.
2: Estratégia oferece condições mais favoráveis a trabalhadores informais que estão com dívidas em dia. Luciana Vasconcelos.
5: A medida permite contratar uma nova operação de crédito para quitar integralmente a dívida anterior.
1: Hoje na apresentação da Voz do Brasil, Mariana Jungmann e Luciano Seixas.
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1: Mais de 62 milhões de vínculos de emprego ativos.
2: E o quadro do mercado formal do país em junho, segundo dados divulgados hoje.
1: Os números fazem parte da RAIS, levantamento que era realizado uma vez por ano e agora está sendo divulgado mensalmente.
3: Segundo os dados divulgados nesta quinta-feira, no mês de junho foram registrados 62.891.209 vínculos de trabalho ativos no país, cerca de 164 mil a mais do que o registrado no mês anterior, maio. No acumulado do primeiro semestre, o aumento no emprego formal foi de 3,6% em relação a dezembro de 2025, com 2.200.000 novos vínculos. Do total de empregos registrados em junho, a maior parte ficou com os trabalhadores seletistas e temporários, responsáveis por 48 milhões de vínculos. Em seguida, vem os agentes públicos, ocupando 14 milhões e 300 mil postos, e as demais categorias com cerca de 430 mil vínculos ativos. O setor de serviços foi responsável pelo maior número de oportunidades, como explica Paula Montanher, subsecretária de Estatísticas e Estudos do Trabalho do Ministério do Trabalho e Emprego.
6: Todos os setores cresceram. O grupo que mais cresce é o grupo que a gente chama de serviços. Uma parte grande desses empregos são na administração pública, defesa, seguridade, educação e saúde.
3: Até junho, os dados da RAIS, a Relação Anual de Informações Sociais, eram divulgados uma vez por ano. Agora, o relatório é publicado mensalmente e traz também recortes como sexo, raça, cor e escolaridade. As mulheres, por exemplo, ocuparam mais de 29 milhões dos empregos em junho, cerca de 46% do total, um crescimento de 5,7% em relação à quantidade de postos que elas ocupavam em dezembro do ano passado. A RAIS também mostra um mercado de trabalho cada vez mais jovem e diverso, com maior presença de pessoas pardas e pretas em empregos formais e o crescimento nos vínculos de trabalhadores com até 24 anos de idade. Para o ministro do Trabalho e Emprego, Luiz Marinho, muitos jovens buscam a segurança da consolidação das leis trabalhistas.
7: Muita gente quer a segurança da CLT, que é o direito às férias, 13º, fundo de garantia, participação dos resultados. O que não quer, eventualmente, é salário baixo. Não quer ambiente estressante. Não quer ambiente assediador.
3: Em junho, a região sudeste liderou o emprego formal, sendo responsável por 47% dos postos de trabalho do país, com 29 milhões de empregos. Reportagem Graziele Bezerra.
2: Quem tem uma dívida e está em dia com os pagamentos também pode renegociar os valores.
1: Está disponível uma modalidade de crédito para essas pessoas, com juros de até 1,99% ao mês.
2: Saiba quem pode participar e um alerta: cuidado com os golpes que usam o nome do programa.
5: Já está funcionando modalidade de crédito voltada a trabalhadores que estão adimplentes ou com pequenos atrasos em suas dívidas junto a instituições financeiras. O crédito é voltado a trabalhadores informais, sem vínculo pela CLT. Não atende servidores públicos ou quem receba aposentadoria ou pensão do INSS. A medida permite contratar uma nova operação de crédito para quitar integralmente a dívida anterior. Quem explica é o secretário de Reformas Econômicas do Ministério da Fazenda, Regis Dudena.
8: Para pessoas que não têm acesso a essas linhas de consignado, a essas linhas baratas, que tomaram crédito, aí um crédito pessoal, sem garantias, normalmente créditos caros, e que estão pagando. Então são pessoas que, como o nome diz, né, desenrola adimplentes. São pessoas que estão adimplentes, que estão pagando essa sua conta, que estão atrasados em até no máximo 90 dias, mas já pagaram aí pelo menos 4 parcelas desse crédito e estão tendo aqui uma possibilidade de ter acesso a uma linha de crédito com taxas baixas, até no máximo R$ 1,99 por mês, e vão poder diminuir a parcela que ela vem pagando mês a mês dessa dívida.
5: Também há possibilidade de contratação de crédito adicional de até 50% do saldo devedor da operação original, desde que a nova prestação não ultrapasse 90% do valor da parcela anterior. Ao contratar a operação, o beneficiário concorda com o bloqueio do CPF para apostas em plataformas de bets por 6 meses. O secretário Regis Dudena, do Ministério da Fazenda, alerta que a contratação deve ser feita diretamente pelos canais oficiais das instituições financeiras e orienta a desconfiar de anúncios que prometem aprovação imediata, mensagens com link, cobranças de taxas antecipadas ou pessoas que se ofereçam para intermediar a negociação.
8: Primeiro passo recomendado: vá você até a sua instituição financeira. Se for uma instituição financeira física que tenha lá a sua agência, vá conversar. Se for uma digital, use sempre o aplicativo daquela instituição que você já conhece, que você já tem cadastro. Cuidado para não aceitar muito ajuda de terceiros.
5: O Banco do Brasil e a Caixa Econômica já estão aptos a operacionalizar a modalidade de crédito. Outras instituições financeiras poderão aderir ao programa nos próximos dias. Os interessados devem procurar as suas instituições financeiras para se informar se estão participando do programa. Com locução de Luciana Vasconcelos, reportagem de Pablo Mundim.
1: A Polícia Federal investiga um grupo acusado de crimes financeiros em exploração de jogos de azar e apostas esportivas, as chamadas bets.
2: Foram cumpridos mandados de busca e apreensão em 5 estados e o bloqueio de até R$ 1 bilhão dos envolvidos no esquema.
9: A Operação Arena apura a atuação de grupo empresarial em supostos crimes de sonegação fiscal, evasão de divisas e lavagem de dinheiro. A investigação identificou indícios de utilização de uma complexa estrutura societária e financeira, mantida no Brasil e no exterior, com o objetivo de conferir aparência de legalidade a operações relacionadas à exploração de apostas de cota fixa e de jogos de azar. De acordo com o secretário especial da Receita Federal, Robson Barreirinhas, o grupo iniciou a atividade na Paraíba em 2012.
10: Foi ampliando essa atividade, utilizando-se de um sofisticado esquema para ocultação de recurso, para lavagem de dinheiro, para evasão de recursos.
9: A investigação também identificou possíveis indícios de omissão de rendimentos e de sonegação de impostos. O secretário da Receita Federal, Robson Barreirinhas, destaca os prejuízos para o país.
10: As bets, elas se tornaram uma doença social no Brasil. E quando se fala de bets ilegais, esse problema é exponencialmente aumentado, porque a bet legal não tem nem mesmo a regulação que hoje existe no Brasil. Não existe, por exemplo, impedimento para crianças joguem em bets ilegais. Não há as ferramentas de autoexclusão, de autolimitação que foram impostas para as bets legais, prejudicando ainda mais a população brasileira.
9: O ministro da Fazenda, Dário Duriga, disse que as atividades da empresa no país já foram suspensas.
11: A gente já tem uma medida cautelar que suspende a atuação dessa empresa dentro de um processo de fiscalização que já vinha acontecendo, com troca de informação entre as demais autoridades, a gente tem conseguido viabilizar esse combate criminal que envolve lavagem de dinheiro, envolve ocultação de patrimônio dessas empresas.
9: Ao todo, foram cumpridos 17 mandados de busca e apreensão em 14 localidades, nos estados da Paraíba, Sergipe, São Paulo, Rio de Janeiro e Paraná. A decisão também prevê a apreensão de bens e valores até o limite aproximado de R$1 bilhão. Reportagem Luana Karen.
1: Estão públicas mais de 2.000 páginas que autorizam 85 empresas de apostas a funcionarem no país.
2: A iniciativa faz parte da política de transparência ativa da Secretaria de Prêmios e Apostas, de acordo com o ministro da Fazenda, Dario Durigan.
11: Os principais documentos de todos esses processos já estão disponíveis, tanto documentos que embasam origem de recursos, quanto documentos da avaliação jurídica e até o documento que é o relatório final da nossa avaliação, que tem ali o contexto geral, quem são os sócios, qual é o ramo de atuação da empresa, qual é o negócio da empresa. Isso fica agora para todas as empresas que pediram autorização, isso fica público, cumprindo com esse compromisso de transparência ativa.
1: A publicação dos documentos está sendo realizada de forma gradual e sem comprometer a proteção das informações que possuem acesso restrito.
2: Ainda de acordo com o ministro Dario Durigan, cerca de 5 milhões de contas estão impedidas de fazer apostas no país.
1: Os bloqueios incluem 3 milhões de beneficiários de programas sociais.
2: Os dados podem ser encontrados na página do Ministério da Fazenda em gov.br/fazenda.
1: As vendas do comércio varejista cresceram 0,5% em junho, na comparação com maio.
2: Os dados são da pesquisa mensal de comércio divulgada nesta quinta-feira pelo IBGE.
12: O volume de vendas do comércio varejista teve um aumento de 0,5% no mês de junho em relação ao mês anterior. Mas a média para o trimestre encerrado em junho foi negativa em 0,3%. Entre as atividades com alta estão outros artigos de uso pessoal e doméstico, hipermercados, supermercados, produtos alimentícios, bebidas e fumo, móveis e eletrodomésticos e artigos farmacêuticos, médicos, ortopédicos e de perfumaria. Entre as atividades em queda estão livros, jornais, revistas e papelaria, tecidos, vestuário e calçados, combustíveis e lubrificantes. O gerente da Pesquisa Mensal de Comércio, Cristiano Santos, explica os resultados.
13: Então, das 8 atividades pesquisadas, 4 ficaram no campo positivo. O principal setor que teve crescimento foi de outros artigos de uso pessoal e doméstico. Ali tem resultados de vários nichos, dentre eles de lojas de departamentos, lojas de brinquedos, e teve então um crescimento, foi o topo ali, o que mais cresceu. O que mais caiu, né, dessas 8 atividades foi a atividade de tecidos, vestuário e calçados.
12: Na comparação com junho do ano passado, o volume de vendas no varejo aumentou 2,9%. No acumulado do ano, a alta é de 1,9%. Reportagem Luciana Colares de Holanda.
1: A estimativa para a produção de grãos na safra 2025-2026 deve ultrapassar 360 milhões de toneladas.
2: Segundo um levantamento divulgado hoje pela Conab, a Companhia Nacional de Abastecimento, se confirmado, o volume representa 8 milhões e 500 mil toneladas a mais do que no ciclo passado.
1: O milho e a soja juntos devem compor 90% do total da safra, como explica Silvio Porto, presidente da Conab.
14: Nós temos aqui 180,5 milhões de toneladas de soja, 143 milhões de toneladas de milho. A primeira safra de milho, que foi a grande recuperação, fez com que nós tivéssemos um aumento bastante expressivo. Nós saímos de 24,9 milhões de toneladas na safra anterior para quase 30 milhões.
2: Dentre os produtos de inverno, o trigo deve registrar 5 milhões e 800 mil toneladas.
1: A estimativa representa redução de 26,2%, principalmente por conta das chuvas no sul do país, como detalha o presidente da Conab, Silvio Porto.
14: que nos preocupa é a questão do trigo. Nós tivemos uma queda muito acentuada de produção, de área no caso, além dessa queda muito significativa da área, serão as condições de chuva, né, em função do El Niño. Isso principalmente no Rio Grande do Sul poderá comprometer a qualidade desse trigo que será colhido nesse período.
2: Quem recebe ou utiliza Vale Alimentação e Vale Refeição deve ficar atento às regras para o uso desses benefícios.
1: A regulamentação, feita no final de julho, amplia a aceitação dos cartões, reduz custos para os estabelecimentos e reforça que os valores devem ser usados apenas na compra de alimentos e refeições.
2: Confira na reportagem como essas regras se aplicam a trabalhadores e estabelecimentos.
9: Localizado em um shopping de Brasília, o restaurante do empresário Pedro Mendonça faz parte de uma rede especializada em frutos do mar com mais de 30 anos de história. O comércio foi fundado pelo seu pai nos anos 90 e de lá para cá passou por adaptações, entre elas a variedade nas formas de pagamento. Segundo Pedro, oferecer o Vale Refeição como uma das alternativas ajuda a atrair novos clientes e facilita o acesso do público ao negócio da família.
15: Pessoa que usufrui desse vale-refeição, ela ganha crédito, ela tem que usar ele, então ela dá preferência para usar, de fato, em restaurantes que ela possa aproveitar esse crédito. Então, eu vejo mais como o principal benefício é essa possibilidade de ter novos clientes.
9: Instituídos há mais de 50 anos por meio de lei, o Vale Refeição e o Vale Alimentação fazem parte do Programa de Alimentação do Trabalhador, o PAT. Os benefícios oferecidos pelas empresas aos colaboradores funcionam como um crédito para garantir uma alimentação adequada. Neste ano, um decreto estabeleceu novas regras para o programa. A principal mudança, de acordo com Rogério Araújo, coordenador do PAT do Ministério do Trabalho e Emprego, é o estabelecimento do teto de 3,6% nas taxas cobradas pelas operadoras sobre as transações. A medida acaba com as cobranças de tarifas elevadas que muitas vezes inviabilizavam a adesão de estabelecimentos às bandeiras de cartão.
16: Por isso a limitação das taxas e o prazo de liquidação é tão importante. Esses estabelecimentos comerciais menores, restaurantes pequenos, supermercados de bairro, esse estabelecimento não vai mais precisar usar o capital de giro para fazer essa movimentação. Ele vai ser pago ali dentro dos 15 dias e com a taxa muito mais baixa. Então ele não vai ter perda em aderir ao PAT.
9: O decreto determina ainda que as empresas emissoras que possuem mais de 500 mil usuários ativos devem adaptar até novembro deste ano seus sistemas para que os cartões de Vale Refeição e Vale Alimentação funcionem em qualquer maquininha de pagamento. Além disso, Rogério Araújo destaca que o texto reforça que os valores destinados aos auxílios devem ser utilizados exclusivamente para compra de alimentos e refeições.
16: Esse programa foi criado com a ideia de que a gente pudesse fazer uma alimentação segura para o trabalhador, uma nutrição adequada para que ele desenvolva as atividades, não tenha problemas nutricionais, evitando inclusive acidentes de trabalho, faltas ao trabalho. E aí, claro, a consciência do trabalhador tem que ser também nesse sentido, de consumir o seu vale alimentação e refeição para o fim que é destinado, sem tentar fazer um uso inadequado, por exemplo, aquisição de produtos eletrônicos, ou ainda com essa venda do benefício.
9: Empresas, operadoras e estabelecimentos que descumprirem as regras estão sujeitos a sanções administrativas, com multas que variam de 5 mil a 50 mil reais. Quem descumprir a regulamentação também pode perder benefícios fiscais previstos na legislação. Reportagem Gabriela Noronha.
1: Estão abertas as inscrições para cursos de detecção precoce de câncer na atenção primária.
2: São 7 cursos online e gratuitos voltados para equipes de saúde.
1: O foco das capacitações está na prevenção e no diagnóstico rápido dos tipos frequentes da doença.
17: Profissionais da atenção primária à saúde podem se inscrever para 7 cursos gratuitos e 100% online para detecção precoce do câncer. A iniciativa traz qualificações como a detecção precoce de câncer, prevenção dos fatores de risco para cânceres, rastreamento organizado, detecção precoce de câncer do colo do útero e de mama e gestão de base populacional na atenção primária. Os cursos têm matrículas abertas por prazo indeterminado. Os Os cursos contribuem para o fortalecimento das redes de atenção à saúde e para a qualificação do cuidado ofertado à população. Eles fazem parte de iniciativa que apoia a organização e a qualificação dos processos de trabalho das equipes que atuam na atenção primária para a detecção precoce dos cânceres e a continuidade do cuidado. Além de cursos, são ofertados materiais técnicos e educativos a profissionais e gestores. Daniele Popov para A Voz do Brasil.
1: Professores e educadores de todo o país já podem escrever projetos que usam jogos interativos em sala de aula.
2: É a primeira edição do Prêmio Desenvolvimento em Jogo do Ministério da Integração e do Desenvolvimento Regional.
18: Será realizada a primeira edição do Prêmio Melhores Práticas do Desenvolvimento em Jogo e que está com inscrições abertas até o dia 30 de agosto. A premiação é voltada a práticas de aplicação do desenvolvimento em jogo em ambientes pedagógicos por docentes e facilitadores no ensino formal e não formal. O desenvolvimento em jogo é um material elaborado para comunicar conceitos da Política Nacional de Desenvolvimento Regional através de um jogo estilo RPG. É uma maneira interativa de experiência de aprendizado. O edital contempla práticas desenvolvidas no ensino fundamental e médio, na graduação e pós-graduação em projetos de extensão universitária, instituições comunitárias, escolas legislativas, escolas de governo e atividades formativas em colegiados de políticas públicas e municípios. Serão selecionadas 30 iniciativas pedagógicas distribuídas entre 10 categorias. O resultado final está previsto para ser divulgado em 9 de novembro. Dilson Santa Fé, para A Voz do Brasil.
1: O edital da premiação está disponível em gov.br/mdir.
2: Estudantes e pesquisadores de todo o país têm até esta sexta-feira, 14 de agosto, para se inscrever no Prêmio Jovem Cientista 2026.
1: A premiação busca estimular projetos com soluções inovadoras usando inteligência artificial.
19: Foi observando a rotina dos castanheiros no Vale do Javari, no Amapá, que a estudante Manuele da Costa Pereira desenvolveu um kit portátil para a produção de energia elétrica a partir do sol.
20: Durante essas expedições, a gente começou a observar e a vivenciar o dia a dia deles em campo. E aí, a partir disso, a gente começou a pensar sobre alternativas para melhorar a qualidade de vida deles, né? Que eles não tinham o básico, nem para iluminar o acampamento à noite. Ou quando tinham, eram geradores movidos a óleo diesel, que são pesados e poluentes também. Esse kit, ele funciona como um mini gerador de energia elétrica a partir do sol.
19: Foram 2 anos trabalhando no projeto no Instituto Federal do Amapá. O empenho deu resultado e Manuele ganhou o Prêmio Jovem Cientista na categoria Estudante de Ensino Superior. Jovens pesquisadores interessados em seguir os passos de Manuele e concorrer ao prêmio têm até o dia 14 de agosto para inscrever projetos. O tema desta edição do Jovem Cientista é Inteligência Artificial para o Bem Comum. A ideia é que estudantes e pesquisadores apresentem projetos que explorem o potencial da IA para a solução de problemas reais, como melhoria de serviços públicos, ampliação do acesso à saúde e educação, inclusão digital e sustentabilidade ambiental. O presidente do Conselho Nacional de Desenvolvimento Científico e Tecnológico, o CNPq, vinculado ao Ministério da Ciência, Tecnologia e Inovação, Olival Freire Júnior, destacou a importância da premiação.
21: A particularidade desse prêmio, que é um prêmio para tentar fisgar um jovem promissor. Então, não é o prêmio para o pesquisador já consolidado. Então, é uma tentativa, nos mantendo na questão do futebol, de você olhar para a divisão de base e dizer, aquilo ali tem futuro.
19: Podem se inscrever para o Prêmio Jovem Cientista estudantes do ensino médio, superior, mestrado ou doutorado. Também são aceitas inscrições de mestres e doutores já formados com idade até 39 anos. Reforçando, as inscrições vão até o dia 14 de agosto e podem ser feitas pelo site jovemcientista.cnpq.br. Com locução de Thaís de Araújo, reportagem Luana Karen.
2: Termina amanhã o prazo para que os candidatos pré-selecionados na segunda chamada do ProUni, o Programa Universidade para Todos, comprovem as informações da inscrição.
1: Os documentos devem ser apresentados diretamente na instituição de ensino para a qual o estudante foi selecionado.
2: Para saber mais, acesse acessounico.mec.gov.br.
1: E essas foram as notícias do Governo Federal.
2: Uma realização da Secretaria de Comunicação Social da Presidência da República.
1: Com produção da empresa Brasil de Comunicação.
2: E agora com as notícias do Poder Judiciário e do Congresso Nacional. Boa noite.
1: Boa noite para você. Até amanhã.
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22: Supremo Tribunal Federal confirma a decisão liminar do ministro Flávio Dino, que reconhece a omissão do Congresso Nacional na regulamentação da mineração em terras indígenas.
23: STJ afasta a prescrição em ação indenizatória sobre os crimes de maio. Pedidos serão analisados pela Justiça Paulista.
24: TSE condena vereador por violência política contra colega mulher.
25: Boa noite, eu sou Arthur Filho.
26: E eu sou Walter Lima.
23: Supremo Tribunal Federal confirma a decisão liminar do ministro Flávio Dino, que reconhece omissão do Congresso Nacional na regulamentação da mineração em terras indígenas.
26: O caso concreto envolve o território Cinta Larga, que abrange cerca de 2 milhões e 700 mil hectares, localizados na divisa entre os estados de Rondônia e Mato Grosso. Marta Ferreira.
27: A Constituição não impede que haja mineração em territórios indígenas, mas condiciona isso à autorização do Congresso Nacional, à consulta às comunidades afetadas e à garantia de participação nos resultados da atividade. Até o momento, no entanto, o Legislativo não definiu as regras para a atividade. Diante dessa situação, a coordenação das organizações indígenas do povo Cinta Larga entrou com ação no Supremo. Em fevereiro, o ministro Flávio Dino, relator do caso, concedeu medida cautelar e reconheceu a existência de omissão inconstitucional do Poder Legislativo, entendimento que foi referendado pelo plenário do STF nesta quinta-feira.
23: Na abertura da sessão plenária desta quinta-feira, o presidente do Supremo Tribunal Federal, ministro Edson Fachin, anunciou apoio ao ministro Flávio Dino, que vem sofrendo ameaças. Vamos ouvir um trecho da fala do ministro.
28: A presidência do Supremo Tribunal Federal, em nome deste tribunal, manifesta solidariedade ao ministro Flávio Dino e reconhece que ameaças à segurança física dos ministros e familiares devem ser apuradas com rigor. A Secretaria de Polícia Judicial do Supremo Tribunal Federal colaborará com as autoridades públicas para a plena elucidação dos fatos e pela responsabilização, inclusive penal, de quem tiver praticado crimes.
26: O presidente do STF também defendeu a democracia, a Constituição Federal e as liberdades fundamentais, como a liberdade de imprensa.
23: STJ afasta a prescrição de 5 anos em ação civil pública de indenização sobre os chamados crimes de maio, ocorridos em São Paulo em 2006.
26: O processo voltará à primeira instância, que deverá analisar os fatos e os pedidos de reparação. Fátima Uchoa.
29: Os crimes de maio foram uma série de episódios violentos marcados por ataques do primeiro comando da capital contra forças de segurança e pela reação policial, que causaram mais de 500 mortes, muitas em situações não esclarecidas. Na origem, o Ministério Público de São Paulo reuniu pedidos de reparação individual e coletiva, incluindo danos, assistência, preservação da memória e medidas de não repetição. Seguindo o voto do relator ministro Teodoro Silva Santos, a maioria da primeira sessão do STJ considerou alegações de execuções sumárias, desaparecimentos de pessoas, participação ou omissão de agentes públicos e falhas nas investigações. Também considerou os compromissos internacionais assumidos pelo Brasil na proteção dos direitos humanos.
23: TSE condena vereador por violência política contra colega mulher.
26: O caso é de Nova Friburgo, no Rio de Janeiro. Fábio Ruas.
3: A vereadora Priscila Pita, do PT, foi vítima de violência política de gênero praticada pelo vereador José Sebastião Rabelo, do Solidariedade, na Câmara Municipal de Nova Friburgo. Sebastião foi condenado a 1 ano de reclusão e teve os direitos políticos suspensos. O TSE ainda declarou José Sebastião inelegível. Para o relator do caso no TSE, ministro Dias Toffoli, o vereador submeteu a colega a constrangimentos, humilhações e ameaças, com discriminação de gênero, com o objetivo de impedir ou dificultar o pleno exercício de mandato de vereadora.
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5: A você, uma boa noite.
6: E até amanhã.
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1: Eu sou Paula Groba.
2: E eu sou Humberto Pinheiro.
1: E estes são os destaques de hoje do Jornal do Senado, que começa agora.
2: Senado aprova liberação de dinheiro para socorro a vítimas de desastres naturais.
1: Redução de tributos sobre combustíveis e isenções para a Copa Feminina de 2027 são aprovadas.
2: Senado aprova mudanças em imposto para dar mais segurança ao produtor rural.
1: Boa noite.
2: Boa noite.
1: O Senado aprovou a garantia de recursos para o socorro e a assistência a vítimas de enchentes e secas no país. Senadores aprovaram um crédito extraordinário de 305 milhões de reais.
2: O dinheiro deve beneficiar cerca de 1 milhão e 600 mil pessoas. Repórter Alexandre Campos.
3: O dinheiro está sendo destinado a cobrir despesas urgentes e imprevisíveis relacionadas a ações emergenciais de socorro a vítimas, à assistência humanitária e ao restabelecimento de serviços essenciais em diversas regiões do país. O Poder Executivo justificou o pedido de gasto extra, já que o país, no início deste ano, experimentou eventos climáticos diversos, com estiagem em algumas regiões e excesso de chuvas em outras. Em comum, mortes, destruição e deslocamento forçado de pessoas, o que exigiu a liberação do dinheiro de forma emergencial. A relatora da medida provisória na Comissão Mista de Orçamento foi a senadora Tereza Cristina, do PP de Mato Grosso do Sul. Ao apresentar relatório favorável ao texto, ela chamou a atenção para a necessidade de o governo adotar uma postura preventiva, já que muitos desastres se repetem ano após ano.
4: Defesa Civil não espera. Diante de desastres que já atingiram milhões de brasileiros, socorrer as vítimas é dever do Estado, não favor de governo. O desastre é sempre uma tragédia, mas não é uma surpresa. Um país que está estação após estação, precisa correr para socorrer aquilo que poderia ter prevenido, não enfrenta um problema de imprevisibilidade, enfrenta um problema de planejamento.
3: Pelo texto da MP que segue para promulgação, 1 milhão e 600 mil pessoas devem ser atendidas com os recursos liberados.
1: Senadores também autorizaram 3 operações de crédito da cidade de São Paulo com bancos internacionais. 2 delas financiam um programa de redução da emissão de gases poluentes por meio da eletrificação de frota de ônibus. Os empréstimos serão com o Banco Interamericano de Desenvolvimento e com o Banco Internacional para Reconstrução e Desenvolvimento, num total de US$ 496 milhões e 600 mil dólares.
2: A terceira operação será destinada ao Avança Saúde 2, programa de reestruturação da rede hospitalar do município de São Paulo. Os projetos seguem para promulgação.
1: Avançou no Senado o projeto que amplia a transparência das informações que faculdades e universidades devem fornecer aos alunos.
2: Documentos como credenciamento e autorização dos cursos deverão ser apresentados no início de cada período letivo. Repórter Rodrigo Rezende.
5: Instituições de ensino superior deverão apresentar aos alunos, de forma simples e acessível, os atos de autorização e reconhecimento dos cursos superiores oferecidos. A medida deve ser feita no início de cada período letivo. Projeto com esse objetivo, da senadora Jussara Lima, do PSD do Piauí, foi aprovado pela Comissão de Educação do Senado. O senador Espiridião Amin, do Progressistas, de Santa Catarina, apresentou o relatório favorável ao projeto feito pelo senador Confúcio Moura, do MDB de Rondônia.
6: Conferindo segurança aos estudantes quanto à qualidade da instituição e segurança quanto ao curso em que estudam ou estudaram, bem como à sociedade que terá assegurada a formação adequada dos novos profissionais. A expansão quanto quantitativo do ensino superior tem demandado esse tipo de cuidado.
5: A instituição também fica obrigada a apresentar aos estudantes no início do período letivo os programas dos cursos e demais componentes curriculares, sua duração, requisitos, qualificação dos professores, recursos disponíveis e critérios de avaliação. O projeto segue para análise da Câmara dos Deputados.
1: E a Comissão de Constituição e Justiça aprovou o projeto que cria o Estatuto dos Cães e Gatos, com deveres para os tutores, como alimentação adequada, vacinação e proteção contra o abandono. O texto também regulamenta os animais comunitários e estabelece regras para garantir o bem-estar dos animais. A proposta segue para a Comissão de Meio Ambiente.
2: Também avançou no Senado um projeto que aumenta as penas para maus tratos e permite, em casos de crueldade praticada por crianças e adolescentes, a aplicação da medida socioeducativa de internação. Repórter Bruno Lourenço.
7: O projeto de lei inclui ações contra animais praticadas com crueldade extrema ou com potencial concreto de causar lesão grave ou morte, como nova hipótese de internação para menores de idade. A proposta também aumenta penas para maus tratos contra animais em geral. A relatora, senadora Leila Barros, do PDT do Distrito Federal, defendeu maior cuidado com os animais.
8: A vedação à crueldade, ela constitui fundamento central do direito animal brasileiro e confere proteção aos animais individualmente considerados. Essa proteção constitucional também se relaciona à dignidade da pessoa humana na medida em que a submissão de animais à crueldade degrada os próprios valores éticos que devem orientar as ações humanas e a atuação estatal.
7: O texto, que será submetido a turno suplementar de votação na CCJ, ainda aumenta a punição em casos que envolvam tortura, abuso sexual ou transmissão das agressões pela internet.
1: O Senado aprovou e seguiu para a sanção o projeto que trata da redução de tributos sobre combustíveis e isenções para a Copa do Mundo Feminina de 2027.
2: O texto também inclui isenções para a produção de fertilizantes e exploração dos chamados minerais críticos. O repórter Pedro Pincer tem mais informações.
9: O projeto prevê a redução de tributos federais sobre a importação, a produção e a venda de óleo diesel rodoviário, biodiesel, gasolina, etanol e querosene de aviação. Segundo o texto, o que o governo deixar de arrecadar será compensado pelo aumento da receita após o início do conflito entre Irã e Estados Unidos em fevereiro deste ano. A relatora, senadora Tereza Leitão, do PT de Pernambuco, destacou a importância da aprovação do texto para o setor de combustíveis em um cenário de conflito iminente entre grandes produtores.
10: Felizmente, o Brasil adotou algumas medidas, como a redução de tributos federais e a concessão de subvenções a produtores e importadores, condicionadas à redução equivalente do preço de venda, que amorteceram o choque sobre os preços domésticos. No caso da gasolina e do GLP, as diferenças entre os preços pré-guerra e os atuais são inferiores a 5%. É necessário, contudo, que essas políticas se mantenham.
9: Entre as medidas para os produtores rurais, o texto reduz de 50% para 30% o limite da receita com exportação para que a empresa possa deixar de pagar o imposto sobre bens e serviços e a contribuição sobre bens e serviços. A União poderá conceder até 5 bilhões de reais em créditos fiscais para a produção de fertilizantes, matérias-primas, remineralizadores e bioinsumos entre 2027 e 2031. A proposta também prevê medidas como regras para a destinação de recursos a hospitais inteligentes de alta complexidade e benefício fiscal para a FIFA para a realização da Copa do Mundo de Futebol Feminino em 2027. O texto segue agora para a sanção presidencial.
1: E quem produz no campo pode ter mais segurança na hora de calcular o imposto sobre sua propriedade. A Comissão de Assuntos Econômicos aprovou mudanças no ITR, o Imposto Territorial Rural, para evitar que benfeitorias e investimentos feitos pelo produtor aumentem indevidamente a cobrança.
2: A proposta agora segue para análise da Câmara dos Deputados. Repórter Marcela Cunha.
11: O texto busca dar mais segurança no cálculo do Imposto sobre a Propriedade Territorial Rural, o ITR, principalmente na definição do valor que serve de base para a cobrança, que é da terra nua, ou seja, sem construções e melhorias. Autor da proposta, o senador Jaime Campos, do União de Mato Grosso, afirma que o modelo atual gera insegurança para produtores rurais.
12: O atual modelo, cálculo do ITR, ele é incoerente e injusto, vamos ser honestos aqui. O preço de mercado, lamentavelmente, ele não, às vezes não é compatível. O problema prejudica muitos produtores rurais do nosso Brasil.
11: A proposta também prevê que o ITR não seja cobrado sobre imóveis rurais invadidos quando a ocupação impedir o uso econômico da propriedade e permite que o contribuinte apresente um contralaudo técnico válido por 5 anos quando discordar dos valores usados pela Receita Federal para calcular o valor da terra.
2: Com edição de Paula Groba e trabalhos técnicos de João Lira, o Jornal do Senado fica por aqui. Acompanhe agora as notícias da Câmara dos Deputados. Boa noite.
1: Boa noite e até amanhã.

0: cria benefício fiscal para empresas de combustíveis e fertilizantes.
1: Projeto cria fundo para financiar exportador atingido por tarifas dos Estados Unidos.
0: Plenário obriga a realização de check-ups periódicos para mulheres no SUS.
1: Deputados fixam regras para reconhecimento facial em espaços públicos.
0: Boa noite. Na primeira semana de esforço concentrado antes das eleições, os deputados aprovaram várias matérias. Entre elas, a Câmara aprovou regras para o uso de reconhecimento facial em espaços públicos, como informa o repórter Antônio Vital.
2: A Câmara dos Deputados aprovou o projeto que define regras para o uso de sistemas de reconhecimento facial por órgãos do governo e nos serviços públicos essenciais, como ônibus e metrô. O projeto, apresentado pelo deputado Rodrigo Gambale, do Podemos de São Paulo, permite o uso do reconhecimento facial em estações de metrô, trem e ônibus, no interior de composições e plataformas, nas ruas, edifícios públicos e repartições administrativas. Mas o texto prevê ressalvas. De acordo com a proposta, uma pessoa não poderá ser abordada, detida ou ter seus direitos restringidos apenas porque foi identificada por um sistema automático. Antes de qualquer medida, a identificação terá que ser conferida por uma pessoa. O mesmo vale para o envio de alertas a órgãos de investigação criminal. O texto também proíbe o uso do reconhecimento facial para perseguição de pessoas ou grupos por motivos discriminatórios, políticos, ideológicos ou religiosos. Fica ainda proibida a vigilância em massa, sem motivo específico, bem como monitoramento de áreas sensíveis, como banheiros, vestiários e locais de culto. Já o tratamento de dados biométricos só poderá ocorrer em atividades de investigação ou segurança pública, controle de acessos a locais restritos com consentimento do titular, prevenção de fraudes, busca de pessoas desaparecidas, localização de foragidos da justiça, prevenção de atentados, apoio a ações de defesa civil ou resposta a emergências. Relator em plenário, o deputado Sinaldo Bulhões Júnior, do MDB de Alagoas, defendeu que a tecnologia pode fortalecer a segurança em locais de grande circulação e ajudar as forças policiais na localização de foragidos e de pessoas desaparecidas. Ele também argumentou que a regulamentação é necessária porque o reconhecimento facial já vem sendo usado por estados e municípios sem regras nacionais unificadas.
3: A eficácia desses sistemas é demonstrada pelos diversos casos recentes em que suspeitos e condenados por crimes bárbaros ficam identificados e presos pela polícia graças à tecnologia do reconhecimento facial. Os sistemas de reconhecimento facial e os demais meios automatizados de identificação biométrica apresentam ainda outras vantagens. Eles mostram-se dissuasórios de delitos como assédios em transportes públicos.
2: O projeto também prevê regras de governança e transparência. Os sistemas terão que manter registros de auditoria, adotar criptografia e controle de acesso às bases de dados, além de realizar testes periódicos de precisão. Obriga ainda o poder público a priorizar tecnologias certificadas em relação à neutralidade racial e à correta identificação de características físicas. A fiscalização caberá à Autoridade Nacional de Proteção de Dados, a ANPD. O projeto que estabelece regras para o uso de reconhecimento facial em espaços públicos agora será analisado pelo Senado. Rádio Câmara de Brasília, com informações de Daniela Ilessa, Antônio Vital.
4: Educação.
1: Os deputados aprovaram proposta que impede a retenção dos recursos do fundo que financia a conectividade das escolas públicas. O governo foi contra a medida, como explica a repórter Ana Raquel Macedo.
5: O plenário da Câmara aprovou o projeto que impede que o governo retenha os recursos do Fundo de Universalização dos Serviços de Telecomunicações, o FUST. O FUST é destinado a financiar a expansão da infraestrutura de comunicações, a conectividade de escolas públicas, a cobertura em áreas rurais e remotas e a conexão de pontos de interesse público. O fundo é financiado por empresas de telecomunicações que contribuem com 1% de sua receita operacional bruta. Além de tornar os recursos do FUST não sujeitos a contenções orçamentárias, a proposta também prorroga por mais 5 anos o benefício de redução de até 50% da contribuição ao FUST para empresas do setor que investirem recursos próprios em programas aprovados pelo Conselho Gestor do Fundo. O projeto foi apresentado pelo deputado Juscelino Filho, do PSDB do Maranhão, e recebeu parecer favorável da relatora, deputada Maria Rosas, do Republicanos de São Paulo. No plenário, foi aprovado com 333 votos favoráveis e 91 contrários. A bancada do governo criticou a proposta. O deputado Tarcísio Mota, do PSOL do Rio de Janeiro, defendeu o uso do fuste para levar conexão às escolas, mas questionou os critérios para a proibição de retenção dos recursos.
4: Na hora que a gente está falando em gastos sociais, contingencia, e na hora que a gente está falando de outras coisas, como esse, que embora seja para escolas, ele é definido por um conselho gestor da própria empresa, aí não pode contingenciar.
5: Já o autor da proposta, deputado Juscelino Filho, ex-ministro das comunicações do governo Lula, disse estranhar a falta de apoio da bancada governista. Ele disse que o fundo, criado no ano 2000, ficou mais de 20 anos sem ser usado.
6: Estamos garantindo o não contingenciamento do fuste, garantindo a sua renovação por 5 anos para que os projetos, todos os mecanismos que são aprovados no conselho gestor, onde tem representantes de vários ministérios, sejam executados.
5: O projeto que impede que o governo retenha os recursos do Fundo de Universalização dos Serviços de Telecomunicações, o FUSH, seguiu para a análise do Senado. Da Rádio Câmara de Brasília, com informações de Antônio Vital, Ana Raquel Macedo.
7: Justiça.
0: A Câmara aprovou o projeto que reajusta o valor das custas na Justiça Federal. Entenda a questão com o repórter Márcio Aquilissardi.
8: O plenário da Câmara aprovou o projeto que reajusta o valor das custas processuais cobradas pela Justiça Federal. As custas são os valores que as partes de um processo têm que pagar para cobrir os gastos com os serviços da Justiça durante um processo. Elas funcionam como uma taxa para manter o trabalho de juízes, servidores, cartórios e atos como citações e perícias. O projeto apresentado pelo Superior Tribunal de Justiça, o STJ, também cria um fundo para financiar a modernização da Justiça Federal. E esse fundo não poderá ser usado para pagar salários. A proposta define valores para as custas relativas às diversas etapas dos atos judiciais. As custas de uma ação civil, por exemplo, correspondem a 2% do valor das causas e variam de um valor mínimo de R$ 112 até o máximo de R$ 62 mil. De acordo com o projeto, os valores serão corrigidos a cada 2 anos e ficarão isentos do pagamento pessoas que ganham menos de R$ 5 mil por mês, o governo federal, estados e municípios. Também ficam isentos o Ministério Público, a Defensoria Pública e os autores de ações populares, ações civis públicas e ações coletivas. A proposta teve como relator no plenário o deputado Rubens Pereira Júnior, do PT do Maranhão. Ele disse que o reajuste do valor e a criação do fundo vão ajudar a melhorar os serviços da Justiça Federal.
6: Esse fundo vai permitir melhor aparelhamento da Justiça Federal, vai permitir maior interiorização da Justiça Federal, vai permitir que nós ampliemos a quantidade de mutirões da Justiça Federal e que, portanto, sem dúvida alguma, vem em boa hora para melhorar a prestação de serviço jurisdicional no nosso país.
8: O projeto que reajusta o valor das custas processuais cobradas pela Justiça Federal foi enviado para a sanção presidencial e pode virar lei. Da Rádio Câmara de Brasília, com informações de Antônio Vital, Márcio Aquilissardi.
7: Transportes.
1: O plenário da Câmara aprovou punição para quem usar veículo ou embarcação para abandonar animais. O repórter Marcelo Larcher nos traz as razões para a proposta.
9: A Câmara dos Deputados aprovou o projeto que altera o Código de Trânsito e a Lei de Segurança do Tráfego Aquaviário para tornar infração gravíssima o uso de veículo ou embarcação para abandonar animais. A punição será multa multiplicada por 10 e suspensão do direito de dirigir por 12 meses. No caso de abandono de cão ou gato, a suspensão do direito de dirigir será maior, de 18 meses. Se o abandono resultar em morte, atropelamento ou lesão do animal, a multa será aplicada em dobro. Em caso de reincidência no período de até 24 meses, o motorista terá a Carteira Nacional de Habilitação cassada. As mesmas regras valerão para quem usar embarcação, como barco a motor, lancha ou moto aquática, para abandonar animais em locais como rios, lagos e represas. Relator da proposta, o deputado Fred Costa, do PRD de Minas Gerais, argumentou que o abandono de animais é uma forma grave de crueldade e que o uso de veículo torna a conduta ainda mais reprovável. Segundo ele, muitas vezes o animal é levado para um local distante, justamente para dificultar o retorno, o resgate ou a identificação do responsável. O relator também afirmou que esse tipo de abandono aumenta o sofrimento do animal e o risco de morte, atropelamento, fome, sede, doenças, exposição ao clima e ataques de outros animais. No caso das vias públicas, ele destacou ainda o risco para a segurança do trânsito. No plenário, o relatório foi lido pelo deputado Luiz Lima, do Novo do Rio de Janeiro, que defendeu a proposta.
10: Esse projeto traz a possibilidade do motorista ter a sua cassação em relação à sua habilitação, se ele for um reincidente de abandono de animais no prazo de 24 meses, e parabenizar o deputado Fred Costa.
9: O plenário aprovou ainda a medida provisória que destina R$305 milhões ao Ministério da Integração e do Desenvolvimento Regional. O objetivo é financiar ações de proteção e defesa civil em resposta a desastres naturais como chuvas intensas e secas, que afetam diversas regiões do Brasil. A medida provisória e o projeto que pune o uso de veículo ou embarcação para abandonar animais seguiram para análise do Senado. Da Rádio Câmara de Brasília, com informações de Daniele Lessa e Antônio Vital, Marcelo Larcher.
7: Saúde.
0: A Câmara aprovou o projeto que obriga a realização de check-ups periódicos para mulheres no SUS. O texto já pode seguir para a sanção presidencial e virar lei, como nos informa Ana Raquel Macedo.
5: A Câmara dos Deputados concluiu a aprovação do projeto que obriga o Sistema Único de Saúde, o SUS, a disponibilizar check-ups anuais.

0: Estes estão os destinados a identificar casos de hipertensão arterial, diabetes e doenças relacionadas ao colesterol. A prevenção de doenças cardíacas e de casos de câncer foi a principal justificativa da autora para a necessidade do check-up anual das mulheres na rede pública de saúde. Ao retornar para a Câmara, depois de ser modificado pelo Senado, o projeto foi defendido também pelo relator, deputado Paulo Soares, do Podemos de São Paulo.
1: Projeto fundamental no cuidado com a saúde preventiva de todas as mulheres do nosso país. É importantíssimo que a gente possa debater a situação da saúde preventiva, criando mecanismos que deem condições, inclusive, de diagnóstico precoce, por exemplo, das doenças oncológicas.
0: O projeto que propõe check-up anual para mulheres na rede pública de saúde também prevê campanhas de divulgação sobre a importância das atividades físicas, orientações sobre saúde mental e sobre o calendário de vacinas. Depois de aprovado pelo plenário, o projeto seguiu para a sanção presidencial e pode virar lei. Da Rádio Câmara de Brasília, com informações de Antônio Vital, Ana Raquel Macedo.
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3: Economia. A Câmara aprovou um projeto que cria benefícios fiscais para empresas de combustíveis, terras raras e fertilizantes. O repórter Antônio Vital acompanhou a votação.
4: A Câmara dos Deputados aprovou o projeto do governo que permite que o excesso de arrecadação provocado pelo aumento do preço dos combustíveis registrado desde o início do ano se transforme em subsídio e subvenções para empresas do setor. O objetivo é reduzir o impacto da guerra entre os Estados Unidos e Irã nos preços do óleo diesel, biodiesel, gasolina, etanol e querosene de aviação. A proposta reduz a alíquota de tributos federais sobre a importação, produção e comercialização desses combustíveis. As empresas terão direito ainda ao uso de créditos tributários para descontar o pagamento de tributos, como PIS/PASEP e COFINS. A medida vale apenas para esse ano, mas a empresa que não utilizar os créditos em 2026 poderá descontar do pagamento da CBS, tributo criado pela reforma tributária que começará a ser cobrado no ano que vem. O projeto também autoriza o governo a conceder créditos fiscais a empresas produtoras de fertilizantes entre 2027 e 2031, dentro do limite total de R$1 bilhão por ano. A relatora, a deputada Marussa Boldrin, do Republicanos de Goiás, alterou o texto original do governo e acrescentou na proposta benefícios para empresas do setor de minerais críticos e estratégicos e aquelas envolvidas na realização da Copa do Mundo Feminina. Excepcionalmente, os benefícios tributários concedidos a essas empresas ficam de fora de exigências previstas na Lei de Responsabilidade Fiscal. Dessa forma, obrigações como estimativa de beneficiários, metas de desempenho e mecanismos de avaliação de resultados deixarão de ser cobradas, o que vai valer apenas para este ano. A proposta também determina que os mesmos benefícios fiscais para a cadeia dos combustíveis fósseis sejam concedidos a dos biocombustíveis, para não provocar distorções no setor. Autoriza ainda o uso de créditos tributários pelas empresas produtoras de etanol. A relatora Marussa Boldrin justificou a importância da proposta.
5: Quando o mundo entra em crise, quem não pode pagar a conta é o brasileiro. Não pode ser o caminhoneiro na hora de abastecer, não pode ser a mãe de família quando a conta chega lá no supermercado, não pode ser o produtor rural quando coloca o trator para trabalhar. E muito menos podemos cometer os erros de tirar a competitividade do biocombustível, fruto de quem produz energia limpa dentro do nosso país.
4: O texto final aprovado contém limites para benefícios fiscais e subvenções, que na prática são uma espécie de ajuda financeira às empresas. Para os produtores de álcool, esse limite será de R$1,2 bilhão por ano. As empresas beneficiadas terão que ser aprovadas pela Receita Federal. O projeto foi aprovado por 318 votos contra 113, com críticas da oposição, como as feitas pelo deputado Luiz Lima.

0: falando novo do Rio de Janeiro.
1: Se nós fizéssemos conta nessa casa, como a gente faz conta na nossa própria casa, a gente não votaria a favor de um projeto como esse, que à primeira vista pode ser benéfico numa redução ali do preço do combustível, mas é uma bomba num lado da sociedade que está precisando de algo muito mais importante e vital.
0: Apesar das alterações feitas no texto original, o governo defendeu a aprovação do projeto, como disse a deputada Jandira Fegali, do PCdoB do Rio de Janeiro.
2: Esse projeto, ele possibilita a manutenção do preço dos combustíveis, a diferenciação com o etanol, que também é constitucional, e possibilita investimentos nacionais na área de fertilizantes e pesquisa de terras raras e minerais críticos.
0: Projeto que permite subsídios e subvenções para empresas produtoras e importadoras de óleo diesel, biodiesel, gasolina, etanol e querosene de aviação, seguiu para análise do Senado. Da Rádio Câmara de Brasília, Antônio Vital.
3: Votação.
4: Os deputados aprovaram um projeto que cria um fundo para financiar exportadores atingidos por tarifas dos Estados Unidos. A reportagem é de Márcio Aquilissardi.
5: O plenário da Câmara aprovou o projeto apresentado como resposta às tarifas impostas pelos Estados Unidos aos produtos brasileiros. O projeto, já aprovado pelo Senado, autoriza a criação de um fundo para ampliar o crédito a empresas exportadoras brasileiras, diretamente atingidas pelas tarifas. O Fundo de Crédito à Exportação servirá para financiar capital de giro, compra de máquinas e investimentos produtivos. E contará com recursos do orçamento e outras fontes, como o Fundo de Garantia à Exportação, o FGE. A proposta estabelece regras para uso dos recursos, como limites para despesas administrativas e para o pagamento dos agentes financeiros envolvidos nas operações de crédito. A gestão ficará a cargo de um comitê coordenado pelo Ministério do Desenvolvimento, Indústria, Comércio e Serviços. Já a execução das operações será de responsabilidade do BNDES. O projeto também prevê compartilhamento de riscos entre fundos garantidores. O objetivo é ampliar a oferta de crédito sem comprometer os gastos públicos. O relator, deputado Isnaldo Bulhões Júnior, do MDB de Alagoas, resumiu o objetivo da proposta.
6: A matéria vem a criar um fundo auxiliar. Hoje as operações de exportações, elas são suportadas por um fundo garantidor. Que esse fundo vem, como já fala o nome, a garantir, a afiançar as operações de crédito para a exportação das empresas brasileiras. E o fundo auxiliar vem para evitar qualquer insegurança ao fundo garantidor.
5: O projeto que autoriza a criação de um fundo para ampliar o crédito a empresas exportadoras brasileiras seguiu para a sanção presidencial e pode virar lei. Da Rádio Câmara de Brasília, com informações de Antônio Vital, Márcio Aquilissardi.
7: Termina agora o Jornal Câmara dos Deputados, produzido pela Rádio Câmara, com trabalhos técnicos de Wellington Teles e a apresentação de Val Monteiro e Luciana Vieira. Uma boa noite para você.
4: A Voz do Brasil volta amanhã. Boa noite.
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5: Oiê, cheguei, tá começando mais um programa Revirando o Baú aqui pela sua melhor sintonia. Eu sou Bia Ibsen, nós ficaremos juntos a partir de agora ouvindo só o melhor aí do flashback, anos 80, 90, 2000, no segmento pop e pop rock. Hoje é quinta-feira e pra começar muito bem, vamos relembrar essa.
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3: Já estamos de volta com o nosso segundo bloco aqui do Revirando o Baú, trazendo só as melhores do passado, afinal, relembrar é viver, né? Bom demais relembrar aquelas músicas aí que fazia tempo que a gente não ouvia na rádio. E agora então, bora com mais flashback.
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1: Fechando o nosso segundo bloco desta quinta-feira, continue na sintonia.
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1: Já estamos de volta com o nosso último bloco de hoje aqui do Revirando o Baú, trazendo só musicão pra você, só as melhores do passado aí no segmento pop e pop rock. Vamos agora então com mais músicas.
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1: Fechando o nosso Revirando o Baú desta quinta-feira aqui pela sua melhor rádio. Agora é hora de dar tchau. Muito obrigada pela sua companhia, pela sua audiência. E amanhã, sexta-feira, tem mais por aqui. Valeu, fica com Deus, aquele abraço. Tchau, tchau.
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Pode ser que daqui a algum tempo haja tempo pra gente ser mais, muito mais que dois grandes amigos, pai e filho, talvez. Pai, pode ser que daí você sinta qualquer coisa entre esses 20 ou 30.

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Senhor Deus, nós está sempre pedindo as coisas para o Senhor. Nós pede dinheiro, nós pede trabalho, nós pede para chover, e se chove demais, nós pede para parar, molha a colheita não atrapalhar. Nós pede amor, nós pede para casar, pede casa para morar, nós pede saúde, nós pede proteção, nós pede paz, nós pede para deslindar os nós quando as coisas se complica, mode a vida correr melhor. Quando a coisa aperta, nós reza, pedindo tudo que falta, mas é uma pedição sem fim. E quando as coisas dão certo, nós vai na igreja mais perto e no pé de algum santo que seja de devoção, nós deixa sempre uns mivéis. E lá no cofre da frente, nós deixa sempre mais uns tostão. Mas hoje, meu senhor, me bateu uma coisa esquisita e eu me pus a matutar. Nós pede, pede, pede, mas nós nunca pergunta como é que o senhor tá. Se tá triste, se o senhor tá contente, se precisa de alguma coisa que a gente possa ajudar. E por esse esquecimento, o senhor tem que a desculpar. Oi, Deus, nós sempre pensa que o senhor não precisa de nada. Mas talvez não seja assim. Talvez o senhor precisa de mim. Sim, o senhor precisa sim. O senhor precisa da minha bondade, precisa da minha alegria, precisa da minha caridade nos trato com os meus irmãos. Nós somos o seu espelho, nós somos a sua criação. Nós não pode fazer feio, nem ficar fazendo rodeio, nem desapontar o senhor, nem amargar o seu sonho, que foi um sonho de amor, quando esta terra todinha o senhor criou. Oi, Deus, eu prometo que vou rezar de outro jeito. Vou parar com essa pedição de trocar milagre por tostão. Talvez eu até peça uma graça, mas antes eu vou ver direitinho o que é que eu andei fazendo de bom. E se nada de bom eu encontrar, eu muito vou me envergonhar e ainda vou te pedir perdão. Escutou, Deus? Então, até a próxima oração. Em nome do Pai, do Filho e do Espírito Santo. Amém. Oi, Deus. Fica com Deus, viu?

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0: manhã de sexta, 14 de agosto de 2026. É o Sertanejo Bom Demais na sua 93,7, chegando no seu rádio pra Taquaritinga e toda a nossa região. Bom dia do gaúcho velho pra toda essa gente bonita, essa gente amável, tio Oscar.
1: E é mesmo, né?
0: Vamos levantar, tio Oscar, vamos acordar, minha gente. Bom dia, Marilinha, bom dia.
2: Bom dia, tio gaúcho.
0: Tudo bem, Marilinha? Bom dia, tio.
1: Bom dia.
0: Ai, que beleza. Leiteiro da madrugada que vai acordando com a gente também, um abraço pra toda a galera do Puxa, né? Do Puxa do Leite, do Creme aí, seus carajeita. Um abraço, seu Toninho Gilbertone. Ele tá tirando leite daquela vacuna lá, seus caras, que dá lá quase uns 30 litros de leite lá, todo dia ele tá lá agarrado. Ei, seu Toninho, um abraço. Bom dia, minha gente. O Zanibone também tirando leite, o Zanibone lá pertinho da Jurupeba, lá um abraço pra toda a galera lá. O Nainda Biaquinha da Guaritinga. Abração lá pro Elhão Menino também, né? O Elhão Menino, gente boa, barbaridade. Lá pro Seratão, lá na Bariri. Um abraço, Seratão, velho. A galera do Leite da Madrugada aí de São Lourenço Turvo, bairro do Quadros, Leiteiro da Madrugada, vai acompanhando a programação. O Super Forte, maestro. 5:08 e todos os dias tem Deus na nossa jornada, na nossa caminhada. Do lado de cá, o povão já vem pra acordar com a gente na beira da tuia. Aparecida Tasso, dona Aparecida Tasso, aqui, maestra, aqui ajeita. Aqui, um monte de recado dela aqui, seus caras, o que aconteceu aqui, será? Aqui, ó. Lá de cá, bom dia.
3: Bom dia, gaúcho. Tudo bem, Maria Tasso, querida Neg?
0: Tudo bem, tudo bem.
3: Gaúcho, vou pedir uma música, Ronaldo Viola de Carvalho, Mergulhado na Saudade.
0: Olha.
3: Vou ver se essa música pra você, sua família, sua mãe, é Maria de Mirtaço, da nossa Cida Posto Tropical, Miguelzinho Espentista,
0: tá bom.
3: Da nossa Josefina Lava Havaí, Mariana Vieira Vilaneque, Mari Balan, Luiz Bertão, Terezinha Consul e a Carmen Tico de Vilaneque, todos vocês da rádio, todos os ouvintes, todos os comandantes. Alô, Gaúcho, um abraço, fica com Deus. Bom dia.
0: Bom dia.
3: Uma delícia pra Caxi, viu? Você tá de parabéns. Quem quiser abacaxi, só comprar no gaúcho.
0: Oh.
3: Alô, gaúcho. Tchau, obrigado.
0: Um abraço, dona Aparecida, sua Demirtas, fartura.
4: Será que ela está?
0: É, dona Aparecida. Mas a senhora tem que ficar mais calma, dona Aparecida, porque senão vai embora. Vai largar o cabeça branca aí. Aí eu já falei pra senhora, já. Amarelinha concordando comigo aqui, ó. É, não é amarelinha, é verdade. É. Faz o café, seu Oscar. Não é pra mim, não. Vai fazer o café. Ai, ai.
2: O tio!
0: É, o tio aí, seu Oscar, cuidado. Vai fazer o café lá junto com o tio Oscar.
2: Pode!
0: Pode, pode. Vai lá. Do lado de cá, vamos embora, seu João Batista, já aproximando comigo do Raja Coração. Bom dia!
5: Bom dia, Gaúcho. Bom dia, seu Oscar. Aqui sou João Jorge de Sabatão. Queria tocar essa minha música, Astei Cuiabano. Tá bom, sexta-feira, abençoado. Falou, Gaúcho. Um abraço. Bom dia.
0: Vambora. As três Cuiabana, amanhã só os caras vão embora. Abraço lá pro Tio Mortari também lá em Matão. Abraço lá pro Fio. Abraço lá pra Valquíria. O Velhazinho também lá em Matão. Daqui a pouco já vai pra Cambuí. Já preparou o café já, Velhazinho? Já enrolou o paeirão também, né? Pegou aquela chicona da Arce Quebrada. Um abraço, bom dia, viu, velho? Lá pro... Quem toma um cafezão da manhã acompanhando aí também, são os caras, o Velho Burrão. Velho Burrão também lá na Barrinha, lá pro Baixinho, toda a galera por lá. 5:10, o Lucão aqui, Deicando Rodrigues. Bom dia, Lucão, fala comigo.
6: Bom dia, Leandro, bom dia, todo mundo tá
0: teiado
6: aí.
0: Tá, tá. Teiada meio difícil, tá rançoso, velho. Só o cura e a gatinha e o Podagaita, vambora, velho. A porca do parafuso nunca deu cria, parceira, velho. O caminho que vai pra lua não tem poeira. Toca, gaiteiro. Mergulhado na saudade. É muita paixão no peito, amigos.

0: Tá no canto da minha gente. A bezerra da Zanibone, fecha a porteira lá. Seu Toninho, pelo amor de Deus, fecha a porteira, seu Toninho. Olha a pancada na porteira, viu, senhor amado? Sai de perto, vai. Se pegar esse coice, nossa, você vai ficar uns 3,5 fora do ar. 5:18, minha gente. O Bentive canta no galho do jacarandá, meu povo.
1: Eu parti de Araraquara.
0: Padeiro vai passando, minha gente, ao pão, ao leite. Vamos levantar, meu povo, vamos acordar. A galera que tá indo aí pra apanha da lira e da laranja. Bom dia, galera do busão aí. Galera lá da turma do Peitinho também. Um abração pra vocês aí, firme na traia. Galera que vai pro Pega já cedo. Um abraço, bom dia pra vocês. Apanha do limão também. Um abraço pra todos vocês aí. Galera que vai pra roça aí, amanhã só os caras ajeitam aí. Um bom dia. Sorineu, bom dia. Do lado de cá, vambora, vamos prosear aqui, velho. Gatinho, vai, fala que eu te escuto, alô você.
2: Bom dia, Gaúcho. Bom dia. É o Robertinho da Agulha, Gaúcho. Toca a Igrejinha da Serra pra nós.
0: Igrejinha da Serra.
2: Quero oferecer pros meus dois filhos, meu tio Duda, minha tia Simba, seu Loca, dona Genil.
0: Certo.
2: Seu Dita, dona Marlene. Pro Zé Londrina, pra Mara. Pro seu Luiz Doce. Pro Bassolinho, pro Galego, pro seu Geraldo. Pra Graziela, pra Quinha.
0: Vambora.
2: E para todos os seus ouvintes, Gaúcho, um abraço, fica com Deus.
0: Bom dia, bom dia.
1: Notícia.
0: O menino de Araraquara já vai preparando o Seletinha lá, menino, velho. Já fazendo café, Seleta por lá. Vambora, maestro, tá. Ajeita o teado, Baitão, radiador já tá acordado também. Um abraço lá pro Baitão, já preparando o Pelezinho também, Baitão, velho. De Baitão, radiador, firme na traia, vambora.
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0: Caminho que vai pra lua, não tem poeira, parceiro, velho. Vamos, Sulera, vamos trotear, meu amigo Tim, também de joelho dobrado, os caminhoneiros. Contagiro no 3000, parceiro, velho. É 5:19, raja coração. Oi, ó, pressão do óleo, parceiro, vai, então acelera, vambora, tchau.
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0: o Marquinho do Coqueiro lá na Novo Horizonte acordou não, só que a maior que ele acorda, ele vai naquela bicicletinha dele lá. Ai, ai, ai. Bicicletinha silenciosa, para não fazer caminhada e comprou, põe no varandão, fica lá 3 horas de manhã, 3 horas meio-dia, 3 horas de tarde também. Já amanhã cansado, seus caras. Ai, ai, ai, meu corpo. Olha, Louro, um abração lá pro Louro, lá em Matão também, de Lourel, tu pensa, vai acordando. Marcão Funileiro, vê se dá uns conselhos pro amigo aí, Marcão, velho. Pelo amor de Deus, rapaz do céu. Tem que ver aquela cena que ele mandou pra mim ontem, rapaz, naquela bicicletinha pedalando, não faz nem barulho. Fica estacionada, tá ligado, coisa e tal. Falou, ai, que situação que eu me encontro. Ah, apanhar você pra montar naqueles marrucos do Chiquinho da Califórnia, você vê como é que vai ficar bom, rapaz do céu. Que é isso? Organiza lá de cá, bom dia.
3: Bom dia, Gaúcho.
0: Quero ver.
3: Que é a Nena de Piragi.
0: Dona Nena, diga lá.
3: Quer pedir uma música? Com Lourenço Lorival, Não Amo Ninguém.
0: Ah, por quê?
3: Ofereço a Helena de Santa Adélia, Regina Padilha, Maria do Zacarias, Zenaide, e a Márcia, Batuta.
0: A Márcia, olha.
3: Todos vocês, a Crionice. É. Pra todos vocês aí.
0: Muito obrigado, bom dia, vambora, minha gente. 5:21, maestro Oscar. Pega esse modão diferenciado aí, tio Oscar. Quero ver, quero ver. O Isso na Santa Cristina, Dona Marli, já vai acordando por lá também. Um super forte, o Cheiroso. Abraço também lá pro Falcão e família. Copo cheio, abraço pra toda a galera. Copo cheio, quero ver, copo cheio, quero ver.
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0: Muito obrigado, minha gente.
4: E me pede pra tocar a música que você gosta.
0: Ah, já coração.
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0: Meu Deus.
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0: Manhã de sexta-feira.

0: Esse é pro copo cheio, hein, Oscar?
1: Ia mesmo, né?
0: Essa vontade até de pegar o vidrinho lá na caminhonete, seu Oscar, meu Deus.
1: Gente do céu.
0: Desde Espada já acordou lá na Americana, seu Oscar.
1: Gente boa, rapaz.
0: Vou parar com a puxação de saco. Chega sexta-feira, o senhor começa, né?
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0: Lê a cartinha aí, vai.
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0: Meu Deus.
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0: Apaixonado sofre dobrado, parceiro, vai quase não come, mas bebe demais.
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0: Quero ver, maestro. Bom dia.
3: Bom dia, Gaúcho. Tudo bem? Bom, dona Heleninha, aqui de Santa Adélia.
0: Certo.
3: Toca pra mim. Com César e Paulinho, a moça que me namora. Eu vou mandar Marquinho do Brito, Marquinho Porto. Laerte Pirassol, pro Luiz Pirassol, pra Tata do Queijo, pra Maria Domingos, pro João Domingos,
0: certo.
3: Pro senhor Lima aqui de Santa Adélia, pra Nena lá de Pirangi, pra Neuza de Pirangi, vou mandar pra minha filha Daniela, pro meu genro Osvaldo, meus quatro netos, o Marcos, o Marcelo, Isabela e Isadora. Pra todo mundo que estiver ouvindo.
0: Um abraço.
3: Especialmente pra você, meu querido.
0: Muito obrigado.
3: Um beijo no seu coração, viu? Fica com Deus, tá bom?
0: A senhora também, um abraço. Oi, aqui atrevido, dona Helena, seu Oscar. Rapaz, vai estar impossível hoje, nossa.
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saudade de alguém, mas eu não sei se hoje ela vem mais. Felicidade. Mas lá pertinho de Rio Verde. Toca gaiteiro, véi. No interior de Goiás. É o Duduca mais o Dalvan. 5:24.

0: Bom demais, minha gente aí, 5h31, raja coração. Acordando o Julião lá na Monte Azul Paulista, bem, Julião, bom dia. Raja coração, Fagon e a dona Adriana ajeitando o café lá já, tá beleza? Um abraço pra você lá na Ibaté. Vai ajeitando o cafezão aí, gaiteira, vai aí. Isso, que de bom, que jeitão aí. Vou perguntar pro tio Oscar se saiu nosso aqui já. Ela, a cara que ele fez aqui, não sai nada. Pelo amor de Deus, organiza, rapaz. Mas tá difícil, hein?
1: Ia mesmo, né?
0: E o velho Cachoeira, seu Oscar? O velho Cachoeira quer conhecer o senhor pessoalmente.
1: Gente do céu!
0: Tirar um retrato, uma fotografia pra pôr ela na estante lá. Tá de coisas e tal. O velho Cachoeira tá fazendo caminhada todo dia também, seu Oscar, que vai pro circo também, viu? É, vai pro circo. E o Marquinho do Coqueiro tá treinando aquela bicicletinha de uma roda só, pra ir na corda bamba. Eu falei assim pra ele, vai treinando bastante aí que a cama elástica tá pra chegar. Calma, organiza.
1: Gente do céu.
0: Tô falando pro senhor, né?
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0: 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O que, seu Oscar?
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0: 5h32, é o novo, é diferente, é surpreendente. 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É mais que casa de amigos, é lugar de bons negócios. 5h33, o Reginaldo lá em Santa Fé do Sul, antenado com a gente. Reginaldo, um abraço. Bom dia, professora Tati também, tá vambora. Tá sem alvará também, tá, seus caras. Tá sem alvará também. Ah, tem um punhado aí que tá sem alvará, hein, seus
1: caras. Ia mesmo, né?
0: Ah, tá. Faz barulho, Marelinha, isso. Ai, meu Deus, organiza. Velho Bentivi, antenado com a gente, um abraço. Ajeita o teado, seus caras aí. Bidula, velho. Bidula passou por lá na carroça lá, velho. Santo Deus, organiza os seus caras de lá de cá. Vamos ajeitar o povão pra prossear comigo, minha gente. Prepara o café, pega a chicora da arça quebrada. Vai girando, vai girando. Vamos girar a vida da gente, meu povão. Vai carregando lá.
2: Mas
0: do lado de cá, só os caras aqui, pega na tuia, vambora. Barbaridade.
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0: Quem não vai, só os caras agora sim, do lado de cá, bom dia.
3: Bom dia, Gaúcho. É o Laertes Citadelli. Gostaria de ouvir a música hoje, A Morte do Carreiro.
0: Meu Deus,
3: meu irmão
0: Carreiro.
3: Meu sobrinho Marco, meu sobrinho Luca, minha irmã Vanilde, meu amigo Dorival, com a minha amiga Lena. Para todos meus amigos pedreiros, para todos os caminhoneiros, para todos os seus ouvintes, para vocês aí da rádio. Todo dia tem Deus lá hoje. Morri um programa, Deus abençoe, meu amigo.
0: Um abraço, bom dia, bom dia. Bora, Alexandre, dá uma proseada com o povão, Alexandre.
4: Ô, Gauchão, bom dia, bom dia.
0: Que beleza.
4: Gaúcho, toca aí tapete da sala.
0: Santa!
4: Manda aí pra minha mãe, Ana Bertinho.
0: Que é
4: Tico. Metidalina, Pestaninha, pedreiro. O galo, açougueiro.
0: O galo?
4: O fininho.
0: Galo, velho.
4: O velho. O pica-pau.
0: O velho do rio?
4: Todo o pessoal que tá na escuta aí, meu amigo. Forte abraço.
0: Um abraço, bom dia. Cassinho Benato na cruz da igrejinha vai fazendo oração pra nós por lá. Santo Deus organizando aqui pra nós aqui. O Nicolete da Bonchart, já de rádio ligado, alterado com a gente também. O nosso amigo Evandro lá do Comercial Sala Evandro. Um abraço pra você, firme na traia. Nico, pega lá o café, Nico. Um abraço lá pro Luquinha Cachaceiro do Monte Azul também. O Julião também por lá, já tá em busca também do leite. Vambora, gaiteiro, velho. Aí, acelera, vai. Contagino 3 mil. Caminho que vai pra lua no tempo ira, parceiro, velho. Joelho dobrado, para-brisa de estilo. Carlão do Guincho, Araraquara, também um abraço. Ah, já coração, dona Leonice, vai preparando aquele café forte, rapaz. Isso é farda de serviço mesmo, viu, Marcão? É, tá treinando na corda bamba, rapaz. Nunca vi um negócio desse. uma roda só ainda, rapaz. Se o cabarata vai ficar bom demais pra atravessar de um lado do outro do circo, assim, rapaz. Ah, vai ter que aumentar até a lona do circo, seus caras. Põe mais ou menos um quarteirão, mais ou menos de corda bamba. Eu juntar dinheiro pra vender abacaxi pra comprar essa cama elástica pra ele, rapaz.
1: Ia mesmo, né?
0: Ah, não tá fácil, não. Vai ser umas 58 viagens, seus caras.
1: Gente do céu!
0: Organiza do lado de cá, vambora. E o cabeça de gato, onde anda o cabeça de gato? Um abraço, bom dia. Ai, a dona Marraquete, vai, maestro.
5: Legal, chama de Canel Rodrigues. Você toca, tá ruim, mas tá bom, Gilberto Gilmar.
0: Tá.
5: Eu tô muito agora. Fiz
0: tá esse tipão aí mesmo.
5: Fiz pro Bruno Láquina, fiz pro Birim, fiz pereço pra todo mundo, pro público do Gaiardo, da prefeitura. Fiz pro Bertoro, pereço pro Zé Monteiro. Alô, o programa passou de sessão para a partida, velho.
0: Abraço.
5: Fazendo da hora.
0: Chique, vai falar o café aí.
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0: Ih, velho cachoeiro. A dona Cida do Posto Tropical, Maestro Oscar, um abraço para os frentistas por lá também. A galera de errado ligado, antenado com a gente. Bom dia para você.
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0: lá de garrão, bora, dona Cida, prossiga comigo, aos frentistas. Ei, Tiquinho, bom dia.
7: Raul Gaúchão, bom dia. Aqui é o Tiquinho, a dona Cida do Posto Tropical.
0: Gaúcho,
7: você pediu uma música.
0: Vambora.
7: Do João Boiadeiro. Quero oferecer também pro Lemão Chaveiro, pro Samuel Motorista, pro Tiãozinho da Mandioca, pro Luiz da Papelaria e pra todos que estão vindo. Dona Cida, fala um pouco com você.
8: Gaúcho, bom dia. Bom dia. Ah, Gaúcho, hoje eu tô com a garganta inflamada, viu?
0: Xarope.
8: Nossa, tá doendo demais.
0: Xarope, você é
8: Gaúcho?
0: Isso.
8: Ontem eu conheci. Ontem eu fui cortar o cabelo com a Suzete.
0: Suzete?
8: É uma pessoa muito boa, viu, Gaúcho? Ela também fica te ouvindo.
0: Um abraço.
8: E ela mandou, nossa, fala de mim, dona Cida. Então eu quero falar. Manda um abraço pra Suzete, pra dona Maria Tasco, seu Demir. Pra dona Cida do Salgado, pra dona Josefina, pra tua mãezinha e seus filhos queridos, Gaúcho.
0: Obrigado.
8: Pro Miguelzinho, a amiga de Fernandópolis, pro Sandro Santana, pro Chapéu Preto, pro velho Cachoeiro e o filhinho dele, o Paulinho. E seu Duda de Agulha, com a dona Lucinda. E o Geraldinho Benzedor, Gaúcho.
0: Fartura,
8: um abração pra todos eles. E pro povão de Itaquaritinga, pro povão da Vila São Sebastião, pros pedreiros, pros borracheiros e pro povo do sítio. E principalmente pra você, viu, garotão?
0: Abraço.
8: Fica com Deus, viu? Que Deus te abençoa bastante, tá? Abraço. Tchau.
0: Ó, seu Oscar, agradece lá, seu Oscar.
1: Ia mesmo, né?
0: Agradece pelo garotão lá, seu Oscar. Vambora, porque a pancada tá feia pro nosso lado, rapaz. Do céu, organiza, vai. Fala, seu Oscar, obrigado.
1: Obrigado.
0: Organiza.
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0: Ah, já coração 5h39, maestro.
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0: Ai, senhor amado, quem não tem caro atravessa. O coordenado 5h39, prepara aquele café, minha gente. Bom dia, bom dia, bom dia. Vai, mãe, só se organiza pra nós aqui, lá ligar. Café tá pronto? Traz aí na chicona da Arce Quebrada pra mim aí.
1: Ué,
0: ué, o quê? Cada coisa, conversa, rapaz. Não é pra mim, não. Organiza, velho. Alguma coisa também, rapaz. Pega o modão aí no paiozão, velho. Aí no paió. Ah, o Zé Lucente aí também, tá do lado aí do paió aí. Rapaz,
9: devagar, tem muito acidente
0: na
9: sociedade.
0: É, tem muito. O quê?
9: Acidente.
0: Tá,
9: todo dia, toda hora.
0: Todo dia, toda hora, Zé?
9: Pois é, vamos devagar, gente.
0: Meu Deus do céu.
9: Você
0: oi.
9: Fala e diminui a velocidade.
0: Diminui essa velocidade.
9: Tira o pé do. Como é que chama lá?
0: Tira o pé do acelerador. Do acelerador. Caminho que vai pra lua não tem poeira, Zé. Bom dia, minha gente. A moça que me namora. César e Paulinho. É te acordando, Taquaritinga, região que nós vamos na máquina sonora até as 7 da manhã. Desse tipão, nesse modelão. Vou tomar um cafezão agora que o tio Oscar fez, ó.

0: aí, madão, minha gente, 5h47, ajeita o café, minha gente, vambora, vamos pro lado do berço, vamos acabar a semana, prestem 15 dias essa semana, Bando Sala. Um abraço, maestro Oscar Lopes, sou Bicari das Botas, também antenado com a gente, e o soberanista Dona Josefina, lá pras bandas de Havaí, um abração também, um bom dia lá pro Jair Castanhari, sempre antenado com a gente, maestro Oscar aí, o seu expedite, a Dona Diva, lá na Boa Sorte, na Itajubi, maestro.
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0: Pode ajeitar tu e amanhã suas garras, já coração. Nezinho Espada. Nezinho também disse que vai, vai. É, suas garras, disse que vai também. Vai pra festa do peão também lá. Isso, lá em Barretos, que vai também. Ajeita o telhado aí, Oscar, organiza pra nós aqui. 10 minutos faltando pra 6 da manhã, tio. Vai barulho, Marilinha, isso aí, ó. Vamos acordar os borracheiros, o padeiro tá nas padarias também. Alô, Zé do Bolo, um abraço pra você, Zé do Bolo, lá pro Maico também, toda a galera por lá. Em São Lourenço Turvo, tá o Tocetão de Arrado ligado. Ah, já coração. Põe ele aqui pra prosear, seus caquês. Então vai acabar o programa, organiza lá de cá. Bom dia!
2: Bom dia, Gaúcho, bom dia!
0: Nossa, segura aí, seus
2: caquês. Oscar.
0: Olha que ressaca, gente, meu Deus. Senhor amado, tenha misericórdia desse povo. Não, presta atenção, seus caras. Olha a situação, velho. Nossa.
2: Oxe, bom dia.
0: Ó.
2: Bom dia, seus caras, Maracabal.
0: Olha, pai.
2: Bom dia, Marilinha.
0: Meu Deus.
2: Ô, Gaúcho. Toca aí, tiver na agulha pra nós, por favor.
0: Rapaz.
2: Manda aí pra vocês que estão reunindo esse aí, pra todo mundo da cada um, pra você, Gaúcho.
0: Nossa.
2: Mandar aqui pros meus amigos do quadro aqui. Manda lá pro cara assinar com a alegria, meu irmão. Mandar pro Jerome, tirando leite. Manda aí pra nós, modão bonito aí.
0: Modão?
2: Manda um favor, toca aí o Bentivi aí.
0: Bentivi, pega aí, tio Oscar Bentivi.
2: E todo dia tem Deus, né, Gaúcho? E sextou, né, Gaúcho?
0: É lógico.
2: Sextou, meu amigo, sextou.
0: É lógico.
2: Isso, Oscar.
0: Não mexe, não mexe, rapaz.
2: Começa não, que eu te bloqueio.
0: Rapaz.
2: Mal acabar.
0: Gente do céu.
2: E aí, Marilinha?
0: Rapaz.
2: Pega o modão pro tio na tua, Marilinha.
0: Pega,
2: tem café?
0: Quer café ainda, Marilinha? Não,
3: peraí que eu vou ver, peraí, tio.
2: E olha a igrejinha lá, acho que tá bom lá, hein, rapaz.
0: Tá ventando. Tá uma ventania lá que dá medo, velho.
2: Tá um vento lá, rapaz.
0: Eu sei, eu tô sabendo, velho.
2: Tá soprando um vento lá aqui.
0: Tá capaz de derrubar.
2: Tá limpando os pés de bolo, que o cassino tá indo de noite.
0: E eu tô sabendo, eu tô sabendo.
2: Ele e o Benatão lá.
0: Uma ventania, velho. Nossa.
2: E os pés de bolo tá caindo.
0: Tá, nossa.
2: Não sei, rapaz, tá acontecendo lá, hein.
0: E a igrejinha, tá firme lá?
2: Precisava dar uma olhada lá no gaúcho.
0: Vou chamar o Gerardinho.
2: O que tá acontecendo lá na cura da igrejinha, hein.
0: Levar o Gerardinho Bezedor.
2: Tá doido, rapaz.
0: Levar o Gerardinho Bezedor. E o seu Oscar.
2: Tá feio.
0: Eu vou.
2: Isso. E os abacaxi aí, gaúcho, pra nós aí.
0: Isso, tá chique.
2: Fazer um abacaxi pra nós, gaúcho.
0: Vambora.
2: Bom dia.
0: Até é fácil no momento.
2: Bora, gaúcho, bora.
0: Olha, rapaz.
2: Pra frente, gaúcho, pra frente.
0: Vai.
2: Bom dia, gaúcho. Fica com Deus, meu amigo.
0: Bom dia.
2: Bom dia, tem Deus. Falou.
0: Abraço, vambora, gaiteiro. E o Contagiro no 3000, minha gente. Amanhã de sexta-feira, que o arquiteto capataz de nossas vidas nos entrega pra viver essa vida gostosa. Um abraço lá pra Guariroba também. Amanhã só os caras lá pro Velho Beach. Um abração lá também pra família Martinelli por lá também. Só os caras, o homem da Goiabada lá. Um abração também. Só os caras vai lá pro Velho Beach também, o Hélio Twin. E o velhão Lebre também, os meninos lá, né? Só os caras, os menininhos lá de Guariroba. Barbaridade, rapaz, tchau. Ajeita o teado aí, seu Oscar, vai pra nós aí. Isso. É, anda bem. Aqui, tio Oscar. Você vai dormir no tapete da sala, seu Oscar? Já tá? Pelo amor de Deus, organiza. Ô, Angélico, prossiga comigo aqui, Angélico. Vambora aqui do lado de cá. Bom dia, que eu vou de moda.
4: Gaiteiro, bom dia, Gaiteiro. Bom dia.
0: Bom dia.
4: Gaúcho, oi. Manda modão pra nós aí, gaúcho.
0: Manda modão?
4: É, manda modão. Pode ser com Nossa Senhora Aparecida, isso.
0: Ah, beleza.
4: Geno.
0: Tá bom.
4: É, vou oferecer pra todos meus amigos, minhas amigas, meus parentes, todos que estão ouvindo o seu programa aí, gaúcho, todos que gostam dessa música, né? Então, vou oferecer pra todos eles.
0: Tá, beleza.
4: Um grande abraço pra você, outro pro seu Oscar. E vamos em frente.
0: Vambora.
4: Tchau,
0: Raul. Abraço. Com
4: Deus, bom serviço.
0: 6 minutos, Maestro Oscar, aí faltando pra 6 da manhã. Bom dia. Aqui, Maestro Oscar, aqui, ajeita o teado. Um abraço baixinho aí, Barrinha também. A Chica no Goiás, Maestro. Barreto, seus caras, vamos pegar a besta ruana, vamos dar uma troteada nas cavalgadas aí, nesse espada. Vai, jeito, cadeira, vai. Barbaridade. Do lado de cá, tio Oscar, vambora. Olha o pinicado da viola do velho Tunico, ó. Mais o Tinu. Olha o gaiteiro junto também. Estradão de terra.

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1: 6:02, hora santa, hora sagrada. É que a gente retira o chapéu, deixa o banheiro de lado, pra prosear com o nosso capataz. Quem é ele? Nosso Senhor Jesus Cristo. E agradecer por esse dia maravilhoso que se inicia. Por mais essa manhã de sexta-feira, um fim de semana que chega. E de bem com a vida no seu rádio. Pois todos os dias tem Deus na nossa jornada, na nossa caminhada, sabe, meu povão? Para-brisa é o nosso destino, joelho dobrado. Contagiro no 3000, vambora, em busca do ganha-pão para mais um dia, Senhor. E obrigado pela saúde que nos entrega toda hora, todo instante, sabe, Pai Celestial. E não se esqueça, aquele que te guarda não dorme. Eu volto daqui a pouco no seu rádio.

É muito bom começar o dia falando com Deus na oração que fortalece a nossa fé. Maria, em nome do Pai que me ama, em nome do Filho que sofreu comigo e do Espírito Santo que me ilumina. Obrigado, Senhor, por mais um dia que me concedeis a graça de abrir os olhos e viver. Acompanhai-me com vossa luz, com vosso amor. Dai-me força e resignação para suportar minhas dores e minhas dificuldades. Que eu saiba ser, acima de tudo, bom e compreensivo com as pessoas que vivem comigo. Livrai-me do desânimo, da impaciência e de todo mal, e que eu chegue ao fim deste dia fortalecido na fé, com o coração agradecido e cheio de paz.

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Legal demais, Magenta aí, 6h16, tio Oscar ajeitando a tuia pra nós aí, manhã de sexta-feira, 14 de agosto, já indo embora, mês de agosto, esse Oscar, vambora. 6h16, é hora de eu trazer o recado da Madilages em Taquaritinga. 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Só ajeitando a tuia para nós, tio Oscar. 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

0: Bom demais, minha gente. 6:18. Vamos partir pro Barretão, Oscar. Quero ver. 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
1: E é mesmo, né?
0: Um espetáculo, velho. Um abraço, bom dia lá pro Reginaldo Fim, lá na Monte Alto, também antenado com a gente, mais Oscar Wirth na Santa Destina. Um abraço também, vai lá pra Itapes, lá pro Marco, lá em Itápolis, também antenado com a gente, Marcos. Um abraço pra você, Jazina Espanquinha Moda, parceiro. A martelada lá em Itapes também, Oscar. Aí um zumber forte lá pros martelos lá, Oscar, antenado com a gente, vambora. Os artistas do circo vêm pra prosseguir comigo, bom dia.
2: Bom dia, Gaúcho. Que é o Zé Rosa de Piranriga.
0: Que beleza.
2: O homem mais bonito de Piranriga.
0: Oi, a tia.
2: Oi. Tá com modal aí pro nós, Ronaldo Viola e Mod... Carvalho.
0: Tá bom.
2: Paixão desenfreada.
0: Tá... Oi,
2: Gaúcho, manda lá pro Marroeiro. Pro Ronaldo. Pro Fubá.
0: Fubá? Rapaz.
2: Pro Joãozão.
0: Joãozão? Oi.
2: João da Vinhaça, Zezinho, Valdenir. O. O André, nós chamamos ele de Cabrita. Ô, Tchê!
0: Oi!
2: Lá pro Cachoeira.
0: Cachoeira.
2: Pro Bota, Belaromba. Seus Oscar, mal acabado.
0: Ai, ai, ai.
2: Tchau, obrigado, Gaú.
0: Abraço.
2: Bom vambora. Serviço.
0: Obrigado, vambora. Vai lá, velho Cachoeira, prosseguir comigo.
3: Gaúcho, aqui é o velho Cachoeira. Ô, Tchê!
0: Oi!
3: Um dia abençoado pra você. A música é Rosa Branca Perfumada. Ofereci pro Trinca. A dona Cida do Poço Tropical, o netinho Delo Miguel, a Nia do Cid São Luís, Santo Santana, Pedrinho da Costa, Seu Adão, Lourival Fedor, Rosemiro, Chapéu Preto, Zé Rosa de Pirangi e o Bota de Cândido Rodrigues, o nosso presidente do Náutico, Luiz Gesso.
0: Luiz Gesso.
3: Tozete.
0: Um abraço.
3: Obrigado.
0: Ah, pro Tozetão também. Velho Xim também tomador de carcanha de sapo.
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0: Bom dia, aqui é a Lucinei Alves, bom dia pra você. Fala em bota, ele já vem pra brosear comigo aqui do lado de cá, bom dia.
5: Bom dia, Gaiteiro.
0: Bom dia.
5: Gaiteiro, eu boto para o Oeste, pela Robanha, Gaiteiro. O Gaiteiro quer mandar um abraço pra você, pro seu Oscar, né? Manda um abraço aí pro Pelina Costa, pro Chapéu Preto, Cachoeiro, manda um abraço pro Cachoeiro também, tá quartinho aí, né?
0: Cachoeiro,
5: manda um abraço lá pro homem mais bonito, Pirangi, Zé Rosa, né? Eita, aliás, como não é fraco não, Gaiteiro.
0: Eu sei.
5: Manda um abraço também aqui pros meus amigos, meus inimigos de Cândido Rodrigues e toda a população rodriguense, né?
0: Certo.
5: É, Gaiteiro, só que não é nós, Deus é maior. Ô, Gaiteiro, vai dar largaço no algodão, Gaiteiro.
0: Vai,
5: tchau, obrigado. Fique com Deus.
0: Abraço lá pro Marquinho do Coqueiro também, que tá treinando aquelas bicicletinhas de uma roda só, seus caras. Rapaz, deixa eu olhar.
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2: O senhor tá terrível hoje, hein, seus caras? Você tá terrível, rapaz.
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2: Um abraço lá pro Marquinho também, lá na minha querida Mirassol do Oeste. Marquinho, um abraço pra você no Estadão do Mato Grosso. Sempre antenado com a gente. Amanhã só se uma hora lá de cá, ajeita na tuia. Prossiga que eu te escuto.
3: Bom dia, família Canal 1. Aqui é o Márcio Adriano de Novo Horizonte.
2: Novo Horizonte.
3: Rodovia Washington Luiz em busca de Piracicaba. Ouvindo a melhor rádio, Canal 1 FM. Ô, gaúcho, manda um modão chique pra nós.
2: Bora.
3: Qualquer uma do peão Carreira e Zé Paulo. Quero dedicar a todos os motoristas da região e do Brasil. Aquele abraço, gaúcho.
2: Outro pra você, joelho dobrado. Para abrir seu destino, parceiro. Vai, conta giro no 3000. Vambora.
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2: Pode acelerar comigo, a galera da boleia. Um abraço, um super forte.
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2: Chama na tua e amanhã só os caras, chama na bota, vambora. Ah, já coração aqui, tem mais um recadinho aqui, nós já vai de moda. Parceiro aqui, ô Toninho, vambora, Toninho. Vai girando, como gira a vida da gente, zoom. Quero ver, quero ver.
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2: Com certeza, zoom. Um homem apaixonado, diferenciado, parceiro. Quero ver, boa. Lá de cá, bom dia.
5: Bom dia, gaúcho.
2: Bom dia.
5: Queria pedir uma música aí, mandar lá pro velho do Rio, lá meu tio, na beira do Tietê, lá embaixo. Mandar pra ele lá e pra todos os ouvintes aí a música do milionário José Rico, Jogo do Amor.
2: Tá, beleza.
5: E pra todo meu povo aí de Itacoaretinga. Obrigado, gaúcho. Até mais.
2: Um abraço pra você, obrigado. Vambora, amanhã.
5: Toninha de Ariranha.
2: Alô, Toninha.
5: Beleza, gaúcho.
2: Um abraço lá em Ariranha. Um abraço pra toda a galera de Ariranha, maestro.
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2: Chama na moda, versus Oscar, chama na moda. Vambora, gaiteira, velho. Uhul, barbaridade. Chama na bota, amanhã, Oscar, vai. 6h26, prepara o café, beijinho. Alô, seu Toninho de Bertone, gosta demais dos modão, minha gente. O Bambam vai acordando com a máquina sonora. 6h26.

0: Alô, índio canta, minha gente, tá aí, caipira, chitão e chororó. Um abraço pra turma lá, galera, lá em Itápolis, Andarado com a gente, 6h34, maestro. 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Vambora, maestro. 6h36, eu trago o recado da Nihon Centro Automotivo. 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Um abraço e um zumbi forte. Lá de cá, amanhã, 6h41 já, toca Gaiteiro, vambora.
1: Bom dia, Gaúcho. Bom dia, seu Oscar. Bom dia, Marilinha. Tudo bem por aí, Gaúcho?
0: Tudo bem.
1: É
0: tudo
1: o Vitório
0: bem.
1: De Monte Alto.
0: Tá, beleza.
1: Hoje, se for possível, Gaúcho, eu gostaria de ouvir Igrejinha da Serra.
0: Eu já toquei essa moda, hein?
1: Um abraço para todo mundo aí.
0: Tá bom, um abraço.
1: Ofereço para todo mundo que tiver com o radinho ligado.
0: Um abraço, um zumbi forte.
1: E todos os dias tem Deus, Gaúcho. Quando? Boa sexta-feira.
0: Para todos nós, um abraço, amém, obrigado.
1: Já tocou essa música, Gaúcho? Escolhe uma das boas aí.
0: Diz comigo.
1: Que só você conhece.
0: Diz comigo.
1: E manda para todo mundo que estiver ouvindo.
0: Tá, beleza. Um abraço, um zumbi forte, senhor Vitório Medana. Lara, minha querida, bom dia, tô andando com a gente por lá, vai só os caras ajeitando a tuia aí, tio.
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0: Já lança o madão pra ele, vai só os caras desse tipão, desse jeitão, nesse modelão aqui, ó. Mas... E a moda da dona nega, Zé Ró. Quero ver. João Boiadeiro, moreno e moreninho.

0: Bom demais, minha gente aí, João Goiadeiro, Maestro Oscar, 6h45, tio Oscar, ajeitando aí. Amarelinha, já vai ajeitando a tua aí, seu Oscar, que nós vai partir pra Barreto, velho. Vamos partir pra Barreto, seu Oscar, vamos embora com a California Store. 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Maestro, a gente fica por aqui, 6h47. Olha quanta gente na beira da tuia, minha gente. E eu não consegui chegar no recado nem até 6 horas da manhã. Vambora, um abraço, um zumbi forte a todos vocês. Deus abençoe o seu dia. Sua linda sexta-feira chegou, ela chegou, sua linda. Já coração, bebê. Bichão, hein, seus caras? Rapaz, vamos vazar na braguiara, velho.
1: Ih, é mesmo, né?
0: Bora, velho. Bora, tio.
2: Eu vou.
0: Isso. Fecham-se as cortinas e termina o espetáculo Torcida Brasileira. Minha infância perdida. Os baluartes, os patrocinadores dessa programação, meu muito obrigado. E com certeza, meu Deus, lhe pague a cada um de vocês, meus amigos de perto e de longe. Um super forte para a brisa, é o destino, joelho dobrado, contagiando 3 mil para cima, que a sexta-feira tá aí, Deus nos acordou para vencer, para viver. Tá certo, então? E coloque todas as suas ansiedades no altar do Senhor. Coloque tudo com certeza aí. Fale com Deus, porque todos os dias tem Deus, tá beleza? Um super forte para você de perto, você que vai acordando agora com a máquina sonora Caramba FM, é o seu sertarejo bom demais. Às 7 da noite a gente volta. E não se esqueça. Não se esqueça, aquele que te guarda não dorme. Mais uma dão pra vocês, até às 7 da noite, Zoom. Rosa Branca Perfumada.

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3: Agora 6:56, hora de informação.
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3: Muito bom dia, Taquaritinga, bom dia, grande região, bom dia para você em mais de 180 cidades, onde chega o som forte da Canal. Manhã de sexta-feira, 14 de agosto, hoje dia do cardiologista. A esses profissionais, nosso abraço, o nosso bom dia. Hora de você conferir os destaques dessa edição. Vamos até as ruas da Taquaritinga, repórter José Lucente, bom dia.
5: Edson, um abraço a você, muito bom dia. E bom dia a todos que estão acompanhando o jornalismo aqui na Casa da Canal. Grave acidente deixa motociclista ferido no centro de Taquaritinga. Estabelecimento comercial aqui na cidade é alvo de furto. Confusão em escola de Monte Alto mobiliza Polícia Militar e Guarda Civil. Em Matão, carro capota em avenida. Funcionários do pedágio de Bueno de Andrada cruzam os braços. Mulher é presa com 8 quilos de cocaína em Ribeirão Preto. Domingo tem o 26º encontro de carros antigos na cidade. Esses são os destaques. O noticiário completo eu trago em seguida. Bom dia, Edson.
3: Bom dia, Zé. São 6:57, Central de Redação, Alessandra Cazon, seus destaques, bom dia.
6: Bom dia, Edson, bom dia a todos os ouvintes do Canal É Notícia, na manhã desta sexta-feira. Um homem ficou ferido em capotamento em Vicinal, aqui na nossa região. Em Taquaritinga, curso gratuito de eletricista residencial está com as inscrições abertas.
3: O Corinthians segura empate na Argentina e agora decide em casa. Esses são os destaques, o complemento com a sua participação no canal 1 é Notícia, está só começando.
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3: Agora 6:59, de acordo com o Instituto Climatempo, esta sexta-feira será de sol, algumas nuvens durante o dia, período de céu nublado, noite com muitas nuvens, mas não há previsão de chuva, nem para hoje, nem para este final de semana. A temperatura que atingiu 16 graus durante a madrugada vai bater os 33 de máxima. E o sol, que surgiu agora há pouquinho, 6:38, vai se pôr às 17:59.
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3: Zé Lucente, a primeira informação, pois não?
5: Aqui em Taquaritinga, um grave acidente de trânsito aconteceu no cruzamento das ruas Duque de Caxias com a rua 7 de setembro, na região central da cidade. O acidente aconteceu na última quinta-feira. De acordo com as informações, o acidente deixou aí um motociclista de 48 anos gravemente ferido. O motociclista seguia pela rua Duque de Caxias quando, ao acessar a rua 7 de setembro, acabou colidindo contra um veículo conduzido por uma jovem. A motorista não sofreu nenhum ferimento. Já o motociclista foi socorrido e encaminhado para atendimento médico, onde passou por exames, incluindo uma tomografia. Ele permanece sob observação médica para avaliação de seu estado de saúde e definição dos próximos procedimentos. A gente não tem, nessa sexta-feira, informações sobre o quadro de saúde desse motociclista. Mas o fato aconteceu na região central aqui de Taquaritinga, né? No cruzamento da rua Duque de Caxias com a rua 7 de setembro na cidade. O motociclista, 48 anos de idade, ficou ferido gravemente e a motorista do carro envolvida no acidente não sofreu ferimentos. É você, Edson.
3: É, registrando que o doutor Piri estava ali próximo ao local, né? E socorreu a vítima, né? Dando todo o suporte aí. Parabéns mais uma vez ao doutor Piri. Alessandra, central de redação, pois não?
6: Um homem de 60 anos ficou ferido após um capotamento em uma vicinal na cidade de Matão. De acordo com as informações, ele dirigiu seu veículo Volkswagen e acabou capotando na tarde de ontem, quinta-feira. O motorista perdeu controle da direção por motivos ainda desconhecidos. As equipes do SAMU, Corpo de Bombeiros, Polícia Militar e Guarda Civil Municipal foram acionadas para atender a essa ocorrência. A vítima foi encaminhada ao pronto-socorro daquela cidade com ferimentos leves.
3: Agora são 7:02, 7 mandados de busca e apreensão foram cumpridos ontem no Rio de Janeiro, em São Paulo e também na Bahia. A apuração aponta golpes contra apostadores e também lavagem de dinheiro. Repórter Aline Costa tem mais informações.
9: Uma operação contra um esquema ilegal de apostas online foi deflagrada nesta quinta-feira, dia 13 de agosto, pelo Ministério Público.

0: Os investigadores identificaram mais de 800 operações suspeitas entre 2022 e 2026. A movimentação financeira investigada supera R$1,4 bilhão. A apuração aponta ainda o uso de criptoativos, múltiplas contas e transferências para o exterior para ocultar a origem dos recursos.
1: 7:03, hora de retornar aí, a 7:03, hora de retornarmos às ruas da Guaritinga, pois o repórter José Lucente tem outras informações, pois não, Zé?
2: Uma ocorrência mobilizou aí a Polícia Militar, a Guarda Civil Municipal, no início da tarde da última quinta-feira, nas proximidades de uma escola, no Jardim Bandeirantes, em Monte Alto. Segundo relatos, a confusão teria começado durante uma abordagem envolvendo ex-alunos que estariam nas proximidades da unidade escolar. Informações apontam que alguns deles teriam sido vistos sobre o muro da escola. Ainda conforme as informações, durante a ação, teria acontecido uma discussão nas dependências da unidade envolvendo alunos e agentes de segurança. A situação teria se agravado com gritos e tumulto no interior da escola. Há também relatos de utilização de dispositivo de choque de pelo menos aí um aluno detido durante a ocorrência. As circunstâncias exatas do episódio dependem da apuração oficial das autoridades. Mães de alunos questionam a informação de que teria ocorrido uma confusão dentro da escola. A direção da unidade teria informado que não houve ocorrência em suas dependências. Diante das versões divergentes, o caso agora deverá ser esclarecido a partir do boletim de ocorrência dos relatos dos agentes que atenderam aí a essa solicitação. A Polícia Militar e a Guarda Civil Municipal foram acionadas e participaram no atendimento. Por isso, perguntas sempre devem ser respondidas. É você, Edson.
1: 7:05, a Mega Sena acumulou, a Loto Fácil acumulou, também a Quina acumulou na noite de ontem. Você fez a sua fezinha? 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A gente começa com a Time Mania, que também acumulou. Ninguém acertou a faixa principal: 17, 27, 49, 51, 70, 76 e 80. Prêmio acumulou R$8.300.000. Time do coração, Botafogo, aqui de Ribeirão Preto. Quina acumulada. As dezenas sorteadas ontem: 5, 4, 53, 57, 59. Prêmio acumulou para hoje R$5.700.000. Ontem, 41 apostadores fizeram a quadra, R$9.400 para cada um. Loto Fácil acumulada. Ninguém acertou as dezenas sorteadas: 1, 3, 6, 9, 12, 13, 14, 15, 16, 17, 18, 21, 23, 24 e 25. Prêmio da Loto Fácil acumulada para hoje em R$5 milhões. E a Mega Sena vai sortear amanhã um prêmio de R$38 milhões, porque ontem ninguém acertou a faixa principal: 4, 15, 17, 40, 55 e 58. Prêmio da Mega Sena, portanto, acumulado em R$38 milhões para o sorteio deste sábado. 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
2: Edson, eu tenho uma nota de falecimento. Faleceu aos 78 anos de idade o senhor José Evangelista da Silva. Ele deixa viúva a senhora Terezinha Eufrausina da Silva e deixa ainda 10 filhos: Maria, Ana, Jailson, Miguel, Manuel, Marta, Marli, Severino, Soneide e Edivaldo.

0: O seu corpo está sendo velado no velório municipal e será sepultado no cemitério do distrito de Jurupema. Eu trouxe Edson falecimento aos 78 anos de idade do senhor José Evangelista da Silva. É você, Edson.
1: O senhor José Evangelista da Silva é uma das vítimas, né, daquele acidente com a UTI móvel, né, que retornava de Barretos. O senhor José Evangelista da Silva tratava de um câncer, né? E ele recebeu alta lá de Barretos, unidade móvel de Itacoaritinga foi até lá para buscar, e aconteceu aquele acidente no retorno, ali próximo do trevo de Jaboticabal. E o José Evangelista era o paciente que foi, obviamente, buscado pela equipe de saúde de Itacoaritinga, em que se acidentaram com gravidade a médica, né? E também o técnico de enfermagem que estava. O motorista não se feriu, teve algum, ficou abalado no acidente, mas não se feriu. Porém, esse acidente, né? Segundo a família, não foi o que provocou a morte do senhor José Evangelista, que tratava de um câncer, houve a evolução da doença e ele acabou falecendo. E muitas homenagens a gente viu ontem nas redes sociais, pois tratava-se de uma pessoa muito empenhada aí na paróquia de São Sebastião, os amigos da paróquia de São Sebastião, rememorando, que bom, né? Quando a gente parte daqui e deixa um legado, que deixa uma memória, como deixou o senhor José Evangelista da Silva. O nome Evangelista foi muito bem aplicado na vida do senhor José Evangelista da Silva. A família enlutada, os amigos entristecidos, sentimentos de todos nós aqui da Casa da Canal e também da Funerária Cristo Rei, uma empresa em que todos confiam.
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1: 710, Central de Relação, Alessandra, a informação põe na tela.
3: Curso de eletricista residencial está com as inscrições abertas no Sindicato Rural aqui de Itacoaritinga. Essa profissionalização será ministrada do dia 31 de agosto ao dia 3 de setembro, das 8 horas da manhã até as 5 horas da tarde, na sede do sindicato. As inscrições são feitas exclusivamente pelo WhatsApp 99993-5119. Lembrando que as vagas são limitadas e os interessados devem ter mais de 18 anos.
1: Agora 7 da manhã, mais 11 minutinhos, 7:11 aqui na Casa da Canal, a gente fala da Top Fire. 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
2: Agora 7 da manhã, 16 minutinhos, o Zé Lucente está chamando, tem mais informações. 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
3: Olha, um estabelecimento comercial foi invadido aqui em Taquaritinga durante a madrugada no início da semana. O caso foi relatado pela proprietária do comércio, que divulgou imagens no sistema de monitoramento mostrando aí toda a ação da bandidagem. De acordo com o relato, um indivíduo entrou no estabelecimento e recolheu alguns produtos, entre eles cervejas e chocolates. As câmeras registraram aí a movimentação do suspeito no interior do local e no momento em que ele deixava o comércio levando aí todos esses itens. A ocorrência causou indignação entre os responsáveis pelo estabelecimento, que também manifestaram aí preocupação com a sensação de insegurança no município. O caso deve ser investigado pelas autoridades. A identidade do suspeito está sendo apurada, mas até o momento não há informações sobre a sua localização ou prisão. É você, Edson.
2: Abraçando aqui a Rosana Martinez, Jobel Neves, alô Maria Tasso, ligadinha aqui na Casa da Canal. Um abraço aí para a fantástica audiência da Casa da Canal. Bira Neto também passou por aqui. Um abraço, bom dia. Alô, meu amigo. É o nosso amigo de todos os dias, Mauro Morelato, tá lá no Jardim Micali, ligado aqui na Casa da Canal. Por aqui também, né? Um abração aí pro Marcão Menezes. Fantástica e qualificada audiência aqui da Casa da Canal, Alessandra.
4: A Caravana do Amor aqui de Taquaritinga está com uma rifa para a Festa das Crianças, que vai acontecer no dia 12 de outubro. Será sorteada uma linda cesta de chocolate pelo primeiro prêmio da Loteria Federal no dia 5 de setembro. Os números já estão à disposição de quem quer ajudar o grupo a realizar mais uma edição da festa. Para adquirir, basta procurar a diretoria ou os voluntários da Caravana do Amor, também em contato pelas redes sociais.
2: Agora 7 da manhã, mais 20 minutinhos, 7:20, crime virtual, né? Os predadores estão aí nas redes sociais, sempre procurando, né? Uma vítima, e as nossas crianças são as vítimas em potencial desses predadores que deveriam ser eliminados. Uma investigação por crime contra criança no ambiente virtual resultou na prisão de alguém lá de Minas Gerais que estava atrás de uma criança, uma menina de 11 anos, aqui no estado de São Paulo. Repórter Vinícius Araújo tem mais informações.
5: Um homem de 43 anos, investigado por um crime praticado contra uma criança de 11 anos no ambiente virtual, foi preso em uma operação realizada pelo Grupo de Atuação Especial de Combate aos Crimes Cibernéticos, o GAECiber, do Ministério Público de Minas Gerais. A prisão preventiva foi cumprida em Pindamonhangaba, no interior de São Paulo. Segundo as investigações, o homem teria usado redes sociais, aplicativos de mensagens e plataformas de jogos como Roblox para se aproximar da menina. Ele oferecia créditos créditos e vantagens em jogos eletrônicos em troca de imagens e vídeos íntimos. Depois de conquistar a confiança da vítima, teria passado a pedir conteúdos de natureza sexual por canais privados, como explica o promotor de justiça André Salles Dias Pinto, coordenador do GAE Ciber.
0: Segundo as apurações, há indicativos de que o suspeito, mediante promessas de cunho financeiro, solicitava à vítima, uma criança de 11 anos de idade, registros de cunho sexual. Segundo as apurações, há indicativos de que ele primeiro fez contato com a vítima por meio de uma determinada rede social. Ele então ganhou a confiança da vítima e transferiu essa conversa para outra rede social, o Roblox, onde, mediante pagamentos de dinheiro dessa plataforma, solicitou a ela que lhe enviasse registros e vídeos de cunho sexual.
5: A denúncia partiu da mãe da criança, que identificou as conversas e reuniu informações que ajudaram a investigação. O trabalho de inteligência permitiu identificar e localizar o autor do crime.
0: A ação resultou na apreensão de um computador, um HD, 3 aparelhos de telefone celular, além de 2 armas de fogo e quase 50 munições. Os objetos apreendidos serão devidamente periciados e analisados pelo Ministério Público.
5: A operação teve apoio de unidades do Ministério Público e das polícias de Minas Gerais e de São Paulo. A investigação continua sob sigilo, com a análise do material apreendido.
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2: 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Alô, Terezinha Panosso. A Terezinha tá em Viena, na Áustria. Ah, deve estar lá ouvindo as valsas, né? Vienenses, valsas de Strauss. Um abraço para você, Terezinha Panosso, Viena, na Áustria, ligada aqui na Casa da Canal, mandando um abraço para a família, né? Toda a família Panosso aqui em Taquaritinga. Terezinha, bom dia para você, viu? Bom dia aqui, né? Eu sei que você tá um pouquinho mais pra frente aí. Rita Alves, José Dirceu, tá ligado aqui na Casa Canal, Maria Nascimento, o Ronei Cardoso também aqui, abraçando a filha, que hoje comemora 9 aninhos. A Yasmin Sofia hoje tá muito mais bonita, não é isso, Renan? Um abraço para você, viu? Yasmin Sofia. É o Zé Lucente, 727, informação pra gente.
3: Funcionárias que trabalham no pedágio de Bueno de Andrada, distrito de Araraquara, realizaram uma manifestação na manhã da última quinta-feira para cobrar da empresa Paulista Serviços, responsável pela operação do trabalho, a regularização de pagamentos e benefícios que, segundo elas, estão atrasados. As trabalhadoras exibiram cartazes em frente às cabines de cobrança. Durante a manifestação, apenas uma das duas cabines estava funcionando, o que provocou aí uma fila quilométrica de veículos no sentido Araraquara-Matão. As funcionárias afirmam que atrasos e dificuldades relacionadas aos pagamentos vêm ocorrendo desde o início do ano. De acordo com as trabalhadoras, os salários têm sido pagos, mas com aproximadamente 10 dias de atraso. O Vale Transporte e o Vale Alimentação, por sua vez, estariam atrasados há cerca de 2 meses, próximo já de completar o terceiro mês. As funcionárias também relatam que o fundo de garantia não estaria sendo depositado regularmente e afirmam que algumas trabalhadoras estariam há aproximadamente 3 anos sem tirar férias. A Prefeitura de Araraquara ainda não se manifestou sobre esse assunto. Grave, hein? É você, Edson.
2: Você percebe que inadimplentes tem em todo lugar, né? Tem também lá em Araraquara, não é isso? Não é mole, não. E os profissionais que trabalham ali no pedágio de Bueno de Andrada, sofrendo aí as consequências. Dona Alessandra Cazon, Central de Relação, pois não?
4: A morte de um menino de 3 anos após ser picado por um escorpião em março deste ano em Conchal, voltou a repercutir após a Polícia Civil indiciar o médico por homicídio culposo, ou seja, quando não há intenção de matar. De acordo com o inquérito, o delegado responsável pela investigação identificou que os protocolos para o atendimento dessa criança não foram seguidos pelo médico. A defesa informou que o profissional tem a plena certeza da sua inocência. Mas a polícia também pediu medida cautelar proibindo o médico de atuar como plantonista e em serviços de urgência e emergência, como os hospitais e as unidades de pronto atendimento, as UPAs, até a nova decisão judicial. A investigação e o pedido ainda serão analisados pelo Ministério Público e pela Justiça. Em depoimento, o médico afirmou que não sabia dos protocolos para picada de escorpião em crianças de até 10 anos.
2: Pois é. E qual foi a desculpa do médico? Não sabia do protocolo, né? Levou a filha na UPA. Então, o que está acontecendo, né? O que está acontecendo? Hoje, né? Tem faculdade e faculdade, né? Aliás, uma proliferação de faculdades, né? E você nem precisa ir virtual, nem precisa fazer a prova. Pagando certinho, está tudo certo. Papai pagou, filhinho passou, lembra? Papai pagou, filhinho passou. E tem muitas faculdades de medicina que não tem hospital. Que não tem hospital. Como? E o cara vai. Como é que é? Ele vai treinar aonde? Ele vai fazer a sua residência. É a residência que fala, né? Mas ele vai treinar aonde? Então tem muitas faculdades aí que oferecem bonecos, né, para o cidadão treinar. Parecido com o ser humano, né? Até mais bonecos, até mais bonito que o ser humano. E lá mostra todas as veinhas, certo? Então o cara treina na boneca, né? Treina na boneca. Ele poderia ser um excelente profissional para trabalhar onde? Como é que chama as marcas de boneca
4: na
2: aí?
4: Na Estrela.
2: Ele podia trabalhar na Estrela, né? Ele seria um excelente médico das bonecas da Estrela, Mabel aí, essas coisas aí. Mas com ser humano, ele não sabe trabalhar. Ele não tem os protocolos. Não aprendeu os protocolos. Então, saúde se treina em ambiente de saúde. Ele tem que passar lá pelaquela correr, porque o ser humano hoje deve estar aqui, mas aí deu uma pressão alta e caiu a coisa aí. Então ele tem que aprender com os profissionais, tem que estar lá junto, né? Sentir aí. Mas hoje o negócio é negócio. O negócio é negócio, né? Então, cada vez mais as redes de saúde, infelizmente no Brasil, estão recebendo esses profissionais aí, esses profissionais habilitados aí por essas faculdades, né? Para esse serviço. Às vezes é um bom profissional, às vezes até o cara estudou numa faculdade porqueira, mas ele é bom porque ele se esmerou, mas às vezes não, né? Às vezes não. E quem sofre é o povo. Quem sofre é o mais pobre, é aquele que precisa desse atendimento, né? Que precisa desse atendimento. Aqui mesmo na cidade, eu sei de profissionais reconhecidos que foram afastados aí da rede. E no lugar, eu não sei quem tá. Você conhece esses profissionais? Hã? Você conhece esses profissionais? Porque tudo é uma relação de confiança. Tudo é uma relação de confiança, não é verdade? Quando você entra no avião, você confia lá que o piloto, o copiloto vão fazer. Eles passaram por todos os. Na verdade, quando você entra no açougue para comprar carne, você acredita que o açougueiro vai te oferecer aquela melhor carne, melhor coisa, né? E quando você entra numa unidade de saúde, de pronto atendimento, né? Você espera que haja profissionais ali competentes. Nem sempre. Infelizmente, nem sempre. Porque hoje o negócio é negócio. 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
2: Obrigado, família Casa Nazir, aqui na Casa da Canal. São 7h36, olha, os extremistas estão estremecendo em todo, em toda a América Latina. Os extremistas estão estremecidos, porque os Estados Unidos planejam realizar operações militares em terra contra narcotraficantes na América Latina, seguindo o modelo dos ataques realizado contra supostas embarcações usadas no tráfico de drogas em águas internacionais. Você viu imagens aí, né? Os Estados Unidos dizendo que eram barcos de traficantes, e eles não mandavam alô, não, eles mandavam bala, destruía os traficantes, mandava bala, né? Primeiro atira, depois pergunta, não é verdade? Não é assim que os norte-americanos estavam fazendo lá com aqueles traficantes que estavam saindo lá da Colômbia, não sei da onde lá? Pois é, segundo o secretário de guerra, as operações poderão ocorrer onde quer que atuem grupos do narcotráfico, ampliando a possibilidade de ações para além dos países que participam da aliança criada pelo governo de Donald Trump para combater os cartéis. Será o mesmo efeito em terra, diz o secretário de guerra. Por isso, os Estados Unidos estão trabalhando com Equador, Colômbia e outros parceiros para levar a luta às organizações designadas como terroristas em terra. O que será que vem por aí, hein? 7h38, o que eu sei é que está todo mundo esperando o reforço, porque sexta-feira chegou. Chegou e hoje o chicote vai estralar, não é verdade? Então, para você que estava esperando a hora, a Tatá já está na linha para falar do poderoso Maxtron. 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Quem está pedindo passagem para trazer informação, então, é o Zé Lucente. Conta para gente.
3: Daí o Nunes da Silva, aqui de Taquaritinga, está com inscrições abertas para o preenchimento de vagas remanescentes para o segundo semestre de 2026. As oportunidades são destinadas a 3 cursos técnicos oferecidos pela instituição nas áreas de alimentos, desenvolvimento de sistema e enfermagem. Os interessados poderão realizar a inscrição até nesta sexta-feira, dia 14, conforme o cronograma divulgado pela unidade. O atendimento acontece em 2 períodos, viu? Das 8 da manhã até o meio-dia e das 13h30 até as 21 horas. As vagas disponíveis contemplam o curso de técnico em alimentos oferecido no período noturno, técnico em desenvolvimento de sistema também no período noturno e técnico em enfermagem com aulas no período da manhã. Após o encerramento das inscrições, os candidatos participarão do processo de seleção para ingresso nas vagas disponíveis. A prova está marcada para terça-feira, dia 18 de agosto, às 19h30. A avaliação será utilizada para selecionar os interessados de acordo com as vagas remanescentes existentes nos respectivos cursos. O cronograma prevê ainda a divulgação do resultado no dia 20 de agosto, após as 14 horas. Os candidatos selecionados deverão realizar a matrícula no dia 21, conforme as orientações da instituição. É sua chance, hein? 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É você, Edson.
2: Alô, Solange Maria da Silva, Gilberto Paris, a Cecília Ferreira, o Sandro Bernardino, tá aqui o Cabral, mototaxista, Leontina Lima, alô, Valdir Basso, Neto Tapeceiro, Marlene Dank, tá todo mundo ligado aqui na Casa da Canal, né? A Mônica Risse tá abraçando a sobrinha Helena Risse, que hoje está comemorando 7 aninhos. Parabéns dos avós, dos tios, dos pais, de toda a família. Alô, Helena Risse, parabéns no seu dia. Alessandra, central de redação, a informação, põe na tela.
4: O Rotary Clube estará realizando no dia 29 de agosto mais uma edição da tradicional batata recheada. Cada batata está sendo vendida a R$40 e a entrega será no sistema drive-thru. No dia 29, das 7h às 20h30, no Rotary Clube aqui em Taquaritinga. As batatas já podem ser adquiridas com a diretoria ou com os integrantes do clube de serviço.
2: Hoje tem a Noite do Pastel e também a Companhia das Cordas no Clube Náutico Taquaritinga. Você é convidado especial, Noite do Pastel e Companhia das Cordas. Amanhã, sabadão, tem Fernanda Mourão, imperdível. E no domingo nós teremos ele. Poxa vida, quanto sucesso, né? Fiuca Nova, era parceiro do Fiuca Nova, mas acabou falecendo e hoje o filho, Ronaldo Riola Filho, né? Comanda o almoço com churrasco no Clube Náutico Taquaritinga, Ronaldo.
8: Alô, galera de Taquaritinga e toda a região, aqui é o cantor Ronaldo Viola Filho. Tô passando para dizer que nesse próximo dia 16 de agosto estarei fazendo um super show Ronaldo Viola Filho e banda no Clube Náutico Taquaritinga. Vocês não podem perder. Eu conto com a presença de todos vocês. Valeu!
2: É nesse domingo almoço com churrasco, tem show de Ronaldo Viola Filho, mas antes tem Henrique e Luan. Churrasco, espeto, carne, kafta, caipirinha à vontade, com arroz, farofa, vinagrete, mandioca, pão e batata temperada. Almoço com churrasco no Náutico nesse domingo. Mas os convites, R$70, deverão ser adquiridos somente até hoje à tarde, viu? Até às 5 da tarde de hoje, que é o horário comercial, né? Até às 5 da tarde no Náutico. Por quê? Obviamente que se vai preparar um churrasco para a família, tem que saber quantos que vem lá. A família, até que é, tá? É comprar certinho para não faltar e também para não sobrar, não é verdade? Então, para que todo mundo coma satisfeito. Então, para ter esta previsão, ingressos vendidos até hoje, só até hoje. Venda limitada pelo aplicativo, escritório ou portaria do Clube Náutico Taquaritinga. 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Tá todo mundo convidado. 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
4: Alô, meu amigo Fabiano Fiotti, tá lembrando aqui que a comunidade lá do Jardim Santa Cruz, lá do bairro Secap, os voluntários já estão preparando aí a festa do Dia das Crianças lá do bairro Santa Cruz, lá do Secap, né? Vai ser um dia de muitas atividades para as crianças, com certeza. Parabéns aos voluntários que todos os anos se esmeram para oferecer às crianças daquela região um dia de muita alegria, não é? E o Tuquinha lá da Vidrobox tá preparando, é dia 19 de setembro, tá chegando aí o jantar dançante, uma noite para celebrar, reunir os amigos e viver bons momentos. Juninho Sombra, Cadu e Matheus, Anderson Fernandes e Marcela Oliveira no Premier Hall. O casal R$360 com comida inclusa, bebidas inclusas e chope à vontade incluso. É uma festa maravilhosa, né? E para adquirir os ingressos, os convites, procura aí o Tuquinha da Vidro Box. Um abraço, meu amigo Tuquinha. Alessandra Cazon, Central de Redação, informação aqui para fantástica audiência. Alô, Marlene Dang. Alô, Gilmara Belucci, o Ronaldo Pereira. Quem tá aqui? Luciano Silva, Indianara Morena. Opa! Quem passou aqui? A Maria Cardoso Fanelli, o Mauro Rabelo, Paulo Fernandes, Giane Aranda, Isilda Chagas e a Rosali Farinelli. Alessandra.
5: Neste domingo acontece o 26º Encontro de Carros Antigos, que vai homenagear professor taquaritinguense Fábio Colombo. Esse encontro, este evento, vai acontecer na Praça Guilherme Franco, já pela manhã, com um café da manhã servido para os expositores. Haverá também atrações musicais durante todo o dia. Comunidade convidada a prestigiar o 26º Encontro de Carros Antigos, promovido pelo grupo de colecionadores Os Introcáveis.
4: Agora são 7:48, 7:48 aqui na Casa da Canal. Eu quero agradecer aqui ao Luizinho Galhardi, Luiz Galhardi e família, que estão doando um banco para a Matriz de Santa Luzia. Alô, Luizinho Galhardi, já garantiu, né? Luiz Galhardi e família já garantiu ali um nome na plaquinha, né? Nos bancos, são 60 bancos novos em madeira maciça, bancos de 2 metros, com muito conforto na Matriz de Santa Luzia, né? E as famílias estão fazendo essa doação, as empresas também, e todos os doadores terão um nome na plaquinha lá no banco, né? E o Luiz Galhardi e família vão estar lá. Obrigado, viu, Luizinho Galhardi e família, obrigado no nome da Matriz de Santa Luzia, no nome do padre Paulo Mick. Aliás, as doações somente com o padre Paulo Mick ou no escritório paroquial, viu? Se liga lá, 3252-4908, 3252-4908, que eles dão todas as informações para você. Os anjos da guarda, nosso muito obrigado. São 7:49, a gente falou há pouco do falecimento do senhor José Evangelista da Silva, né? Uma pessoa muito ligada aí na paróquia de São Sebastião, né? Muito prestativo, eu vi muitas homenagens, né? Nas redes sociais, a família e todos lembrando, né? Do trabalho evangelizador, do trabalho de quem sempre esteve lá na paróquia, ajudando, trabalhando, né? Do senhor José Evangelista da Silva. E o Sérgio Rodrigues está aqui me informando que ele é pai do padre Manuel. O José Evangelista da Silva é pai do padre Manuel. Não sabia dessa informação. Obrigado aqui ao Sérgio Rodrigues. É aquilo, né? o cidadão tem uma vida assim, que uma vida de solidariedade, de prestação de serviço na sua comunidade, e ele acaba sendo exemplo. E os filhos seguem exemplos, né? O filho segue. O filho não segue o que o pai fala ou o que a mãe fala. O filho segue o que o pai e a mãe faz, né? Na verdade, então nós somos aí espelhos para os nossos filhos, né? É isso aí. É o legado, né? É o legado que se deixa, né? São 7h51, Zé Lucente tem outras informações, põe na tela.
6: Um homem foi preso com uma arma de fogo na manhã da última quarta-feira em Borborema. A Polícia Militar recebeu uma denúncia sobre a existência de uma arma em uma oficina localizada no centro daquela cidade. Questionado sobre a denúncia, ele confirmou que mantinha uma espingarda calibre 36 e levou os policiais até um cômodo da residência, onde entregou voluntariamente a arma que estava atrás da porta do quarto. Além da espingarda, foram apreendidos 16 cartuchos calibre 36 e uma munição calibre 38. O homem informou aos policiais que a espingarda pertencia ao pai dele e que mantinha como recordação. Ele recebeu voz de prisão pelo crime de posse de arma de fogo. O homem foi encaminhado para atendimento médico, onde passou por exame de corpo de delito e não apresentou lesões. Posteriormente, ele foi levado ao plantão policial, onde a prisão foi ratificada pela autoridade. A arma ficou apreendida. É você, Edson.
4: 752, você sabe que a casa de pastoral Jesus Bom Pastor, ali do lado da Escola Cívico-Militar, é um local que está acolhendo algumas famílias vítimas daquele temporal de Taquaritinga, aquela tragédia que se abateu sobre a cidade. Algumas famílias tiveram prejuízos nas suas casas, outras perderam até as casas. Estão acolhidas lá na casa de pastoral Jesus Bom Pastor. E lá também é um ponto da assistência social para receber as doações em alimentos não perecíveis e roupas, né, para serem produtos de higiene e limpeza, né, para serem entregues a essas famílias, né? E lá recebem as doações, tem doações aqui na Casa da Canal que serão enviadas para lá, a gente que trouxe aqui também, né? E as paróquias, não só da cidade, mas também da região, também estão enviando aí as suas doações aqui. Obrigado às paróquias da nossa região, né? A gente, se for falar aqui, a gente deixa para, né? A gente acaba cometendo algum equívoco, né? Porque, ou melhor, deixa de falar de gente que é parceira, né? Que é parceira. A Ana Elisa, em nome da assistência social, tá agradecendo a todos os doadores.
7: Em nome da Secretaria do Desenvolvimento Social de Taquaritinga, eu gostaria de agradecer mais uma vez pela campanha diocesana que as paróquias conseguiram essa quantidade de doação de alimentos não perecíveis para a nossa campanha de ajuda às famílias que foram atingidas pelo vendaval na madrugada do dia 24 de julho aqui na nossa cidade. Os alimentos são importantes para a gente continuar auxiliando essas famílias nas necessidades, já que essas famílias foram atingidas de diversas formas. Então eu queria, além de agradecer, continuar pedindo a ajuda de quem puder ajudar, né? Para a gente continuar também fazendo esse trabalho junto às famílias que foram atingidas pelo vendaval. Muito obrigada às paróquias e à campanha diocesana pela quantidade de doação que a gente recebeu aqui na pastoral.
4: A Ana Elisa aí da assistência, né? Agradecendo as pastorais, as paróquias, né? Pelas doações de alimentos. Aliás, existe uma confusão. A paróquia de Santa Luzia, né, está acolhendo tudo isso, né? Acolhendo as famílias que foram desabrigadas, acolhendo também as nossas crianças que perderam a escola. Em dois locais. A Casa de Pastoral Jesus Bom Pastor, que fica ao lado da Escola Cívico-Militar, ali acolhe aquelas famílias e também é o ponto da assistência social. Casa de Pastoral, são a casa das pastorais da igreja, onde são realizados os encontros, lá MEB, encontro de evangelização, onde a renovação carismática faz os seus encontros, né? Retiros, né? Retiros inclusive de carnaval, as pastorais da igreja, tá? Então ali são acolhidas as famílias que foram atingidas pela chuva e também pontos de assistência social. E o centro catequético, não é centro de pastoral, não. O centro catequético Padre João Francisco, que fica do lado da matriz de Santa Luzia, acolhe as crianças da escola, né? Bem pertinho ali. Centro catequético, porque ali é local onde as crianças fazem a catequese, né? Centro catequético, catequese, né? Primeira Eucaristia, né? A Crisma, enfim, né? Então, esses dois pontos. Casa de pastoral é uma coisa, centro catequético é outra coisa, as duas da paróquia de Santa Luzia. 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
11: Edição Cândido.
4: 8 da manhã, a gente falou há pouco, né? Do 26º encontro de carros antigos e ainda hoje, né? O Zé Lucente vai conversar com Erickson Paulucci para falar deste evento de É o 26ª edição já de carros antigos aqui em Taquaritinga, domingo, ali no, na Praça do Balão. E o Zé Lucente vai conversar ainda hoje com o Erickson Paulucci e na segunda edição a gente vai trazer mais informações. E hoje tem a exposição de mantos sagrados. Camisas históricas do CAT e de clubes amadores de Taquaritinga, hoje a partir das 18h, ali no Espaço Cultural Ricardo de Luca. Entrada franca, hoje, a partir das 18h, e amanhã, durante toda a manhã. Hoje é abertura, não é? Então você que jogou esporte amador aqui em Taquaritinga, seu pai, seu avô jogou no esporte amador, vai lá conhecer como eram as camisas, porque seu pai falava, seu avô falava, mas como é que era a camisa do meu time? Então, aqueles esportistas fizeram uma doação e estarão expostas lá mantos sagrados, camisas históricas do CAT e de clubes amadores de Taquaritinga. É hoje, às 18h, no Espaço Cultural Ricardo de Luca, no térreo da Câmara Municipal de Taquaritinga. E amanhã, durante toda a parte da manhã. Vou estar lá com certeza, né? Para conferir essa exposição dos mantos sagrados. Gosto muito do esporte amador, né? Do futebol amador e também do kart, né? Vamos lá conferir a exposição de mantos sagrados. Mas também é sagrado o direito de a gente se realizar, né? Não só na saúde, mas também na parceria com quem a gente ama. 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
1: 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Fale que você tá ligado aqui na Casa da Canal, fala que você ouviu no Edson Cândido para ganhar esses presentões aí da Maxtron, 0800-555-1235, 0800-555-1235. 8:06, a Cátia Aparecida Gomes Orvato, ela mandou um recado aqui no zap, né? Falando sobre as festividades canceladas do aniversário de Taquaritinga. Edson, falando do aniversário da cidade, queria deixar aqui minha indignação. Tenho 38 anos e as lembranças da festa da cidade são uma melhores do que as outras na minha memória. E ver essa administração fazendo pouco caso é triste. As crianças se prepararam para isso nas fanfarras, nas escolas, não só aqui em Taquaritinga, mas também na região. E penso que não é por falta de verba, sim falta de vontade. Nunca passamos o aniversário da cidade assim, faltando 3 dias para o aniversário da cidade, e esse desânimo é triste de ver. Infelizmente, nossos filhos não vão ter essas lembranças boas do desfile, das bexigas coloridas, das fanfarras, da bailarina, enfim, lamentável. Né? Um abraço, meu amigo, saúde para sua família, para você também, viu? É a Cátia Aparecida Gomes Orvato. Lógico que, em razão do que aconteceu, e porque alegando aí falta de recursos, né? O município decidiu cancelar a festa. Mas e as fanfarras, que não representam custo nenhum para, né? Que se ensaiaram durante meses, né? E a Cátia está aí reclamando que não tem, não vai ter desfile, não vai ter nada, né? No aniversário da cidade, né? Você se manifesta aqui na Casa da Canal, mandando o seu recadinho, seu elogio, sua crítica, sua sugestão, né? Alô, Cida, tá ligada? A pena que não cabe tudo aqui, né? Tá todo mundo quer anunciar aqui, todo mundo quer falar aqui, o Igor Edson fala da nossa arrecadação, amanhã estaremos lá no Carvalho, arrecadando alimentos, né? Para serem doadas às famílias carentes. Durante todo o dia, amanhã no Carvalho, essa ação de amigos aí juntos com o Igor Santana. 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
1: Edson, estou recebendo a família do Wellington, que está comigo por aqui. O Wellington, que já trabalhou na prefeitura, atualmente ele está pensionista, ainda não se aposentou, Edson, por conta do diabetes, mas ele vai contar essa história para a gente. A Rose está por aqui também, a Pietra por aqui e o compadre, como é que chama o compadre? Ambrósio, Ambrósio está por aqui também. Wellington, quanto tempo você trabalhou na prefeitura?
2: Há 27 anos.
1: 27 anos. Depois você acabou descobrindo o diabetes, perdeu uma perna já?
2: Isso. Tem 2 meses mais ou menos que amputei a perna, né? E estamos tocando. Eu precisava de uma reforma em casa, uma adaptação, para falar a verdade, né?
1: Você mora ali pelo CECAP, né? A casa dele, Edson, é um pouco mais alta do nível da rua, então existem degraus. Para ele, com a cadeira de roda, fica impossível chegar, né, sozinho.
2: Uhum. Eu preciso depender de pessoa, da minha esposa, do meu compadre, de vez em quando algum vizinho que passa lá na frente de casa lá e ajuda a minha esposa a colocar o pra dentro. E é desse jeito que a gente é tocando a vida, né?
1: E o Wellington, Edson, está passando exatamente, né, como passa aí tantos aposentados do Imprente, né, que precisou fazer empréstimo consignado. Quer dizer, o pagamento dele, que já não é tão grande, já vem todo descontado, e aí não sobra quase nada.
2: Não, porque vem desconto de farmácia, usei muita farmácia, né? E assim vai tocando, né? O que vem de pagamento, a gente se vira em casa. A minha esposa teve que parar de trabalhar já tem 2 meses, trabalhava na roça apanhando limão, e estamos aí. Tô dependendo dos outros hoje em dia, né?
1: Quando foi feita a amputação de sua perna?
2: Dia 23 de junho.
1: 23 de junho você teve que amputar?
2: Amputar.
1: Isso porque você não controlava a doença?
2: Eu controlava. Aí teve. Começou a dar uns piques e começou a ir muito alto, a 700, 800, até chegou 980. Aí comecei a tomar insulina quando ia pro UPA ou nos hospital, quando que eu tive que amputar as pernas, né?
1: A Rosa até falou pra gente, Edson, que praticamente eles ficavam mais dentro da UPA do que fora dela, né? Agora, Rose, como é que é o garotão aqui? Porque eu tô vendo que ele deixou escapar a vida dele, hein?
3: Deixou escapar. Bom, não deixou escapar, né? Porque uma perna não vai parar ele. Eu creio que... Aí não tem nem palavra pra falar.
1: Agora, você em casa precisa de umas rampas para que ele possa se movimentar?
3: Precisa, porque às vezes é muito pesado para mim. Porque eu tenho que, até mesmo para tirar a cadeira do banheiro, às vezes a gente não fica sem braço.
1: Tem um degrau ali?
3: Tem um degrauzinho no banheiro e é ruim para tirar ele. Daí eu falo, Érito, põe o pé no chão, apoia na parede e me ajuda. Mas muitas vezes ele tá sem força nas pernas, ele não consegue subir.
1: Esse acompanhamento médico tá sendo feito agora?
3: Ah, tá sendo. Eu acompanho ele tanto aqui, né? Daqui a pouco mesmo a gente tem a fisioterapia. Tem em Araraquara. Tem uma consulta que eu tô com um papel aqui também para fazer um retorno aqui no Múcio, né, no Dr. Múcio. Então eu tô correndo com ele, né? Eu parei de trabalhar para isso, né, para correr com ele.
1: E tem um detalhe, Edson. É como você sempre diz, né? Hoje tá bom, amanhã fica pior. Porque na ventania, parte do telhado aqui da Rose foi embora. Ela conseguiu as telhas. Não, a telha tá lá. Só que não conseguiu ainda alguém para colocar essas telhas de graça, né, Edson? Porque o pessoal não tem dinheiro para pagar tudo isso. Então você tá precisando desse telhado, a telha já tem. E essa rampa para que ele possa se movimentar.
3: Sim. Tem que fazer essa rampa, porque para subir ele, tanto para descer tem que ser de frente. Para subir é de costa e ele é pesado.
1: Sim, é pesado. A pessoa numa cadeira de roda, né, ela realmente fica mais difícil para você movimentar.
3: Sim, é todo tempo. Todo tempo a gente tem que estar movimentando ele dentro de casa.
1: Tá vendo? Essa cadeira aqui, né, Rose? É uma cadeira manual. Seria bacana se ele tivesse uma cadeira elétrica, né?
3: Sim. Ele ia ficar um pouco mais dependente, né? Porque, às vezes, não é só ficar dentro de casa. Ele fala pra mim que ele cansa de ficar dentro de casa. Eu até que vou na casa das minhas amigas, vou dar uma volta com ele, levo ele na igreja, às vezes empurrando ele um pouquinho, mas... É cansativo, né? Porque é subida.
1: Bom, se alguém puder ajudar a Rose, passa teu endereço, passa algum telefone para contato com você.
3: É Rua Arlindo Duarte Azadinho, o número é 553 na Santa Cruz, né? CECAP. E o número é 992-98-5868.
1: Só pode ligar, fala com você ou fala com ele mesmo, né? O Ailton, para que ele possa ter qualidade de vida, é isso que tá faltando.
3: Sim.
1: E faltando também o pagamento, tá de receber, né?
2: É o osso, né? É o que a gente depende. A gente depende disso para poder sobreviver.
1: Você trabalhava do que na prefeitura?
2: Eu sou vigia. Vigia, já tem 20...
1: Agora, se aposentou por doença, né? Não por tempo de trabalho.
2: Não. A advogada até falou que eu posso ter até duas... oportunidade de aposentadoria, né? Tempo de casa e por invalidez. Mas aí a gente
1: como é que vai trabalhar, né, Edson? Ele já tem uma perna amputada, a outra está em tratamento, ele está em tratamento, fazendo fisioterapia. A luta é grande, né, Rosa?
3: É luta grande. Muito grande.
1: Pode desistir.
3: Mas não pode desistir nunca, desistir é para os fracos.
1: Então, repete o endereço do seu telefone de novo para que alguém puder te ajudar. Tem telhado para ser colocado, mas a telha ela tem. Essa rampa que precisa ser feita, né, para a cadeira de roda poder subir com mais tranquilidade. E também, né, tentar aí uma cadeira elétrica. Manda o endereço.
3: Rua Arlindo Duarte Azadinho, número 553, Santa Cruz.
1: O telefone?
3: 992-98-5868.
1: Tá certo, então. A Rose falou comigo, a Pietra está aqui do lado. Faz um tchau para o Edson Cândido. Fala tchau para ele. Tchau para ele. Tchau. Ambrósio, obrigado por sua presença. E Wellington, boa sorte, meu querido.
2: Obrigado. Muito obrigado. Agradeço de coração para quem puder me ajudar, porque 28 anos na prefeitura não é fácil a gente trabalhar todo dia à noite. E hoje eu estou aqui nessa circunstância, né? Tem que pedir ajuda pelos outros, né? é meio, é, fica até difícil de falar.
1: Obrigado, Wellington. Deixo com você, Edson.
0: São 8:18, 8:18. Então, meu amigo pedreiro, você que é auxiliar de pedreiro, você estiver aí, eu sei que tem gente que não tem. E não adianta, né? É como o papai falava, se você quiser pedir uma ajuda para alguém, peça ajuda para quem está ocupado, porque o vagabundo nunca tem tempo. Então, se vai pedir ajuda para alguém, peça para alguém que tem muita coisa para fazer, porque o vagabundo nunca tem tempo, não é verdade? É servicinho de meia hora, gente. Servicinho, é rampa, né? É rampa, até a gente pode ir lá e fazer, mas um pedreiro vai lá e faz, porque ele já leva na caçamba, já leva lá o cimento, uma terra, já faz lá rapidinho. É rampa, é para o banheiro, né? No banheiro da casa lá que tem uma rampa pequena lá, a cadeira de roda para entrar e para lá, para cá, e uma outra, duas rampinhas, né? É servicinho de meia hora. Então, mas que para ele significa muito. Então, se algum amigo pedreiro aí tiver na escuta, o Ailton, ele mora na rua Arlindo Duarte Azadinho, 553. É aquela primeira rua marginal, aquela de frente ali da Pedro Carleto, tá? Então, Arlindo Duarte Azadinho, 553. Vamos, uma coisa de cada vez, viu, Zé Lucente, né? Então, a rampa, que é necessidade urgente. E também colocar as telhas lá. Ela já arrumou a telha, só falta alguém para colocar a telha lá na casa dela, né? Para colocar a telha, né? Na casa dela lá, que naquele problema lá da história. Então, o pedreiro mesmo já pode fazer esse serviço. Se você, meu irmão, tiver na escuta, se o seu coração for tocado, por favor, é a rua Arlindo Duarte Azadinho, 553, lá na SECAP, tá? E depois você manda para mim o recadinho, teria o maior prazer, o Zé Lucente vai lá entrevistar o pedreiro, o auxiliar de pedreiro que faz esse serviço aí, tá? O Gaion tá na escuta, vai trazer as novidades pra gente do seu time do coração, nome da Casa do Norte, Ferreira, temperos caseiros, café moído na hora, requeijão baiano, queijo mineiro, feijões, é lá na Casa do Norte, Ferreira, na Carlos Souza de 315, ou liga lá, fala com a equipe da Casa do Norte Ferreira, 997-81-4480, Casa do Norte Ferreira. 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
4: Olá, amigos da Casa da Canal, trazendo as últimas informações dos quatro grandes clubes de São Paulo. Eu, José Roberto Gaion, sempre deixando você muito bem informado. Mandar um grande abraço para o seu Zé, para a dona Cida, sempre acompanhando, sempre ligadinhos aqui na programação da Canal 1, esperando sempre o esporte. Quem também sempre fica aguardando o esporte é meu filho Theo. Está sempre acompanhando e ligadinho nas últimas informações. Vamos falar aqui do empate do Corinthians contra o Rosário Central, 0-0, ninguém fez gols nessa partida. Vamos falar do Santos, que venceu o Macará por 2-1, a preparação do São Paulo e do Palmeiras para a rodada do Campeonato Brasileiro. São Paulo já joga neste sábado contra o Coritiba e o Palmeiras viaja ao Rio de Janeiro para jogar contra o Fluminense. Começo falando do Santos, porque o Santos venceu o Macará 2-1, abriu uma vantagem para o jogo da volta na próxima quinta-feira no Equador. Neymar diferente, duas assistências, o meia foi o dono do jogo, fora isso criou algumas oportunidades, mas acabaram não sendo concluídas. Mas antes do brilho de Neymar, teve o susto, pois o Macará saiu na frente com o uruguaio posse. Entretanto, não demorou para o Santos empatar com o Gabigol. Gabigol tem tido uma temporada com muitas críticas, mas é o fazedor de gols do time. Já foram 16 nessa temporada, o que o coloca entre os melhores da posição no país. Gabigol fez mais 2 gols ontem, porém foram anulados pela arbitragem. Neymar, em cobrança de escanteio rápida, achou o Ilharão para fazer o segundo gol, o gol da virada do Peixe. No pós-jogo, o atleta santista pediu apoio dos torcedores, onde muitos começaram a vaiar logo no primeiro tempo após o time sofrer um gol. Sobre o jogo contra o Palmeiras, dia 26 de agosto, o primeiro da fase quartas de final da Copa do Brasil, no sintético do Nubank Park, o jogador pediu calma, que tem ainda 3 jogos até essa partida. Vasco, Macará e Mirassol. O técnico Cuca disse que é necessário rodar o elenco para aguentar a intensidade dos jogos. Vale ressaltar, ele já havia dito sobre não ter muitos jogadores para brigar nas 3 competições na qual o Santos ainda está vivo. Gabriel Bontempo e Gabriel Menino, que saíram lesionados, ambos jogadores passarão por avaliação nesta sexta-feira. Para o duelo contra o Vasco, alguns jogadores devem ser poupados, pois ainda existe a viagem longa ao Equador no jogo na próxima quinta-feira. E o técnico Cuca aspira a possibilidade de conquistar um título com o Peixe nessa temporada, e se isso ocorrer, teoricamente tem que ser nas Copas, já que no Brasileirão a busca é para fugir do rebaixamento. Mesmo assim, o brasileiro é prioridade, mas que pode ser conduzido por outros jogadores. Por exemplo, a zaga ontem foi formada por Arão e Luan Pérez. Podemos pensar que contra o Vasco, Veríssimo pode ter se recuperado de lesão e jogar ao lado de Ananias. Escobar suspenso não vai ao Equador. Esse é quase certeza que jogará no Rio. O menino Davi foi muito bem na lateral direita. Tem apenas 18 anos e muito fôlego. Rony Cabaleiro pode informar o ataque. É lógico que sem Neymar e Gabi o time perderia muito, mas existe essa possibilidade de poupar. Um time reserva contra o Vasco ou força máxima e poupa jogadores na quinta? Hoje, na reapresentação, essas dúvidas começam a ser resolvidas. 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E Melcão, Fabinho tá devendo um churrasco para nós, hein? A Julinha já tá com 1 mês já, e o Fabinho, pessoal lá da Velas Vitória, mandou um abraço para todo mundo com o radinho ligado. O Fabinho tá sempre ligadinho aqui. Ô Melk, vamos cobrar aquele churrascão do Fabinho, e pra gente ficar também mais próximo da Julinha, completou 1 mês. Um grande beijo pro Fábio, pra Rose, família Charlo também, todos ligadinhos aqui na Casa da Canal. Falar do Corinthians, falar do Timão. Conquistou um belo empate ontem jogando fora de casa contra o Rosário Central. A partida acabou 0-0. O time do Povo ainda teve chances de sair vitorioso. No fim da primeira etapa, Bidu cabeceou uma bola na trave após cruzamento do Mateuzinho. Sem Yuri e André lesionados, o Corinthians não teve em campo seus 2 principais finalizadores de 2026. Mesmo sem eles, Fernando Diniz montou um time com 4-4-2 defensivo, e as chances do Rosário resumiram em cruzamento e algumas jogadas individuais de Campaz pela esquerda. Di Maria pouco apareceu, foi importante, mas o que ele fez também foi cruzar e reclamar muito da arbitragem. O VAR até tentou arrumar uns pênaltis para o Rosário Central, mas a checagem não deu em nada. Fora os cruzamentos, o jogo teve algumas pegadas mais fortes, tanto que Alan acabou expulso no fim do jogo após receber o segundo cartão amarelo. Mesmo em 10 minutos com um a mais, as bolas alçadas na área seguiram, sendo a arma dos donos da casa. O jogo consagrou a zaga Gabriel Paulista e Gustavo Henrique. Agora, o jogo da volta na próxima quinta-feira em casa, o Corinthians ainda é o favorito a chegar às quartas de final para enfrentar depois Estudiantes ou Universidade Católica. após a eliminação para o Inter, muitos foram os questionamentos, mas passa a ser possível enxergarmos um Corinthians em uma semifinal da Libertadores. E mesmo com um belo resultado, o assunto no pós-jogo foi Memphis Depay. Fernando Diniz disse estar decepcionado com o desfecho, não pelo jogo de ontem, pois sabia que mesmo se houvesse uma renovação, o holandês teria pouquíssima chance de atuar, mas sim pelos 2 anos que tinham pela frente. Ontem, por sinal, surgiu um burburinho que as negociações podem ser retomadas. Vamos analisar durante o fim de semana se pode ter essa opção. Ontem, infelizmente, mais um caso de racismo. O goleiro Hugo Souza foi vítima na segunda etapa e alguns jornalistas que cobriram a partida em loco relataram terem sido ofendidos. Em pleno 26, ainda temos que falar sobre racismo por aqui, o que é uma loucura. O Corinthians retorna aos trabalhos amanhã e no domingo tem o Cruzeiro na Neoquímica Arena. 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
0: Maravilha, obrigado Gaião, atualizando as informações do seu time do coração aqui na Casa da Canal. Eu quero lembrar que hoje, 15h, o CAT tem o primeiro jogo do mata-mata no Paulista Sub-20 contra o Santa Cruzense. Jogo no Taquarão hoje, 15h. Vamos lá torcer pelos nossos meninos, entrada grátis. Ontem nós tivemos finais da Série Prata dos jogos de base promovido pelo Benja Elétrica Material Hidráulico Eletroiluminação. E ontem, na Série Prata, o projeto Jabuca meteu 3-0 no Penta Academy e foi campeã do Sub-11 da Série Prata Jabuca, 3-0 no Penta. E no Sub-13, Arena Bola na Rede e Escolinha do Tio Arnaldo ficaram no empate. Nos pênaltis, deu Arena Bola na Rede campeão do Sub-13 da Série Prata ao vencer 5-4 nos pênaltis. A Série Ouro terá as finais neste sábado, a partir das 8h, no Sub-11, Escolinha do Tio Arnaldo e Flamengo de Itápolis, Sub-13, Flamengo de Itápolis e Futepro, e Escolinha do Tio Arnaldo e Atlético de Fernando no Sub-15. Depois dos jogos, pela manhã, nós teremos o show com Daniel Ordine. Tá todo mundo convidado. Zé Lucente, o destaque final.
1: Edson, como destaque final, quero trazer a nota de falecimento em Taquaritinga. Faleceu aos 78 anos de idade, José Evangelista da Silva. Deixa viúva a senhora Terezinha Eufrauzina da Silva. Deixa os filhos Maria, Ana, Jailson, Miguel, Manuel, Marta, Marli, Severino, Soneide e Edivaldo. O corpo está sendo velado no velório municipal e será sepultado no cemitério do distrito de Jurupema. Eu trouxe, Edson, como destaque final nesta sexta-feira, o falecimento aos 78 anos de idade de José Evangelista da Silva. Na segunda edição a gente volta, Edson, para falar inclusive do 26º encontro de veículos aqui em Taquaritinga, né? É os Introcáveis. Deixo com você, Edson.
0: 8h32, o Bueno lá de Santa Ernestina está se predispondo aí, né? A oferecer a mão de obra gratuita aí para a família lá do Ailton, né? Lá de Santa Ernestina, Bueno, obrigado. Tomara que tenha alguém aqui de Taquaritinga que é mais fácil, né? Mas se não tiver, aí vai ser o Bueno mesmo, viu, Bueno? Um abraço para você, obrigado. No nome do Ailton, é Rua Arlindo Duarte Assadinho, 553. Ah, não dá tempo da gente falar que tanta gente quer, não dá, já passou o nosso tempo aqui, estamos avançados. Vamos para a mensagem de sabedoria de hoje, que é retirada do livro de Provérbios 10, versículo 8, o sábio de coração aceita os mandamentos, mas o insensato de lábios vem a arruinar-se. Você tem nas mãos os mandamentos divinos, o que fará com eles? Tentará adaptá-los à cultura que o rodeia ou lhes obedecerá com humildade na sua peregrinação rumo ao alvo. Viva hoje um dia de sabedoria, seja submisso a Deus, entregue suas mãos nas mãos do Senhor, entregue os seus sonhos, seus planos, sua vida a Ele. E lembre-se, o sábio de coração aceita os mandamentos, mas o insensato de lábios vem a arruinar-se. Mensagem de sabedoria para mim, para você, para os filhos e filhas amorosos do Deus Amor. Que Ele te abençoe e te guarde e faça resplandecer seu rosto sobre ti e te conceda a graça. Que o Deus amoroso volte para ti o seu rosto e te dê a paz. Que esse mesmo Deus abençoe a minha e a tua família. Amém. Que o Deus amoroso abençoe grandemente a Yasmin Sofia, hoje 9 aninhos. Parabéns e um beijo do papai Ronei Cardoso. Helena Risse, aniversariando hoje. Parabéns e um beijo da titia Mônica Risse e de toda a família. Você também está aniversariando. Paz, felicidade. Deus te abençoe sempre, sempre, cada vez mais. Coringão segurou os homens. Seguramos na X. Com um a menos. Um a menos. Quem que estava lá? O Memphis de pai não estava?
5: Não, não estava.
0: Já foi embora? Ah, tinha ganhado. Então, mas parece que vai.
5: Pedro Raul.
0: Parece que eles vão aceitar pagar 10 milhões apenas lá pro Memphis. Pagar 20 pro Memphis. Depois ele merece, né? Um jogadorzaço, né? Coisa de louco. Segunda edição tem mais, a gente se fala. Até lá.
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3: É tempo bom no fim de semana, sextou com muito calor, hein? Vamos a 33 graus.
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3: É você na sua casa, você no seu trabalho, onde quer que você esteja. Sextou novamente, 14 de agosto de 2026. Muito bom dia. Chegou a hora de você ficar conosco até as 11:30 da manhã, te fazendo companhia pelos 93,7, pelas nossas redes sociais também, porque daqui a pouquinho tem a previsão aí para o seu signo. É a sua manhã alto astral de sexta-feira. Sextou de novo, hein, gente?

Olha, vai ser quente o fim de semana, viu? Hoje 33, 34, 35 aí pro domingo é a previsão do Climatempo. Trazendo Ed Brito e Samuel, a primeira da manhã de hoje.

0: anestesiada, anestesiada do Murilo Ruf. Vem aí o signo de Áries, de Touro, vem aí o signo de Gêmeos, pra gente começar o horóscopo desta sexta-feira, porque já são 8h51.
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0: 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Alô, alô, às 8h52. Vamos começar o horóscopo. Sextou de novo, hein, gente?
3: Previsão para os nascidos entre 21 de março a 20 de abril. Áries.
0: Olha, o dia pedirá foco no trabalho e também na rotina. E você renderá muito se atacar uma coisa de cada vez. Não vai fazendo todas. Começa uma coisa, não termina. Começa outra, não termina. Faça uma de cada vez. E o ariano, aumente sua produção. Aproveite para fechar pendências antes do fim de semana. Cuide da alimentação, do sono, do corpo, do bem-estar. O prazer estará nas coisas bem simples. No amor, o assunto, filhos, entrará na pauta. Flexibilidade e paixão em alta para você.
3: Previsão para os nascidos entre 21 de abril a 20 de maio.
0: Olha, a semana terminando com espaço para você namorar, brincar com os filhos, retomar um hobby. O céu calmo favorecerá o prazer, cuidados de beleza, entendimento com a família, um projeto criativo ganhará forma e viabilidade. No amor, um gesto simples valerá mais do que uma grande declaração. Descubra prazeres diferentes e curta as coisas boas da vida, taurino.
3: Previsão para os nascidos entre 21 de maio a 20 de junho. Gêmeos.
0: Olá, arrume suas bagunças, organize a casa, resolva aquele conserto que foi adiado. O dia será tranquilo, aproveite para conversar com a família sem pressa. Um assunto de moradia poderá ganhar encaminhamento prático. Receba gente querida e revele seus dons culinários. O sossego do lar recarregará suas energias. Surpresas gostosas intensificarão o amor. É você do signo de Gêmeos, porque já são 8h55 e você pode deixar o seu bom dia.

0: 3672-7293.
1: Ah, já vamos atualizando aqui o nosso WhatsApp, deixando bom dia. A Fernanda Leal está recebendo os parabéns da mamãe Edna, dos irmãos o Jorge, Rafael, Amanda, dos filhos Eduarda, o Leonardo, o Davi e também do marido Lucas, hein? Alô, Fernanda Leal, estamos cumprimentando aqui, estamos mandando, estamos oferecendo. Alô, minha amiga Aparecida Tasso, muito bom dia, tá ligadinha. Alô, é Denis Ferreira das Neves, de Bebedouro. Parabéns pelo aniversário, amanhã, é isso? Amanhã, é a Tatiane Silva, né, Tatiane? Alô, Tatiane Silva, um abração pra você. Daqui a pouquinho a gente manda sapequinha aí pra você, viu, Tati? Porque agora tem a Elis Justi.

0: A sapequinha do Eduardo Costa, alô Tati de Bebedouro, alô Rosimere.
1: Bom dia, amigo Delcimar, cola aqui que é sucesso. Amigo Delcimar, eu quero ouvir uma música, queria uma do cantor Daniel aí na programação, escolhe uma bonita na programação, hoje é sextou com S de saudade.
0: Cola que é sucesso, menina. 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
1: Previsão para os nascidos entre 21 de junho a 22 de julho.
2: Câncer. É, atente porque a agenda tá cheia, canceriano. Recados e vários deslocamentos. Você dará conta de tudo com bom humor? Será um dia ideal para resolver burocracias, para movimentar o que estava parado aí? Uma conversinha com irmão, com vizinho, trará boas notícias. Marte em seu signo manterá a disposição. Escreva, ligue, resolva. Você estará com força total para novas conquistas e também vitórias. Viu, canceriano?
1: Previsão para os nascidos entre 23 de julho a 22 de agosto.
2: Leão! É, valerá conferir o saldo hoje, viu? Revise as contas, defina o que entra e o que sai antes do fim de semana. É, sem sobressaltos, será um bom momento para você organizar o orçamento sem ansiedade. Um talento seu poderá render um dinheiro extra. Valorize o que você sabe fazer, compre com critério, evite gastos por impulso. Que mania, hein, Leão? Aos poucos, seu poder financeiro aumentará.
1: Previsão para os nascidos entre 23 de agosto a 22 de setembro.
2: Virgem. Ah, o dia bastante produtivo. Aproveite para se cuidar, para marcar aquela consulta, para dar um trato no visual, para colocar a vida em ordem. Confie na sua percepção. Saiba em quem confiar. Se houver uma desilusão recentemente, serviu para você se valorizar. Novas amizades entrarão no radar. Finalize um longo ciclo com autoestima e saldo positivo. Chegou o fim de semana, se prepare. 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É a fofoca do ano, viu?
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2: É isso aí.

0: Eu em seus beijos, 9:18. Ah, coladinha, coladinha no sucesso, né, Rosemary?
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0: Ó, falei agora em pouco da fofoca do ano, é a pausa nunca foi o fim da minha história, diz a cantora Simaria. Ao anunciar a volta aos palcos após 4 anos, hein? O retorno da cantora Simaria, né? Aquela com a dupla Simone e Simaria, você se lembra? Ah, então a volta aí, o retorno da Simaria está marcado agora para o próximo dia 12 de setembro em um show em São Paulo. E na ocasião também será gravado um DVD da carreira solo da cantora. Portanto, gente, Simaria, né? A cantora baiana Simaria anunciou que vai voltar a cantar, vai voltar aos palcos. O comunicado foi feito aí nas redes sociais no dia de ontem, dizendo que a pausa nunca foi o fim da minha história, foi só o tempo que eu precisei para voltar bem. E meu reencontro com a música já tem a data e tem lugar que nós acabamos de falar aí. Vai ser no dia 12 de setembro, em um show no Vibra, São Paulo, na capital, tá? E na ocasião também será gravado um DVD da carreira solo da cantora. Ok? Então, Simaria vem aí. Não tem a Simone? Tinha a dupla Simone e Simaria. Simone seguiu, a dupla se separou. A Simone segue carreira solo. A Simaria deu um tempo e agora vai estar de volta. Já anunciou a volta no próximo dia 12 de setembro, gente.

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2: Previsão para os nascidos entre 23 de setembro a 22 de outubro. Libra.
3: Acompanhe as previsões então, Libriano. Olha só, conversas de hoje estabilizarão uma relação especial. Desacelere, aumente a sintonia com a sua força interior, porque a semana está terminando de novo, né? Perspectivas positivas, decisões sobre um futuro, um assunto pendente poderá se resolver longe dos holofotes e dar mais tranquilidade. Com Vênus em seu signo, valerá dar leveza às relações com mais empatia, tá? Aliás, o fim de semana vai ser muito quente, com 35 graus de temperatura máxima aí pro sábado e também pro domingo, viu, gente?
2: Previsão para os nascidos entre 23 de outubro a 21 de novembro.
3: E o carinho de amizades especiais dará uma gostosa sensação de pertencimento. A semana terminando com os convites estimulantes, abertura social, boas ideias de trabalho, soluções de vida surgirão em momentos de relaxamento e também de descontração. Caminhos para o futuro estarão iluminados. Viagem curta ou um curso rápido alargará sua visão. Sucesso, Escorpião!
2: Previsão para os nascidos entre 22 de novembro a 21 de dezembro. Sagitário.
3: Visualize onde quer chegar, invista na sua imagem pública. O reconhecimento virá do trabalho consistente, não do improviso. Compartilhe conhecimentos, publique conteúdos relevantes nas redes sociais. Construa sua reputação, aumente o poder de influência. Conexões com pessoas de fora e programas culturais animarão o clima. Prestígio em alta para o sagitariano. 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Já 9 horas da manhã, 24 minutos, hein? Olha, minha amiga Cléo, bom dia. Sextamos novamente, né, Cléo? Bom dia. Cidinha Rocha, lá de Agulha.

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1: Vamos acertando então, 9h32.
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1: É isso aí, a primeira da manhã, o repórter é o José Lucente.
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10: Previsão para os nascidos entre 23 de dezembro a 20 de janeiro.
1: Capricórnio. Olha, os estudos, as viagens, os acertos de documentação avançarão bem hoje, viu? Aproveite para resolver o que exige leitura, exige paciência. Uma conversa com alguém de outra cidade ampliará sua visão. Programe um fim de semana diferente e calorento, viu, Capricórnio? Valerá também se preparar para iniciar um curso e reformular a rotina. Mudanças virão para melhor. Planeje detalhes com antecedência. Tá legal?
10: Previsão para os nascidos entre 21 de janeiro a 18 de fevereiro. Aquário.
1: É, os assuntos financeiros e planos da vida íntima pedirão revisão. Olhe os números com atenção, avalie os custos, organize os prazos. O dia sem sobressaltos ajudará a tratar de temas delicados sem estresse. Vá direto ao ponto, hein? Você poderá esclarecer dúvidas importantes com as perguntas certas. Viagens a dois trará surpresas gostosas e mais confiança no amor para os aquarianos aí.
10: Previsão para os nascidos entre 19 de fevereiro a 20 de março.
1: Peixes. E a semana já tá terminando de novo, peixes. Você não viu nem a semana passar, né? Como encontros carinhosos, deixe o coração falar mais alto, aprofunde um vínculo especial em sua vida. A semana terminando com bons acordos, soluções práticas, ajustes de convivência com a vida íntima e familiar. Conte com a ajuda concreta de alguém próximo ou dos irmãos. No amor, por exemplo, mais atitude e romantismo. E o poder de conquista em alta para você que nasceu de peixes.
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1: Olha, acabamos de falar do tempo aí, ó. Veranico provoca calor intenso no país e chuvas no sul, tá? Então, um alerta para chuva no sul do país, né? O destaque aqui, gente, é que teremos aí chuva no sul do país e calor intenso. Nesta sexta-feira, em praticamente todos os outros estados, todas as outras regiões. E aqui no Sudeste também, viu? Muito quente vai ser o fim de semana, com previsão de máxima chegando aos 35 graus, tá bom? Deixa eu mandar um bom dia aqui para a dona Vicentina. Ô, dona Vicentina, do Vale do Sol, a dona Vicentina, todo o pessoal aí, né, ouvindo a gente, obrigado pela companhia de vocês. A Cidinha Rocha, que eu já falei, e também a Michele, tá no Jardim Escalize.

0: displicente. 9h47.
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3: Governo eleva a previsão do salário mínimo para R$ 1.741 em 2027. Governo vai elevar a projeção do salário mínimo para R$ 1.741 em 2027. O valor representa um acréscimo de 24% em relação à estimativa feita em abril, que era de R$ 1.717, né? Um acréscimo de R$ 24. A nova previsão constará do projeto de lei orçamentária anual do ano que vem, a ser enviado ao Congresso até o próximo dia 31 de agosto. O novo salário mínimo passará a valer no dia 1º de janeiro de 27. E até lá, ainda pode sofrer variações. Mas se confirmado, o valor representa um aumento de 7,4% em relação ao piso atual, que é de R$ 1.621. 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
2: 10 minutos para as 10.
3: Vocês precisam admitir alguma coisa.

0: o sorriso maroto. É, perdas e danos. 9h56.
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0: Muito bom. O repórter é o José Lucente, direto da Atlas.
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2: Deus, Simar, agora eu deixo com você.
0: Legal aí, alô, Atlas em Taquaritinga, são 10 horas aqui na canal.

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1: Muito bem, o nosso Café das 10 já está chegando aqui pela canal, porque são 10 horas e 2 minutos nesta sexta-feira, que promete ser quente. Sabadão também calorento, domingo muito quente. 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Ô, Alessandra, bom dia.
2: Bom dia, bom dia aos ouvintes, sexta-feira, mais uma vez, hein, caro colega? Começando mais um Café das 10.
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0: dupla se separou, a Simone Mendes seguiu aí carreira solo e agora, já comentei inclusive no programa de hoje, Alessandra, agora a cantora Simaria, a cantora baiana Simaria, anunciou que vai voltar a cantar, vai voltar aos palcos. Comunicado já foi feito aí nas redes sociais e ela volta no dia 12 de setembro em um show em São Paulo, viu? E na ocasião também será gravado aí um DVD da carreira solo da cantora. Carreira solo era a dupla inicialmente Simone e Simari, a dupla se separou, Simone seguiu carreira solo, a Simaria deu um tempo e agora volta no dia 12 de setembro, viu? A cantora baiana, aliás, muito bonita, hein? A Simaria, gente. 10 horas e...
1: Tá na hora, né? Voltar a trabalhar, né?
0: Com dor de cotovelo?
1: Quanto tempo já que a Simaria tá longe dos palcos?
0: Tá longe dos palcos,
1: desde 2022.
0: O fim da dupla aí, né? Aconteceu depois de sinais aí de desgastes aí da dupla, e aí cada uma seguiu cada uma no seu quadrado. A Simone carreira solo, seguiu cantando, Simaria deu um tempo e agora volta o

0: Neco.
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2: Você que estava com saudade dessas melodias, então tem hora e data para voltar aos palcos,
1: isso,
2: a Simária,
1: isso,
2: né?
1: Isso aí, dia 12
2: melodias,
1: de setembro.
2: Nós estávamos muito ansiosos pelo retorno dela. Que bom que você deu essa notícia. Bom, a Nova Pérola Calçados...
1: Essa sua cara, eu sei de poucos amigos, depois que ela termina o jornal, a senhora não está nem um pouco ansiosa com a volta.
2: É cara de show da Simária
1: com a volta da cantora. Mas não, tudo bem, não tem nem problema. A senhora segue aí. Eu sei que a senhora está...
2: Sigo.
1: Terminou o jornal.
2: Em
1: a senhora
2: frente.
1: Sua cara... cara de jabuticaba. Segue aí, vai.
2: Eu achei que eu estava disfarçando.
1: Não tá.
2: Ficou
1: não
2: muito evidente,
1: não
2: assim.
1: Não conseguiu disfarçar. Aliás, só não conseguiu disfarçar nem no jornal na hora do almoço essa semana. Seu mau humor, quanto mais agora com essa notícia da Simária.
2: Nossa, vou me vigiar mais atenta. Nova Pérola, juntamente com a Pérola Esportes, que está sempre trazendo novidades para você.
1: Talvez a fome.
2: Vamos colocar a culpa na fome.
1: Isso, coloque a culpa na fome.
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1: Se o seu problema é esse, cara colega,
2: os problemas acabaram.
1: Os problemas acabaram porque a Michele do Jardim Scalise acabou de enviar aí pra senhora pãezinhos recheados.
2: Michele, parabéns, viu?
1: Viu?
2: Olha, não, primeiro tem salada de beterraba que tá uma delícia, muito bem temperada, já vejo pela imagem, já posso dar a nota, e o pãozinho ganhou nota com este orégano em cima.
3: Muito bom! Adorei!
2: Deve tá delicioso. Michele, sempre muito caprichosa na sua cozinha. Quem mais aqui também? A Rosemary, a Vilma Dong, nossa companhia. Bom dia! Bom dia! Hoje, hora do café é com suco natural de laranja. Ô Cléo, você comeu brigadeiro, torta, doce...

0: de mamão, semana toda, chegou na sexta-feira, tá no suco, né? Que a consciência tá pesada,
1: peso,
0: com certeza.
1: Pesou, Cléo.
0: Quem mais aqui? Morto das batidinhas, bom dia. Mandando Maria, o pessoal de Itápolis, o Sérgio Porçani, quem mais aqui? Johnny Santos, manda o seu recado também, manda o seu bom dia aqui conosco, tá começando mais um Café das 10 com a sua participação.
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1: Equipe da doutora Maria Luísa, equipe da Naturalis, às 10 horas e 11 minutos. Mas olha, tem casamento aí no fim do ano, hein? Casamento aí da Vitube e do Eliezer, terá cores proibidas para convidados, hein? Orientações para a cerimônia incluem trajes ponte fino, recomendação de cores claras para os convidados, tá? Olha só, depois que o
0: Matheus... Mas gente, esse casal aí já não tá casado faz tempo, já tem dois filhos.
1: Depois que o Mateuzinho, tá na escola, já. Depois que o Mateuzinho viu essa notícia, ele nem vai trabalhar agora na hora do almoço. Ele, ó, vazou.
0: Vazou? Vai aproveitar essa Vitube enquanto não penhora.
1: Vitube e Eliezer se casam amanhã no interior de São Paulo, e os convidados já receberam as orientações sobre o que vestir para a cerimônia. Olha, cores que devem ser evitadas na festa, hein? O traje escolhido para a celebração é esporte fino passeio. Para as mulheres, a recomendação é apostar em vestidos fluidos e cores felizes, além de optar por um salto bloco, considerado mais seguro para o local do evento. Casamento aí da Vitube e também do Eliezer, né? E Mateuzinho já vazou porque vai pro casamento, viu, Alessandra?
0: Como é bom ser famoso.
1: E depois vai mandar foto pra senhora dos comes e bebes. 10 horas e 13 minutos.
0: Vamos guardar o nosso
1: comentário
0: aqui.
1: Tá bom? Já falou da Naturalis, agora deixa eu falar aqui.
0: Fala pra Marina Barros, bom dia, que mandou o seu alô. Maria Rosa Pires Ordine, bom dia pra você. Bom dia lá pra Vicentina do Vale do Sol, sempre ligadinha com a gente. O Vitor, o Benício, a Júlia e o Vinícius também participando com a gente. Quem mais aqui mandou o seu alô? Vai mandando você também da região, de qual cidade você está nos ouvindo, está participando do Café das 10 desta sexta-feira. Sexta-feira novamente, metade do mês de agosto já ficando para trás, com a lua cheia nesta semana, né, caro colega? A lua tá cheia e é por isso que você vai falar da Literarte, colocando a sua pauta em ordem.

0: É, pelo que eu tô vendo aqui, isso tá no mundo da lua mesmo, né? Isso negócio tá igual um astronauta. É, lua cheia, é lua nova, né? Lua cheia. Lua nova.
1: Lua nova,
0: lua nova começou no dia 12.
1: Cheia tô eu.
0: Depois. Não, eu que tô cheio. Lua nova começou no dia 12. É só tá no mundo da lua mesmo. Tá igual ele. Tá girando lá em torno, não desceu ainda na Terra. Dia 12. É, começou a lua nova, depois é crescente, depois é lua cheia. Mas como a senhora está adiantada na lua, meu Deus do céu. Que situação, 10 horas e 15 minutos. 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
0: 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O que você vai falar? 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
0: Dos ricos e famosos.
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0: É, mesmo porque o nosso Mateuzinho já tá dando uma passadinha lá na Califórnia, porque vai a caráter lá pro camarote da Bruno Barretão, viu, Alessandra?
1: Vai de California Store, fivela, bota e chapéu.
0: Inclusive pra Ingrid.
1: Pra Ingrid, não é possível Ingrid. Que você acertou o nome.
0: Ingrid, né? Vai comprar um chapéuzão, um chapelão, é de chapeludo. Vai de chapeludo.
1: Mateuzinho
0: chapeludo.
1: Nos próximos dias.
0: Chapeludo lá pro Barretão, olha, 10 horas e 19 minutos.
1: Vai ficar bom.
0: É, muito bom, muito bom. 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
1: colega.
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1: É um produto tá nervoso?
0: Totalmente. Eu fiquei nervoso com esse glúten. Totalmente natural. 10 horas e 22 minutos. E glúten me deixou irritado. Tá? 10 horas e 22 minutos. Agora vamos
1: bom
0: falar.
1: Saber.
0: Vamos falar do quê? A senhora é amiga do glúten?
1: Só trago glúten a partir da próxima semana. Bom saber que você não gosta. É igual o jantar. Quando for recepcionar na minha casa, só vai ter comida japonesa. Sabendo que você não gosta, só vai ter
0: peixe cru. Só peixe cru?
1: Só.
0: Isso.
1: Só como isso lá em casa.
0: 10 horas
1: como e. De Jorginho.
0: 10 horas e 22
1: minutos. 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
0: 10 horas e 22. Fala do que agora?
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0: 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Tá
1: preocupada.
0: Porque, olha, terminou, ele vazou.
1: Vazou na braquiária.
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1: Será que ele confundiu a data da festa?
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1: Alô, Tatiana Sena, quem mais? O cantor Rômulo Frazão, bom dia, desejando aqui um ótimo mês de agosto a todos os locutores da Canaum, forte abraço a toda a equipe. Olá, bom dia, Tatiana, quem mais aqui mandou? A Filó, mandando um bom dia para o caro colega, esse bombom de locutor sempre.
0: Bombom é a... Ela
1: o
0: não
1: seu
0: é,
1: rádio.
0: Não, ela, você confundiu. A senhora está fora de órbita mesmo, né? A senhora confundiu a lua, bombom que ela quis dizer.
1: Você está me confundindo.
0: É a Paola Oliveira, não sei o nome. Bombom Paola. É a Paola Oliveira.
1: Qual 10 horas e 25 Paola minutos. Oliveira? Você está conversando sobre o seu bombom? Trouxe na pauta, assim, aleatório? Quem mais? Cidinha Rocha, olha só, bom dia, mandando um alô pra Edna, a recepcionista aqui da Canaum, muito simpática, recepcionou muito bem a nossa amiga Cidinha. E
0: é verdade, a dona Edna.
1: É a Cidinha que esteve aqui conosco nesta semana, bom dia pra vocês. Bom dia, o Delcimar aqui, opa.
0: A Ziza Prete lá do bairro Itagaçaba também.
1: Cizinha.
0: A Cizinha Prete, a Ziza.
1: Cizinha, comemos uma fatia do seu bolo, viu? Que acabou rápido. Bolo de fubá delicioso lá da Itagaçaba, que já está com a sua energia restabelecida após dias aí de sufoco. Depois daquele evento climático, Cizine, agora tudo em ordem.
0: Até a próxima ventania. Até a próxima ventania, até a próxima chuva.
1: Que isso?
0: Vai faltar energia. Ah, falta energia direto lá no bairro Itagaçaba. Não é por causa da ventania que teve aí, não. Direto e reto, falta energia lá. 10 horas e 26 minutos. 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
1: Quantas vezes você fez isso?
0: 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Alô, Iquarana! Alô, São Roque! Alô, Iquarana! Né? É a 94ª festa de São Roque em Iquarana, que termina neste domingo, dia 16. Nós vamos ter, neste domingo, dia 16, às 9 horas, aliás, às 8 horas, nós teremos logo, bem cedinho, a procissão carreata saindo da igreja de Cândido Rodrigues. Então, neste domingo, dia 16, o encerramento da quermesse de São Roque em Iquarana, a procissão sai às 8 horas da manhã, carreata da igreja de Cândido Rodrigues, depois teremos às 9:30, a carreta vai até Iquarana, que é pertinho, né? Depois, às 9:30, tem a missa festiva do padroeiro, São Roque, e logo em seguida, evidentemente, a grandiosa quermesse na hora do almoço, com assados deliciosos, né? Tem show musical aí no encerramento de Léo Augusto e Eduardo, e assados de quermesse, que é uma tradição, é uma referência, 94 anos, imagina só, 94 anos de quermesse. Frango assado, frango a passarinho. Olha, 94 anos o pessoal fazendo quermesse, hein? Frango assado, frango a passarinho. É quermesse antiga, é quermesse boa, ô Alessandra. É só produtos de qualidade, olha. Amanhã, na hora do almoço, capelete. Vai um pratão de capelete, vai.
1: Capelete,
0: vai,
1: que
0: ou
1: delícia.
0: Não vai? Hã? Vai um pratão,
1: claro,
0: de
1: capelete.
0: Um capelete aí, não vai? Frango assado, frango a passarinho. O que mais que vamos ter aí? Pizza frita e a famosa, que é direto na mesa aí, é para abrir o apetite, a batatinha temperada, ó, Alessandro. Lá em Iquarana, alô Iquarana, e o apoio do meu amigo Kiko Mecânico, fazendo socorro lá no Santa Mônica. 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Amanhã é o encerramento, aliás, amanhã não, domingo é o encerramento, domingo, dia 16, 10 horas e 29 minutos.
1: Sabe fazer festa.
0: Gostou ou não gostou?
2: Muito bom! Adorei!
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0: 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O que você tem de informação?
1: Informação aqui de Taquaritinga, lá para Cida Vieira. Bom dia, mandando seu alô no café. E o Luciano, lá de Catanduva, disse que tá sempre ligadinho aqui conosco. Catanduva, aqui na nossa audiência. Grande abraço pro Luciano. Neste fim de semana, nós vamos ter o 26º Encontro de Carros Antigos lá na Praça Guilherme Franco, domingo, com grandes expositores, café da manhã para o pessoal e o dia todo com atividades, com música ao vivo, um grande evento para o encontro das famílias aqui em Taquaritinga, para os admiradores de carros antigos. Jorginho vai estar expondo seus veículos, as suas relíquias.
0: Sua coleção incomparável.
1: Só pensa nisso.
0: Incomparável e exclusiva.
1: Aberto aos negócios. Sempre. Isso aí. Qualquer ocasião.
0: É isso aí. Ele só pensa nisso agora.
1: Jorginho se preparando para domingo na exposição dos carros antigos. Compareça você também. Evento totalmente gratuito. Temos também oportunidade gratuita para o curso profissionalizante de eletricista residencial, de 31 de agosto a 3 de setembro, lá no Sindicato Rural. Vagas limitadas, inscrições pelo WhatsApp 99993-5119.
0: É isso aí, 10 horas da manhã, 33 minutos. Domingo é aniversário da cidade, né? 134 anos. Você tem informação de os mercados? A senhora vai fazer compra? Vai no mercado domingo? Vai fazer compra domingo? 10 horas e 33 minutos?
1: Não, os estabelecimentos em horário normal.
0: Normal no domingo.
1: Apesar de ser 134 anos de Taquaritinga, sem alteração nos estabelecimentos.
0: Perfeito. 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Agora 10 horas da manhã, nossa, 10 horas e 30, tá voando, voa final de semana, passando muito rápido, já é sexta-feira de novo, é Deboro.
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0: 10h35. 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
0: É isso aí, 10 horas da manhã, 37 minutos. Que mais que nós temos para destacar? Alessandra agradecendo aí a sua companhia da Elza Silva aqui na Hora do Café.
1: Bom dia, Elza. Bom dia, Gabriela Alves, também curtindo a programação. 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
0: 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Agradecendo aos recebidos da semana.
1: Muitos recebidos.
0: Torcendo para que na próxima semana os recebidos continuem.
1: A Eliana trouxe tortelim.
0: Tortelim recheado com doce de mamão.
1: Já a Cizinha trouxe bolo de fubá
0: do sítio lá da Ita, com sabor da roça.
1: E as nossas ouvintes arrasaram na cozinha. Receitas deliciosas compartilhadas aqui conosco na Hora do Café.
0: Mande aí a sua receita, que combina com o café.
1: Cidade em festa neste fim de semana, 134 anos da nossa querida Taquaritinga. Vamos descansar, aproveitar o fim de semana, aproveite aqui o nosso município. A gente se encontra aqui na segunda-feira. Um bom descanso a todos. E a gente se encontra aqui para mais café. Mas tem mais recados?
0: Tem mais um recadinho aqui. Você falou em comemoração. Nós temos aí a comemoração também, ô Alessandra, dos 56 anos do Clube Náutico Taquaritinga, viu? Não posso esquecer de falar.
1: Começa hoje, já com a noite do pastel. Já inaugura as comemorações.
0: É pra lá que a senhora vai. É pra noite do pastel. É isso aí. É pra noite do pastel. É hoje, sextou com a noite do pastel e companhia das cordas. Depois, amanhã, tem show baile com a Fernanda Mourão a partir das 8 da noite. E no domingo, Ronaldo Viola e almoço com churrasco, hein? A partir das 11 da manhã, tá bom? No domingo, almoço com churrasco. Atenção, venda de convites são limitados. Você vai obter mais informações na Rua Duque de Caxias, 260, que é o escritório do Clube Náutico, na portaria do Clube Náutico, ou pelo 997430234. No domingo, duas atrações: ao meio-dia, Henrique Luan, e às 3 da tarde, Ronaldo Viola Filho. Olha, só não vai perder, hein? Caipirinha e Boa Vontade.
1: Porque ele espanta.
0: É isso aí, caipirinha e Boa Vontade pra senhora lá, tá? Começa hoje.
1: Nossa.
0: Começa. É
1: ansiosa.
0: Isso aí, tá, um jeitinho. Haja sumo real, hein? Caipirinha e Boa Vontade no domingo. Começa hoje. Já embala, noite do pastel. Já embala, noite do pastel.
1: Vou saber se é sexta, se é sábado, se é domingo. Nem pro Clube Náutico.
0: Deixa o pau torar. Dia 16 é domingo, é para comemorar os 174 anos da cidade.
1: Da nossa cidade.
0: E 56 anos do Clube Náutico, hein? É isso aí.
1: Nossa, você é mais velho que o Náutico.
0: Caipirinha e Boa Vontade.
1: Que situação.
0: E almoço com churrasco a partir do meio-dia. E ó, anota aí, ó. Arroz, farofa, vinagrete, mandioca, pão e batata. Claro, a batata temperada do Mateuzinho vai estar lá.
1: Carro-chefe.
0: O carro-chefe, vendas de convites no escritório do clube, na portaria. Antecipe, garanta o seu. Começa hoje, noite do pastel. Amanhã tem show baile com Fernanda Mourão. E depois, domingo, o almoço com churrasco a partir das 11 horas da manhã.
1: A venda de convites é para não associados.
0: Com venda de convites limitados, tá? Para associados e não associados, tá bom? 10 horas da manhã, 42 minutos. Terminando aqui o nosso programa, terminando o café com música do Roberto Carlos. E um bom fim de semana para todo mundo,
1: Pra todo mundo, um ótimo descanso. A gente se encontra aqui na segunda-feira.
0: Hoje o Roberto canta Uma Palavra Amiga.

0: chamando.
1: Olha, você ouviu Uma Palavra Amiga, de 1970, Roberto Carlos, 10h45. 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
1: 10h47.
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1: E o nosso repórter é o José Lucente, já está chamando de novo aqui.
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1: Valeu aí, obrigado ao pessoal do Compre Fácil, 10:51 agora.

0: E a bala alojada é do Gustavo Lima, 11 horas e 1 minuto aqui na Canal. 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Nós teremos aí amanhã o show baile com a Fernanda Mourão e depois no domingo, dia 16, o almoço com churrasco, Ronaldo Viola e muitas atrações, né? Nós teremos aí a partir do meio-dia o show de Henrique Luan, depois às 15h, Ronaldo Viola Filho. É, almoço com churrasco, caipirinha e bolo à vontade, espeto de carne kafta, arroz, farofa, vinagrete, mandioca, pão e batata temperada no almoço com churrasco no Clube Náutico Taquaritinga em comemoração aí aos 56 anos. Venda de ingressos, né? 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Aproveite e comemore aí os 56 anos do Clube Náutico Taquaritinga, 11 horas e 2 minutos.
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4: Bem, agradecendo a todo mundo por aí, 11 horas e 7 minutos. 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

0: a roça vence Michel Teló.
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0: Natanzinho Lima, e até quando? A programação lá para Fernanda Leal, que está recebendo os parabéns da mamãe Edna, né? Que é a nossa recepcionista aqui, dos irmãos o Jorge, Rafael, Amanda, dos filhos Eduarda, Leonardo e também do Davi e do marido, que é o Lucas. Alô, Fernanda Leal, parabéns pelo nível. Neste dia 14 de agosto, vem aí a segunda edição do canal Uma Notícia. Fim de semana quente, muito sol, bastante calor. Nos encontramos amanhã. A última da programação de hoje é com o Murilo Rufi.
1: É inevitável

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9: Olha, uma ótima sexta-feira para você. Estamos chegando para a segunda edição do Canal 1 é notícia neste 14 de agosto. Data do cardiologista, esses profissionais, o nosso abraço, o nosso bom dia. 11:30, tá na hora de informação. Informação é com eles, Zé Lucente, ruas da cidade, pois não?
10: Edson, um abraço a você, bom dia. Estamos na segunda edição e a gente volta a falar sobre acidente ontem, Edson, aqui em Taquaritinga, envolvendo uma moto e também um veículo. O acidente aconteceu no cruzamento da rua 7 de setembro com a rua Duque de Caxias, na região central aqui de Taquaritinga. A motorista que estava dirigindo o veículo, Edson, tem 25 anos de idade, ela subia a rua 7 de setembro, enquanto que o motociclista de 47 anos de idade seguia pela rua Duque de Caxias. E nesse cruzamento houve o choque, né, com a moto e também com esse veículo. O homem foi socorrido imediatamente, foi levado para a UPA, Edson, acabou sendo entubado aqui em Taquaritinga e agora chega a informação de que pela manhã ele foi removido para a Santa Casa da cidade de Araraquara, porque são ferimentos graves que ele sofreu ontem nesse cruzamento aqui na cidade. O IC foi chamado para fazer todo o trabalho de identificação do local. E também o delegado doutor Luiz Fernando acabou realizando aí o boletim de ocorrência como acidente de trânsito na cidade. O motociclista é o Antônio Rodrigues dos Santos, 47 anos de idade, que acabou agora sendo removido para a Santa Casa de Araraquara. Ele sofreu esse acidente ontem quando bateu em um veículo Meriva, que estava sendo dirigido por uma moça, né, de 25 anos de idade. O caso, Edson, é grave, viu? O rapaz acabou sofrendo ferimentos graves, por isso foi removido de Taquaritinga. Eu deixo com você.
9: Olha, são 11 horas e 32 minutos, eu não estava lá na hora do acidente. Algumas pessoas que estavam por lá relatam que a condutora do veículo estava subindo a rua 7 de setembro, que é mão, né? Ela está em mão preferencial. E o condutor da moto pela Duque de Caxias, então ali para o motociclista. Segundo informações, o motociclista, acho que se confundiu, não parou e atingiu o veículo no meio, no meio e ele bate a moto e pula, vai para cima, cai no chão. Um acidente grave, como disse o Zé Lucente, né? Bastante grave, foi em alta velocidade. Alta velocidade, não é qual, se você bater a 60, 70 contra algo parado, é muito grave em se tratando de uma moto, não é? E ali chamaram o SAMU, chamaram a UPA, demorou até o atendimento para chegar, né? E o doutor Peria, que estava ali nas proximidades, até prestou os primeiros esclarecimentos, ainda bem que o doutor Peria estava por ali, né? E prestou os primeiros atendimentos, depois chegou o pessoal do socorro, né? Encaminhou aí para a UPA, depois para a Santa Casa de Itacoaritinga e agora a Santa Casa de Araraquara, né? A gente fica na torcida aí pelo pronto restabelecimento do condutor da moto. Que é aquela história que eu sempre falo aqui, certo ou errado, sempre sobra pro da moto, né? Sempre sobra. Porque o para-choque do motociclista é a cabeça, né? Eu falo com muita tranquilidade porque conduzo moto o dia inteiro. Tenho carro, mas prefiro andar de moto. Eu gosto mais de moto do que de carro, né? Mais ágil, né? É fácil de estacionar, enfim, essas coisas todas, né? E ando devagar, mas já sofri acidente também, já fui vítima de acidente mesmo devagar, né? Mesmo devagar. São 11:34, falando em veículos, nós vamos ter o 26º encontro de carros antigos neste domingo aqui em Itacoaritinga, ali na Praça do Balão, no Laranjeiras, né? Tem a Praça do Colesterol e dentro tem a Praça do Balão. E o Erickson Paulucci, que é um dos organizadores, né? O organizador, tá lá para falar ao vivo do lugar onde vai acontecer com o nosso repórter José Lucente. Põe na tela, Zé.
11: Pois é, tio, a gente tá aqui na praça, né? Aguardando já com ansiedade a chegada de mais uma edição, né? Do encontro de carros antigos, os introcáveis. E o Érico tá com a gente por aqui, tá tudo começando a se preparar, porque é domingo agora, né? Bom dia.
12: Bom dia a todos os ouvintes da canal. É, domingão tá chegando, e esses preparativos já estão vindo desde o final do ano passado, do último evento, né? Acaba um, a gente já vai emendando o outro pro próximo ano, e domingão já tá aí.
11: É o 26º encontro dos introcáveis, mas aqui na praça, me parece que é a quarta edição aqui.
12: É o 26º ano, né? O clube foi fundado em 99, porém na pandemia nós ficamos algum período sem fazer o evento. Nós sempre fazíamos o evento lá na avenida, porém mudamos aqui para Praça Guilherme Franco. Esse é o quarto evento que tem aqui.
11: É na parte interna já da praça, né?
12: Isso, é a praça interna da praça, até a Praça Portugal, né, Guilherme Franco. Fala o balão de fora, é a Praça do Colesterol, e aqui é a Praça do Balão, fala, né?
11: Então o pessoal vem para cá. Que hora vai ter início esse encontro?
12: O início é a partir das 8, né? Umas 7h30, 8h, o pessoal começa a chegar com os carros. A banda na madruga, que vai estar tocando no evento mais uma vez, a banda começa a tocar por volta de 9h30, 10 horas da manhã.
11: E também o asilo vai ter seu espaço aqui para poder comercializar água, enfim, refrigerante, para esse pessoal que vem para cá, né?
12: Mais uma vez, o ano passado, né, foi o primeiro ano que o asilo teve conosco. E esse ano, novamente, vai estar comercializando ali cerveja, água, né, espeto, pastel, crepe. Também acho que crepe também vai estar comercializando.
11: Legal. Agora, vocês também devem receber outros clubes de outras cidades, né, para acrescentar mais ainda nos introcáveis.
12: Muito, vem muito clube de outra cidade também. Falar de cidade agora fica complicado, acabar esquecendo alguma coisa, mas ó, Monte Alto, Jaboticabal, Barrinha, Ipitinga, Itápolis, Verborema, Rio Preto, Ribeirão, vem bastante gente, vem bastante.
11: E como é na praça, ninguém paga nada para ver essas relíquias, né?
12: Não tem custo nenhum para expositor e muito menos para visitante. O que a gente pede para o expositor é 1 ou 2 quilos de alimento não perecível, né, para a gente estar fazendo doação para a entidade. Esse ano novamente nós vamos fazer a doação para o asilo, e também o visitante, se quiser fazer uma contribuição também no alimento, vai ser muito, muito bem recebido.
11: Aproveitar a oportunidade para ver relíquias, né, calças, realmente são originais, né, 80% de originalidade, enfim, e esse ano também, infelizmente, vamos ter que fazer uma homenagem, né, ao professor que acabou morrendo, fazia parte desse clube, ele gostava muito disso, né?
12: Sim, sim. O Fábio Colombo, ele fazia parte do clube já há muito tempo. Quer dizer, ele fez parte muito tempo atrás, voltou agora novamente. Nós vamos fazer uma homenagem para ele, está tudo preparado, bonito já.
11: Fala para mim, Erickson, que emoção é essa de vocês terem esses veículos na mão, né? Abre assim a garagem, dá uma olhada e fala, não é possível, essa relíquia está aqui na minha casa. Qual é essa grande emoção?
12: A gente fala que é macarronada, né? Que é só para andar de final de semana.
11: Sim, logo.
12: Alguns andam normalmente o dia a dia com o carro. Eu tenho carro antigo, eu gosto de andar com ele só final de semana. Carro parado quebra. Carro parado não faz história.
11: Olha só, deu a dica, hein, Edson? Carro parado quebra, não faz história. Então vamos ter Fusca, vamos ter... Quais são os modelos que vão ter por aqui?
12: A gente considera carro antigo 30 anos, né? 30 anos para trás. Mas vamos colocar 25, já tem bastante carro antigo já. Hoje, os novos antigos, né, que é Corsa, Gol, Paraty, Versalles é o carro que eu tenho, são os novos antigos. Mas com certeza terá carro 1940, 1950, vai ter sim.
11: Tá certo, então. E o pessoal se reúne muito por aqui. Agora, ninguém faz nada sozinho, né, Erickson? Vocês têm aí um pessoal que acaba colaborando para que esse evento aconteça. E agora coincidiu com o aniversário da Taquaritinga, 134 anos no domingo.
12: Exatamente. Sem os nossos patrocinadores, esse evento não daria para acontecer, porque tem um custo, e o custo não é baixo, tá? Porque é tenda que tem que montar, é banda que tem que ser contratada, cadeira, enfim, é café da manhã para os expositores. Sim. Nós cedemos café para os expositores, tá? Então tem um custo, né? Então temos os nossos patrocinadores. Isso não tem custo nenhum para a prefeitura, tá? O que a prefeitura cede é o espaço para a gente aqui, deixando claro que eles só cedem o espaço para a gente e para a gente fazer o evento, tá?
11: E é claro que toda a segurança vai estar por aqui, a Polícia Militar, né, vai estar também aqui, dando segurança às pessoas, né, bombeiros, enfim, para que todo mundo possa ter uma manhã diferente e agradável nessa praça.
12: Exatamente, vamos ter segurança sim. A polícia, né, eles são comunicados para que o evento vai acontecer. E aproveitando o estejo, peço para a população aí, principalmente aqui em Taquaritinga, que o ano passado aconteceu alguns episódios aqui na praça, algumas pessoas daqui da nossa cidade fazendo zerinho com o carro dando cavalo de pau aqui dentro. Isso é inadmissível. Isso não é família que tem aqui, de repente acontece um acidente. Apesar que vai ter faixa, vai ter câmera filmando aqui, né, o espaço, para que isso não aconteça novamente. Mas foi algo chato que esse ano não vai acontecer, se Deus quiser.
11: É porque o que deu errado o ano passado, conserta para dar certo esse ano, né? Quem são seus auxiliares aí para fazer essa festa acontecer?
12: Ah, muito obrigado pela oportunidade. 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
11: Maravilha, que vocês têm um evento maravilhoso aqui. Começa aqui, ó, que eu disse?
12: 8 horas da manhã.
11: 8 horas da manhã, né? Que tudo corra bem, o pessoal vai ter um momento diferente, né? Traga a sua família, traga o seu cachorrinho, vem pra cá, vem pra praça. Na praça é o melhor lugar que tem, né, pra se divertir, e é amplo aqui, muito grande.
12: Amplo, e tem lá, muito arborizado aqui, então vai ser um domingo muito especial. Quero também aqui fazer um agradecimento à prefeitura, tá? À Secretaria de Cultura e Turismo, a pessoa do Jonatas, que não está medindo esforço para estar colaborando para a gente fazer o evento aqui. Tá? Muito obrigado, viu?
11: Como disse sempre o Vanderlei, né? Eu não, é nós, é porque a gente sozinho não faz nada.
12: Exatamente, sozinho não vamos lugar algum.
11: Obrigado, bom evento aqui.
12: Muito obrigado, Zé. Muito obrigado, Edson. Boa tarde para todo mundo.
11: Ele falou comigo, Edson, Erickson Paulucci, desse 26º encontro de carros antigos e usados em Taquaritinga, os introcáveis. Eu vou viver, você vem, Edson?
9: Certeza. Erickson Paulucci e todos dos introcáveis nessa 26ª edição dos Encontros dos Carros Antigos aqui em Taquaritinga. É domingo, viu? Começa às 8 horas da manhã, o pessoal já vai estar por lá, com as suas... com os seus carros maravilhosos, né? Os carros bem mais antigos, né? Desde as baratinhas, desde aqueles carros Eu lembro muito, né? Gostava de assistir aqueles filmes da máfia, né? De mafiosos aí, tal e coisa, aí, sempre com aqueles carros, né? Maravilhosos. Ah, vivia sonhando com o carro daquele lá. Mas tá bom, vou ver lá a partir das 8 horas deste domingo, lá na Praça do Balão. Alessandra Cazon, central de redação, pois não?
13: Um homem de 60 anos ficou ferido após o carro que ele dirigia capotar na tarde de ontem, na vicinal, na cidade de Matão. Segundo as informações, esse motorista perdeu o controle da direção por motivos ainda desconhecidos, provocando o capotamento. Ele estava sozinho no automóvel no momento do acidente. Equipes do SAMU, Corpo de Bombeiros e o Socorro, elas foram acionadas para atender a essa ocorrência. A vítima foi encaminhada ao pronto-socorro com ferimentos leves.
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0: 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Vai ter Henrique Luan e Ronaldo Viola Filho. 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
2: Edson, teve uma desinteligência registrada aqui em Taquaritinga e aconteceu no bairro Vinícius de Moraes, viu? Segundo as informações, depois de uma discussão entre pessoas, né? Alguém se armou com uma faca, com um facão e acabou desferindo golpes em duas pessoas. Essas pessoas foram atendidas na UPA 24 horas, com ferimentos superficiais e aí depois foram liberadas. O caso veio aqui para a delegacia de polícia. O delegado que estava de plantão, doutor Fábio Habib Calazans, realizou o boletim de ocorrência e é claro que tudo isso agora será investigado, né? O porquê dessa discussão e o porquê também dessa pessoa se armar com um facão e com uma faca para desferir golpes aí em duas pessoas, né? Dois homens. Eles acabaram sendo feridos superficialmente, mas foram feridos, foram atendidos e depois foram liberados. Caso segue em investigação, Edson. É você.
0: Hoje pela manhã a gente falava, né, que o Luiz Galhardo e família doaram um banco para a Igreja Matriz de Santa Luzia. Mais uma vez, obrigado, Luizinho Galhardo e família. Eu queria chamar a atenção para a doação de mais um banco, né? Mais um banco, agora pela manhã. A doutora Bianca Bavelone Mendes e o Brian Bavelone Mendes estão doando um banco para a Matriz de Santa Luzia. E por que que eu quero chamar a atenção para essa doação? A doutora Bianca é aquela que foi vitimada, né? Estava junto naquela, quando aconteceu o acidente recente aqui com a UTI móvel do município. Você se recorda, né? O taquaritinguense José Evangelista da Silva 78 anos, que era paciente do Hospital do Câncer de Barretos, recebeu alta. Então, a UTI móvel foi buscar o José Evangelista da Silva. Então, o motorista da ambulância, a doutora Bianca, mais um técnico de enfermagem estavam na UTI, que acabou se acidentando gravemente aí no pedágio de Jaboticabal, né? O motorista e o José Evangelista não tiveram ferimentos, pelo menos aparentes, né? Durante a doutora Bianca, estilhaços de vidro entraram no olho dela, estava ameaçada a perder a visão. E o técnico de enfermagem sofreu um profundo ferimento no braço, tem que fazer enxerto, né? Teve ou tem que fazer enxerto no braço, né? E a doutora Bianca, ela foi submetida a uma cirurgia, e graças a Deus, uma cirurgia muito bem sucedida, né? E a doutora Bianca, emocionada e agradecida, procurou lá o escritório paroquial da Matriz para fazer uma doação de um banco, agradecendo pela graça alcançada, que foi a recuperação. E olha que, segundo informações, a doutora Bianca nem católica é, nem é da igreja, né? Mas ela foi lá. Então, eu estou registrando isso porque é um gesto maravilhoso, né? Maravilhoso principalmente porque quando a gente tem bons profissionais, bons médicos, né? A gente se sente mais tranquilo, né? E a doutora Bianca foi lá para receber, para acompanhar, né, na UTI móvel, o José Evangelista da Silva, que tinha recebido alta naquele dia. Sofreu acidente, a UTI, né, móvel, sofreu um grave acidente, estava a doutora Bianca, e no acidente estilhaços dos vidros, né, entraram no olho dela e ela estava ameaçada de perder a visão. Foi submetida a uma cirurgia delicada. Graças a Deus, cirurgia bem sucedida. Eu nem sei se eu podia falar isso, doutora, mas eu estou falando porque coisa boa tem que falar, tá? E a doutora Bianca Bavelone Mendes e o Brian Bavelone Mendes estão doando um banco pela graça alcançada, né? Doando para a Igreja Matriz. Muitas palmas para a senhora, viu? Palmas aí para a senhora pela atitude. Doutora Bianca, eu ainda não conheço, mas teria a graça de conhecer, né, um dia aí. Parabéns aí pela iniciativa. A Matriz, o padre Paulo Mick e a Matriz agradecem de coração aí a sua doação. A sua família também vai querer doar um banco? Nós já estamos com 38 bancos doados. Faltam mais 22 dos 60 que a gente precisa. 60 bancos, né? Olha que coisa, eu estava preocupado, já estamos passando bastante aí já, né? 38 bancos já, não é? O padre Paulo Mick está muito feliz, todos da paróquia de Santa Luzia, aliás, só nesses dois, só com o padre Paulo Mick ou no escritório paroquial, tá? Informações lá no telefone da paróquia, que é o 3252-4908. A sua família vai colocar a plaquinha lá no banco? Ou a sua empresa? Deus lhes pague, anjos da guarda de Taquaritinga, anjos da guarda da nossa região, porque tem gente da região também fazendo doação, né? E a gente já falou aqui, né? 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
0: Nós falamos há pouco da doutora Bianca, né? E a Leia Dutra tá dizendo: Edson, tô muito feliz que a doutora Bianca está bem. Fui atendida duas vezes por ela na UPA. Pensa numa profissional competente e humana. Olha que beleza, né? Que beleza quando a gente recebe uma informação dessa, né? Maravilha, viu? A Valdirene Valdirene tá perguntando se vai ter água hoje lá no Taquarão, né? 3 horas da tarde é o jogo do sub-20 do CAT, né? Sub-20 do CAT, hoje 3 horas da tarde, CAT enfrenta Santa Cruzense no Taquarão. É o jogo do mata-mata aí do sub-20, né? É o jogo de ida. Taquaritinga pega Santa Cruzense, tem que fazer o jogo aqui, tem que fazer o resultado aqui para decidir depois lá em Santa Cruz, não é? Vamos torcer pelos nossos meninos, 3 horas da tarde no estádio Taquarão. Acho que vai ter, né? Pelo menos água vai ter, né? Cerveja não pode, mas água pelo menos deve ter, né, Valdirene? Acho que sim. Ô Nelsinho, arruma aí água pra moçada. 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Você lembra que a gente estava falando aí da doutora Bianca, né? Que ela estava naquela UTI móvel. Ela, técnico de enfermagem, motorista, que foram buscar o José Evangelista da Silva, 78 anos, tratando de câncer em Barretos. Aí aconteceu aquele acidente. Eu repito, no momento do acidente, nem o motorista, nem o paciente, que é o José Evangelista, tiveram ferimentos aparentemente graves, né? Mas, infelizmente, hoje, a nota de falecimento do José Evangelista da Silva. Mas, segundo a família, não em decorrência do acidente, mas da doença. Então, agravou-se o câncer.

que tá me fugindo aí, o cidadão é o responsável pela limpeza da igreja, esse povo que não frequenta a igreja não vai saber nunca. Deixa eu saber aqui o povo, me ajuda aí, ele é o sacristão, pronto, sacristão. Diz que foi sacristão na igreja, na matriz de São Sebastião. Eu não lembro dele como sacristão, lembro dele, mas não como sacristão, eu lembro do Zeferino, sacristão Zeferino, quando conheci a igreja, quando eu tinha 15 anos, 14 para 15 anos, quando eu conheci a igreja, me parece que já era o Zeferino, né? O Zeferino sacristão. O Zeferino, né, que tinha um cuidado tão especial com a matriz de São Sebastião, é impressionante, né? Ele sempre limpava, todo dia limpava, uma vez por semana encerava, inclusive. E eu lembro que quando ele limpava, levantava os bancos, para limpar por baixo do banco também. E banco é pesado, mas ele limpava, encerava, né, cuidava com. Tinha um zelo pela matriz de São Sebastião enorme, né? Devoto de Nossa Senhora, ele era legionário. E todo dia eu via ele lá com o joelho, lá, joelhão, lá em frente o santuário, em frente o Santíssimo, lá, rezando o terço, né, Zeferino. Então eu lembro da imagem do Zeferino como uma pessoa muito zelosa pela igreja. Mas aí me falaram que o José Evangelista também foi, e que foi um brilhante profissional, e por isso que todo mundo, né? Mas eu gosto de falar daquilo que eu vejo. Eu lembro de ver o Zeferino. Depois do Zeferino passou mais um, agora está o outro, né? Eu lembro das pessoas, mas eu não consigo lembrar o nome, às vezes esqueço o nome, né? Mas eu lembro, eu gosto de falar daquilo que eu vejo. Porque às vezes, mesmo a gente vendo a coisa, a gente vê uma coisa e pensa outra, né? Mesmo quando você vê uma coisa, fala, não, eu sou testemunho ocular do fato, estava lá, eu vi. Mas às vezes você viu uma situação que na verdade era outra, você pensou que era aquilo, mas não era aquilo. Mas como isso, Edson? Como isso? Eu vi uma coisa, como é que é outra coisa? Não, você viu aquela coisa, de fato você viu, mas não era aquilo que você estava pensando, né? Eu gosto de falar daquilo que eu vejo, mas às vezes não é aquilo que você está pensando. Teve um caso, contar aqui um caos. Montador de imóveis. Na verdade, era uma mulher que morava perto da linha do trem. A mulher morava perto da linha. A casa era pertinho da linha do trem. O trem passava todo dia ali, perto da linha. Eu não sei se é aqui em Itaguaritinga ou se foi em outro lugar. O fato é que ela morava perto da linha. E toda vez que o trem passava, as portas do guarda-roupa abria. Passava o trem, porta do guarda-roupa ficava escancarada. E aquilo incomodava a mulher, né? Porque a mulher gostava das coisas tudo certinha, já bonitinho, e entrava no quarto, a porta do guarda-roupa escancarada, arreganhada lá. Isso incomodou muito a moça, ela chamou o montador de imóveis, falou, não, moço, você precisa ver uma coisa que está acontecendo aqui no meu guarda-roupa. Toda vez que passa o trem, as portas do guarda-roupa abrem escancada. O cara, muito atencioso, olhou lá, viu para cima, para baixo, olhou, falou, aparentemente não tem nada de errado com o seu guarda-roupa, tá tudo certinho, né? Aí nisso que ele tava conversando com a moça, passou o trem, abriu a porta. Eu falou, mas que coisa, acontece mesmo, rapaz. E ele olha de novo, ele falou, você me permite, vou fazer uma coisa aqui. Eu vou ficar dentro do guarda-roupa, quando passar o trem, eu vou ver o que está acontecendo, o que que acontece lá dentro, né? Ficou lá com o farolete, ficou, e assim que passar o trem, eu vou ver o que que é que está acontecendo. E assim foi, mais ou menos na mesma hora, ele foi lá, pediu permissão, entrou lá dentro do guarda-roupa. Nisso entra o marido da mulher, entra no carro, nervoso, um cara que era, suspeitava de tudo, nervoso, e gente mal entrou na casa e falou, tô sentindo cheiro de homem aqui, tô sentindo cheiro de homem nessa casa. E procura no quarto, procura embaixo da cama, nada. Nisso ele abre a porta do guarda-roupa, o que que ele encontra? O montador de imóvel lá dentro. Que você tá fazendo aqui na minha casa, dentro do meu guarda-roupa? O cara todo humildezinho falou, se eu falar que eu tô esperando o trem passar, o senhor vai acreditar? Então, você vê o caos, aquilo que eu falei, às vezes você vê o caos, mas você pensa noutra.

0: coisa, não é verdade? Mas não era. Ele estava esperando o trem passar. Gostou do caos, dona Alessandra? Sexta-feira. Ai, ai, ai. Sextou, né? Sextou. Mas tem gente que está pensando em coisa melhor. Hoje é sexta-feira, hoje é do chicote estralar. Nós estamos convocando ela, a paladina dos homens que querem ser porretas. É a paladina da coisa, para coisa levantar. 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Boa tarde.
1: Boa tarde, Edson. Boa tarde pra você que está acompanhando aqui o canal. Olha, nós estamos na sexta-feira, e sexta-feira é dia de pegar fogo, dia do chicote estralar, Edson. 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
0: 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E já estamos nas finais. E ontem aconteceu as finais da Série Prata, né? 2 jogos fantásticos. O primeiro projeto Jabuca venceu o Penta Academy Taquaritinga e o projeto Jabuca foi campeão da série 11, né, do Sub 11 Série Prata. Depois, no Sub 13, Arena Bola na Rede e Escolinha do Tio Arnaldo empataram por 2-2. Nos pênaltis, deu Arena Bola na Rede campeão do Sub 13 na Série Prata. Hoje, inclusive ontem, tivemos aí a inauguração dos refletores lá do estádio Antônio Storch aqui em Taquaritinga. No sábado, a partir das 8 da manhã, nós teremos as finais da série Ouro. São 3 jogos. No Sub-11, a escolinha do tio Arnaldo pega o Flamengo de Itápolis. No Sub-13, o Flamengo de Itápolis pega o Fute Pro. E no Sub-15, a escolinha do tio Arnaldo enfrentando o Atlético de Fernando Prestes. Logo após os jogos, tem a premiação, né, das 3 categorias e um show com o Daniel Ordem, que também esteve lá ontem, né, no show, animando os torcedores aí que acompanharam as finais da Série Prata. 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
4: Na noite de ontem, durante um patrulhamento pela SP-333, no quilômetro 141, uma equipe do Tático Ostensivo Rodoviário abordou um veículo Volkswagen Polo, cujo condutor informou que estava vindo do estado do Paraná com destino à Bahia. Ele foi abordado na SP aqui em Taquaritinga. Durante a busca veicular, foram localizadas diversas caixas contendo vinhos de origem estrangeira, totalizando 168 garrafas, avaliadas em aproximadamente R$70 mil. Diante dos fatos, foi dada a voz de prisão em flagrante ao condutor e também ao passageiro pelo crime previsto no artigo 334, crime de descaminho. A ocorrência foi apresentada na Delegacia da Polícia Federal de Araraquara, onde um dos envolvidos permaneceu preso.
0: São 12 horas e 20 minutos, né? Muita gente falando aqui da doutora Bianca, né? Mandando aqui o seu testemunho, brilhante profissional. O pessoal tá aqui ressaltando, né? A Vânia Cachoeira tá dizendo: sou paciente da doutora Bianca, ela é maravilhosa, atenciosa. Jornal Opinião Taquaritinga, doutora Bianca é um ser humano diferenciado, uma médica vocacionada. Já me levou até para fazer cateterismo, tá dizendo aqui, né? Ah, o o pessoal do jornal Opinião Taquaritinga. Que maravilha, né? A Zilda Silva tá mandando um beijo pra neta Helena Risse, que tá fazendo 7 aninhos hoje. Parabéns, felicidade pra você, viu? Helena Risse, a vovó Zilda Silva lembrou você. A Neia Sanches está dizendo aqui: Edson, meu avô foi 36 anos sacristão, Ângelo Polese. Olha que legal, Ângelo Polese. Eu estou falando, eu conheci de perto mais o trabalho do Zeferino, né? Mas tem trabalho agora, trabalho de quem já foi, não é? E o Ângelo Polese, segundo a Neia Sanches, foi 36 anos sacristão. Que legal, né? Que legal. E a gente falava, né? Do José Evangelista da Silva, que infelizmente faleceu, né? E muitos elogios a ele, não é? Muitos elogios a ele, né? Por quem conheceu de perto o trabalho dele na igreja, né? E ele é pai do Padre Manuel. Hoje eu falei o Padre Manuel, aí a Alessandra falou, mas quem é o Padre Manuel? Eu também não conheci, né? O Padre Manuel é padre na diocese de Jaboticabal, mas ele é capelão da Marinha do Brasil no Rio de Janeiro, por isso que a gente não sabe, né? Então ele é capelão da Marinha no Rio de Janeiro, o filho do senhor José Evangelista da Silva, que faleceu, o filho é o Padre Manuel. Então é bom quando a gente ouve coisa boa das pessoas, não é verdade? Ô Zé Lucente, seu destaque final, põe na tela.
5: Hora de trazer o destaque final, Edson, e a nota de falecimento. Faleceu aos 78 anos de idade, José Evangelista da Silva. Ele deixa a viúva, a senhora Terezinha Eufrausina da Silva. Deixa também os filhos Maria, Ana, Jailson, Miguel, Manuel, Marta, Marli, Severino, Soneide e também Edivaldo. O corpo foi velado no velório municipal e foi sepultado no cemitério do distrito de Jurupema. Eu trouxe Edson falecimento aos 78 anos de idade de José Evangelista da Silva. Segunda-feira a gente vai estar de volta. Até lá, Edson. Bom fim de semana, viu? Boa tarde.
0: Boa tarde, são 12 horas e 23 minutos, né? Mais uma vez a família do senhor José Evangelista da Silva, nossos sentimentos, né? Mas aí agora você vai ligando as coisas, né? E a Alessandra tá me lembrando, a doutora Bianca Mendes, Babilone Mendes, é filha do Aguinaldo Mendes. E Aguinaldo eu conheço, Aguinaldo, a gente conhece os pais, né? O Aguinaldo, contabilista, escritório de contabilidade na cidade, uma pessoa maravilhosa. Tal pai, tal filho, né? Então é isso aí. Agora já tô ligando as bolas aqui, tá? Além da Helena Risse, que tá aniversariando hoje, a Yasmin Sofia também tá aniversariando 9 aninhos hoje. Parabéns do papai Ronei Cardoso. Muita paz, felicidade aí para todo mundo que tá aniversariando. Olha, hoje nós teremos a exposição de mantos sagrados. Atenção, chamando o pessoal do esporte amador, o pessoal que gosta do kart, camisas históricas do kart de clubes amadores estarão expostas hoje no Espaço Cultural Ricardo de Luca a partir das 6 da tarde, vou estar lá. E no sábado pela manhã, das 8 até o meio-dia, né? Espaço Cultural Ricardo de Luca fica no térreo da Câmara, é o prédio embaixo da Câmara, tá? Então ali no prédio, a exposição de camisas, exposição de mantos sagrados, de times, né? Qual que era o time que você jogava lá? Era o Noroeste, o Cantareira, qual que era o seu time do coração, né? Então, as camisas vão estar expostas aí, né? Vão estar expostas lá no Espaço Cultural Ricardo de Luca. Noroeste, a camisa São Cristóvão, né? Do Azulão, do Jardim Buscardi, né? Do Cruzeiro, da Santa Anastácio, Veterano do Riguito, tantos times aí, o Guarani, Parmeirinha, Bangu, tanto time, todos os times do esporte amador estarão expostas hoje, a partir das 6 da tarde, e no sábado, das 8 até o meio-dia. E dependendo do sucesso, fica aberto no domingo também. Exposição de mantos sagrados, tá todo mundo convidado. São 12 horas e 25 minutos. O Fabinho Valença está me lembrando aqui, né? Do Lucas, né? Que é o técnico de enfermagem, uma pessoa muito querida, né? O Lucas fez cirurgia sábado, passando por um ortopedista de Ribeirão Preto e auxiliado pelo doutor Michelone. Não precisou fazer enxerto, só ajustar os tendões nos lugares, né? Muito legal, né? Muito legal. Então, tá dando tudo certinho, né? Tá dando tudo certinho aí. Obrigado pelas informações. Lembrando que seu José também é pai do Jailson, seu José Evangelista, né? Que faleceu, é pai do Jailson, que tem o bar no Jardim Buscardi, ali na frente da igreja de Santa Luzia. E o falecimento foi ontem à tarde. Mais uma vez, as famílias enlutadas, os amigos entristecidos, sentimentos de todos nós aqui da Casa da Canal e também da Funerária Cristo Rei, uma empresa em que todos confiam.
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0: Olha, a Ramira Gabriele, não tá difícil de apertar o botão aí, maestro. A nossa querida taquaritinguense Ramira Gabriele Gomes participou ontem, né? Do Miss Universo São Paulo 2027. Foi realizado lá no Espaço Complexo Templo, na capital paulista, e ela ficou em quarto lugar. Quarto lugar no estado. Olha que maravilha, né? É top 4 aí a nossa Ramira, levando alto aí o nome de Taquaritinga, a beleza da Ramira, né? A representante de Atibaia, Larissa Galvão, é que ficou em primeiro. Em segundo ficou Bela Soledade, de São Caetano do Sul. Em terceiro, Amanda Giloto, de Santana, de Parnaíba. Em quarto, a nossa Ramira Gabriele, não é? Então, é top 4. Parabéns, Ramira, beleza de Taquaritinga, ontem em destaque em São Paulo. O Sérgio Rodrigues está me informando, mais um banco foi doado. Francisco Carlos Aquarone e família. Alô, Francisco Carlos Aquarone e família Aquarone, Deus lhes pague, obrigado, tá? Mais um banco, é o 38º já, não, 39º banco, 39º banco, tá? Faltam mais 21 bancos a serem doados aí para a Igreja Matriz de Santa Luzia. Também Francisco Carlos Aquarone e família, Deus lhes pague, Deus lhes abençoe. Agora sim, chama o Gaion aí, põe na tela o Gaion para atualizar as informações do seu time do coração, Gaion.
7: Olá, amigos da Casa da Canal, trazendo as últimas informações dos quatro grandes clubes de São Paulo. Eu, José Roberto Gaion, sempre deixando você muito bem informado. Mandar um grande abraço pro seu Zé, pra dona Cida, sempre acompanhando, sempre ligadinhos aqui na programação da Canal 1, esperando sempre o esporte. Quem também sempre fica aguardando o esporte é meu filho Theo. Está sempre acompanhando e ligadinho nas últimas informações. Vamos falar aqui do empate do Corinthians contra o Rosário Central. 0-0. Ninguém fez gols nessa partida. Vamos falar do Santos, que venceu o Macará por 2-1. A preparação do São Paulo e do Palmeiras para a rodada do Campeonato Brasileiro. São Paulo já joga neste sábado contra o Coritiba e o Palmeiras viaja ao Rio de Janeiro para jogar contra o Fluminense. Começo falando do Santos, porque o Santos venceu o Macará 2-1, abriu uma vantagem para o jogo da volta na próxima quinta-feira no Equador. Neymar diferente, 2 assistências, o meia foi o dono do jogo, fora isso criou algumas oportunidades, mas acabaram não sendo concluídas. Mas antes do brilho de Neymar, teve um susto, pois o Macará saiu na frente com o uruguaio Posse. Entretanto, não demorou para o Santos empatar com o Gabigol. Gabigol tem tido uma temporada com muitas críticas, mas é o fazedor de gols do time. Já foram 16 nessa temporada, o que o coloca entre os melhores da posição no país. Gabigol fez mais 2 gols ontem, porém foram anulados pela arbitragem. Neymar, em cobrança de escanteio rápida, achou o Ilharão para fazer o segundo gol, o gol da virada do Peixe. No pós-jogo, o atleta santista pediu apoio dos torcedores, onde muitos começaram a vaiar logo no primeiro tempo após o time sofrer um gol. Sobre o jogo contra o Palmeiras, dia 26 de agosto, o primeiro da fase quartas de final da Copa do Brasil, no sintético do Nubank Park, o jogador pediu calma, que tem ainda 3 jogos até essa partida. Vasco, Macará e Mirassol. O técnico Cuca disse que é necessário rodar o elenco para aguentar a intensidade dos jogos. Vale ressaltar, ele já havia dito sobre não ter muitos jogadores para brigar nas 3 competições na qual o Santos ainda está vivo. Gabriel Bontempo e Gabriel Menino, que saíram lesionados, ambos jogadores passarão por avaliação nesta sexta-feira. Para o duelo contra o Vasco, alguns jogadores devem ser poupados, pois ainda existe a viagem longa ao Equador no jogo na próxima quinta-feira. E o técnico Cuca aspira a possibilidade de conquistar um título com o Peixe nessa temporada, e se isso ocorrer, teoricamente tem que ser nas Copas, já que no Brasileirão a busca é para fugir do rebaixamento. Mesmo assim, o brasileiro é prioridade, mas que pode ser conduzido por outros jogadores. Por exemplo, a zaga ontem foi formada por Arão e Luan Pérez. Podemos pensar que contra o Vasco, Veríssimo pode ter se recuperado de lesão e jogar ao lado de Ananias. Escobar, suspenso, não vai ao Equador. Esse é quase certeza que jogará no Rio. O menino Davi foi muito bem na lateral direita. Tem apenas 18 anos e muito fôlego. Rony Cabaleiro pode formar o ataque. É lógico que sem Neymar e Gabi o time perderia muito, mas existe essa possibilidade de poupar. Um time reserva contra o Vasco ou força máxima e poupa jogadores na quinta? Hoje, na reapresentação, essas dúvidas começam a ser resolvidas. 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E Melcão, Fabinho tá devendo um churrasco para nós, hein? A Julinha já tá com 1 mês já. E o Fabinho, pessoal lá da Velas Vitória, mandou um abraço para todo mundo com o radinho ligado. O Fabinho tá sempre ligadinho aqui. Ô Melk, vamos cobrar aquele churrascão do Fabinho. E pra gente ficar também mais próximo da Julinha, completou 1 mês. Um grande beijo pro Fábio, pra Rose, família Charlo também. Todos ligadinhos aqui na Casa da Canal. Falar do Corinthians, falar do Timão. Conquistou um belo empate ontem jogando fora de casa contra o Rosário Central. A partida acabou 0-0. O time do povo ainda teve chances de sair vitorioso. No fim da primeira etapa, Bidu cabeceou uma bola na trave após cruzamento do Mateuzinho. Sem Yuri e André lesionados, o Corinthians não teve em campo seus 2 principais finalizadores de 2026. Mesmo sem eles, Fernando Diniz montou um time com 4-4-2 defensivo e as chances do Rosário resumiram em cruzamento e algumas jogadas individuais de Campaz pela esquerda. Di Maria pouco apareceu, foi importante, mas o que ele fez também foi cruzar e reclamar muito da arbitragem. O VAR até tentou arrumar uns pênaltis para o Rosário Central, mas a checagem não deu em nada. Fora os cruzamentos, o jogo teve algumas pegadas mais fortes, tanto que Alan acabou expulso no fim do jogo após receber o 2º cartão amarelo. Mesmo em 10 minutos com um a mais, as bolas alçadas na área seguiram, sendo a arma dos donos da casa. O jogo consagrou a zaga Gabriel Paulista e Gustavo Henrique. Agora, o jogo da volta na próxima quinta-feira em casa, o Corinthians ainda é o favorito a chegar às quartas de final para enfrentar depois Estudiantes ou Universidade Católica. Após a eliminação para o Inter, muitos foram os questionamentos, mas passa a ser possível enxergarmos um Corinthians em uma semifinal da Libertadores. E mesmo com um belo resultado, o assunto no pós-jogo foi Memphis Depay. Fernando Diniz disse estar decepcionado com o desfecho, não pelo jogo de ontem, pois sabia que mesmo se houvesse uma renovação, o holandês teria pouquíssima chance de atuar, mas sim pelos 2 anos que tinham pela frente. Ontem, por sinal, surgiu um burburinho que as negociações podem ser retomadas. Vamos analisar durante o fim de semana se pode ter essa opção. Ontem, infelizmente, mais um caso de racismo. O goleiro Hugo Souza foi vítima na segunda etapa e alguns jornalistas que cobriram a partida em loco relataram terem sido ofendidos. Em pleno 26, ainda temos que falar sobre racismo por aqui, o que é uma loucura. O Corinthians retorna aos trabalhos amanhã e no domingo tem o Cruzeiro na Neoquímica Arena. 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E o São Paulo? No fim do ano passado, a CBF aprovou o sistema de fair play financeiro e o Tricolor fez um contrato com o volante de ordem do Novo Horizontino, não pagou aí R$1,5 milhão. O Novo Horizontino requisitou a cobrança e agora o órgão está analisando a situação do São Paulo. Em crise financeira, atrasando salários, a diretoria do Tricolor está buscando recursos. Agora, a possibilidade é um novo name rights do Morumbi, já que o contrato com o Morumbi, o Mondelez, se encerra agora em dezembro. O São Paulo recebe 25 milhões por ano, um contrato considerado defasado. Hoje o São Paulo define o time que vai encarar o Coritiba amanhã, 21 horas, no Morumbi. Os jogadores fizeram um pacto entre eles para conquistarem as vitórias no Brasileirão. E para finalizar, o Palmeiras vai acionar a Conmebol para ter Andreas no jogo da volta. Entretanto, pela proximidade do duelo, dificilmente isso vai ocorrer. Sem Andreas, o principal assistente do time, duas são as possibilidades: Evangelista ou Emiliano, na partida contra o Cerro na próxima quarta-feira. Hoje, o Abel Ferreira vai definir se vai poupar alguém ou não para o duelo contra o Fluminense, que ocorre amanhã no Rio de Janeiro. 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Excelente sexta, excelente final de semana a todos. A gente volta na segunda-feira trazendo tudo da rodada do Brasileirão. Abraço a todos.

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0: começou.
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2: É, e essa você só fica sabendo aqui, viu? Reunião secreta, perfume encalhado, ligação pra ex-rainha. Os bastidores da saída da Virgínia da Grande Rio. Influenciadora deixou o posto à frente da bateria da escola após reinado polêmico. A decisão de se retirar do carnaval carioca não foi uma surpresa apenas para a comunidade ou para os seguidores da Virgínia Fonseca, porque o adeus ao posto de rainha de bateria pegou toda a direção da Grande Rio de calça curta, gente. É isso mesmo que você ouviu. A influenciadora esperou até que Jaider Soares, presidente de honra, patrono da escola e quem segurou sua mão nos momentos mais críticos, voltasse ao batente após duas internações por conta de uma severa pneumonia. Assim que foi possível, marcou uma reunião e ela chegou em seu jatinho no Rio, no dia 12. O encontro entre Virgínia e o presidente aconteceu no apartamento dele, em Ipanema, na zona sul do Rio. Por lá também estava Tati Feiticeira, vice-presidente e uma das maiores entusiastas do nome da influenciadora na escola. Nenhum dos dois imaginava que ela fosse pedir para sair. Dias antes da conversa às portas fechadas, Virgínia chegou a gravar um vídeo dizendo que não iria à noite nos enredos da escola, pois de última hora os pilotos do seu jatinho tiraram nela da ideia por conta de previsão de fortes ventos no Rio há cerca de uma semana. Então, tiraram da ideia de que ela pudesse viajar para o Rio de Janeiro. O adeus ao cargo, numa publicação conjunta nas redes sociais, aconteceu às 20 horas e 25 minutos, cerca de 2 horas depois do início da conversa. A justificativa de Virgínia foi simples: quer mais tempo para ver a vida, estar livre para passar as temporadas que pode em Madrid, onde mora o namorado Vini Júnior, e focar no que a fez ganhar dinheiro, suas empresas e a internet. E ponto final. E você também fica sabendo que a pausa nunca foi o fim da minha história, diz a cantora Simaria, após anunciar volta aos palcos após 4 anos, hein? Olha, a cantora baiana Simaria anunciou que vai voltar aos palcos, hein? O comunicado foi feito nas redes sociais. A pausa nunca foi o fim da minha história. Foi só o tempo que eu precisei para voltar bem. E meu reencontro com a música tem data e lugar para acontecer, declarou a cantora. O retorno está marcado para o dia 12 de setembro, em um show no Vibra São Paulo, na capital paulista. Na ocasião, também será gravado um DVD da carreira solo da cantora. Os ingressos começam a ser vendidos. Portanto, gente, Simaria não lançou músicas e nem projetos audiovisuais desde o fim da dupla com a irmã Simone Mendes. As duas encerraram oficialmente a parceria em agosto de 22, após 10 anos de carreira juntas. Agora, Simaria volta em carreira solo a partir do dia 12 de setembro. Bom, e tem casamento amanhã, né? Da Vitube e do Eliezer, que terá cores proibidas para convidados. Muito bem, orientações para a cerimônia incluem traje esporte fino e recomendação de cores claras para os convidados. Vitube e Eliezer se casam amanhã no interior de São Paulo e os convidados já receberam as orientações sobre o que vestir para a cerimônia. Detalhes, hein? As cores que devem ser evitadas na festa. O traje escolhido para a celebração é esporte fino passeio. Para as mulheres, a recomendação é apostar em vestidos fluidos e cores felizes, além de optar por salto bloco, considerado mais seguro para o local do evento, viu, gente? Mas algumas cores são proibidas. As convidadas devem evitar laranja e verde oliva. Terracota, que foram reservadas para as madrinhas. O branco também está na lista dos tons vetados, com direito a um tom claro na orientação dos convidados. Para os homens, a recomendação é esporte fino, sem obrigação de gravata. A orientação é dar preferência a cores leves e também pastéis. Os convidados também devem evitar ternos verde musgo, já que essa será a cor usada pelos padrinhos. Então, tá todo mundo sabendo o que deve usar, né? Contar pra vocês também que tá tudo certo, a Record fecha a lista com os 22 participantes da Fazenda, viu? A Fazenda 18, emissora, guarda as identidades, as sete chaves e prepara novidades na sede, novas dinâmicas, mais transmissões ao vivo pra movimentar a disputa, viu, gente? A porteira ainda nem abriu, mas os 22 lugares da Fazenda 18 já tem dono. A Record bateu o martelo e definiu quem seguirá rumo a Itapecerica da Serra para encarar o confinamento. Conforme decisão, em conjunto, boa parte dos peões e peoas já assinou o contrato com a Recua. Os demais aguardam apenas os últimos detalhes e trâmites burocráticos para colocar a assinatura no papel, mas já deram o sinal verde à direção de que estão dentro da disputa comandada pela apresentadora Adriane Galisteu. Bom, e agora falando do apresentador, humorista Carlos Alberto de Nóbrega, viu? Sobre o fim da praça, se acabar, vai ter que acabar comigo. Aos 90 anos, o apresentador declarou que o programa é extremamente importante em sua vida e que não pretende abandonar o trabalho. Deixa eu contar o seguinte, ó. O Carlos Alberto de Nóbrega se emocionou ao falar sobre a relação que mantém com o programa humorístico A Praça é Nossa. E deixou claro que não pense em parar de trabalhar, porque tá com 90 anos, hein? O apresentador afirmou que as gravações da atração representam um dos momentos mais importantes da sua vida e chegou a dizer que gostaria de continuar trabalhando até os últimos dias de sua vida. Declaração foi dada durante uma coletiva acompanhada pelo apresentador na última quinta-feira, aliás, ontem, portanto, nos bastidores do programa A Praça é Nossa no SBT, hein? É, tá com 90 anos e pretende não parar de trabalhar aí o apresentador humorista, o Carlos Alberto de Nóbrega, gente. Vamos pra comercial?

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1: E tem daqui a pouquinho a programação da Super Tarde 93. Ótimo fim de semana, nos encontramos na segunda-feira.

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Yuhu para todos nós, 14 de agosto de 2026. Você está bem? Com esse calorão que está fazendo? Se cura ainda por cima? Melhor não namorar? Há contestações, hein?

0: forte.
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1: Galerinha, 2:09.
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Ardili Marim, figuraça. Boa sexta pra você. Espero que esteja tudo bem. Minha querida Maria Tasso, linda e bela, tá dizendo o seguinte: gostaria, Malu, que você falasse do aniversário da minha sobrinha, Leandra Abate, de Agulha. Eu te agradeço, beijos no seu coração, pra você também, Maria querida. E beijos no coração, claro, da sua sobrinha, Leandra. Parabéns, muita saúde, muita paz, Leonina. Um beijo no seu coração. Oi, Malu, boa tarde. É o Jean Risse, de Catanduva. Estamos ligadinhos aqui, através do aplicativo. Está fora do ar, aqui, por aqui. O sinal da canal não está chegando. Toca pra gente ouvir. Tina Turner, The Best. Ofereço a você, a todos os de Catanduva. Toda a minha família de Fernando Prestes. Forte abraço. Você sabe, querido Jean Risse, que eu sou a própria, né? A própria Tina, meu amigo. Eu sou a própria Tina Turner. Então, assim, nas horas vagas, né, pra melhorar o orçamento, eu canto desse jeitinho aqui.

0: 12h21. E meio. Tava tomando café, meu diretor, desculpa aí. Sou fã de café. Fanática por café. 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

Deixa eu ver aqui. Já sabe que eu tô procurando, né, meu diretor? Eu de ontem pra hoje me desliguei um pouco de X-Farts, mas eu queria saber se tem alguma novidade sobre Titio Faxinha. Meu amigo Faxinha, será que ele entrou na justiça? Será que ele procurou a FIFA pra receber o que tem direito? Será que ele está querendo que haja transfer ban pro nosso time?

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5: 2:35. Vamos ouvir um casal.
8: Ô, Maluzinha, boa tarde. Aqui é o Cabeça de Gato.
5: Tudo queria bom,
8: uma,
5: Cabeça
8: uma
5: de
8: Gato. Uma música aí que tem no seu alcance. Eu quero oferecer para a minha mulher, a Vanessa Vulgo Marraquete, para a minha filha Amanda, minha filha Jaqueline e o meu filho João Henrique, para uma amiga minha lá de Itacoaritinga, Sandra Preta, lá na Vila Buscaide. É o Cabeça de Gato aqui de Silvânia. E para todos que estiveram vindo e pro gaiteiro velho também aí, viu?
9: Boa tarde, Maluzinha. Aqui é a Vanessa Vulgo Marraquete. Um beijo para você no seu coração e pro gaiteiro. Tchau, tchau, tchau.
8: Nós queremos muito te conhecer, Maluzinha.
5: Meu amor querido. Eu sempre falo pro gauchão que eu gosto muito de vocês dois, sem conhecê-los. Mas eu sei que o gaúcho conhece vocês, porque o gaúcho fez um videozinho quando eu tava com vocês certa vez e mandou para mim e eu fiquei toda. Ó, aparece aqui, por favor, no sabadão das 8 a meio-dia eu tô aqui. Ou não, durante a semana, umas 4. Aparece aqui, vai.

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2: Amores de bebida, 2:49:30. É porque sou britânica. Britânica nas atitudes dos britânicos. Dizem que eles são muito pontuais, né? 7 horas são 7 horas e não 7:01 para 7. Entendeu, meu diretor? Costumo chegar antes nos locais, mas às vezes também chegar antes de... 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
1: Galerinha querida, sexta-feira, 14 de agosto de 2026, ela está comigo. Ela prometeu estar aqui. Nossa, Eliana, boa tarde. Tudo Ikegami por aí?
2: Tudo Ikegami, é claro, né? Sempre tudo Ikegami por aqui, né?
1: Não, aliás, sextou. Eu vou reabrir a pizza maravilhosa que você trouxe pra gente.
2: Reabra.
1: É, porque assim, você prometeu e cumpriu.
2: Exato.
1: Isso é bom demais. Isso, meu diretor, também uma desculpa pra que eu coma mais um pedaço, exato, mais uma fatia da pizza.
2: Coma à vontade. Massa levinha, né, Malu? Uma
1: levinha,
2: delícia,
1: né? Cara, você come e não fica com aquele peso, exato, né, no estômago. Maravilhoso. O Reginaldo, gerentão, um beijo pra você em nome de toda a família canal, tá? Abraços no seu coração, vê se aparece.
2: Tá devendo.
1: Ele tá devendo,
2: muito,
1: né? Aliás, as reuniões, assim, do Ikegami, por favor, gerentão, faça na parte da manhã, porque à tarde você fica livre e vem pra cá.
2: Tem compromisso com a rádio.
1: Tem
2: exatamente.
1: Um copo de água esperando por ele. Que todo mundo oferece café, né? Eu sou apaixonada em café. Então, assim, mas tem café também, viu,
2: tem,
1: gerentão?
2: Tem café também, tem café.
1: Não fica, não, né? Fica, não fica chateado,
2: não. Água, não, pelo amor de Deus.
1: Primeiro a água, né?
2: Educadamente. Depois o café.
1: Primeiro a gente hidrata, depois a gente oferece
2: isso,
1: a bebida.
2: Exato.
1: Obrigada, Rio, um abraço. E você, Eliana, tudo bem?
2: Ah, eu tô muito bem, graças a Deus,
1: graças,
2: né?
1: Graças a Deus.
2: Você
1: sabe
2: na luta.
1: Que você tem uma história de vida que eu admiro muito você, né?
2: É puxado.
1: Beijo na sua irmã. E assim, eu sempre gosto de levar pelo lado espiritual.
2: Uhum.
1: Você tem uma bela missão na Terra e anda cumprindo bonitinho.
2: Tô tentando, né? Tô tentando. Assim, ultimamente eu não ando nem matando os leões mais,
1: não,
2: né? Eu ando,
1: né,
2: sentando com eles e trocando uma ideia.
1: Senta aí, vamos conversar.
2: Senta aí, vamos conversar, né? Porque a vida não é um morango pra você também.
1: Olha, se você começar a encontrar os leões, uhum, corintianos, manda eles pra mim.
2: Tá.
1: Porque é assim, os leões são paulinos, aí são seus, né?
2: Ah, é?
1: É, porque você torce pro seu São Paulo.
2: Sim.
1: E eu pro meu Corinthians.
2: É verdade.
1: Então eu troco ideia mais com os leões da nação corintiana.
2: É, então, mas eu sou corintiana de coração também, você sabe, né?
1: É verdade.
2: Por parte de mãe, na verdade.
1: Por,
2: né,
1: parte da sua mãe.
2: Então,
1: beijo,
2: não pode odiar muito de mim.
1: Não,
2: não pode.
1: Mas parabéns pra você, viu?
2: Ah, vou tentar.
1: Sempre.
2: Enquanto
1: parabéns.
2: Deus me der graça, saúde, nós estamos aí na
1: luta. Você tá indo bem?
2: Tô.
1: E olha que eu faço a minha avaliação bem nacional, pé no chão.
2: É, o psiquiatra tá em dia, né?
1: Meu amor, você trouxe Festival X-Burger. Maravilha.
2: Está acontecendo hoje, tanto aqui em Taquaritinga, quanto na loja de Monte Alto, o Festival de X-Burger. Eu não falei o preço pra você, Malu, porque eu deixei pra fazer surpresa, né? Porque você imagina o que é o X-Burger? É o pão,
1: o queijo,
2: o hambúrguer, né?
1: O hambúrguer.
2: E o queijo. Isso, só. Não precisa mais nada.
1: Não.
2: E é hambúrguer de costela,
1: uau,
2: e de frango. Uma delícia. Eu comi os dois hoje, hein?
1: Só pra dizer coisa que não sabe, você sabe dos dois,
2: eu,
1: né?
2: Eu sei dos dois, né? É 8:50.
1: Uau!
2: Cada um.
1: Válido pra hoje. Então, hoje, sexta-feira, Festival X-Burger, a 8:50 no Ikegami.
2: Exatamente.
1: Válidos aqui em Taquaritinga e Monte Alto.
2: Aqui em Taquaritinga e Monte Alto. Pode ir que tá prontinho lá.
1: Meu Deus!
2: Ai.
1: O duro que você ainda trouxe combo de pizza?
2: Sim, o combo de pizza toda
1: sexta,
2: né? Não
1: é,
2: tem
1: verdade,
2: graça. Você acredita que falar em combo de pizza... Foi aqui que eu vim na rádio e esqueci o preço da pizza na quarta?
1: Foi,
2: né?
1: Foi.
2: Valei-me. Tanto tempo que eu não vou na rádio na quarta-feira, esqueço o preço da pizza na quarta-feira. Mas hoje é R$33,97 o nosso combo de pizza mais Coca-Cola de 1,5 litro.
1: Ai,
2: nesta
1: Deus.
2: Promoção, a sua Coca custa apenas R$1,99. Pode rir, Malu. Pode rir.
1: R$33,97.
2: Então.
1: Hoje você não esqueceu?
2: Não, hoje não. Hoje eu tô afiadíssima.
1: Anotado aqui na gaveta.
2: Ah, é melhor, viu?
1: Melhor,
2: deixa
1: anotado
2: na gaveta, porque quando eu vim de quarto eu vou lembrar. Eu
1: isso.
2: Vou saber que tem uma colinha aqui.
1: Olha, combo pizza, que é a pizza
2: isso.
1: E o refrigerante.
2: E a Coca-Cola de 1,5 litro.
1: Isso, por R$33,97. E quais são as espécies de pizza?
2: Vou lá, a que você mais gosta?
1: É presunto e queijo.
2: Então, tem presunto e queijo. Tem frango com catupiry,
1: sim.
2: Tem calabresa e tem a opção meio a meio.
1: Meio
2: também
1: a meio.
2: Em Taquaritinga e Monte Alto. Alto.
1: Estamos assim, casados, Taquaritinga e Monte Alto, né? E comida japonesa aqui, que
2: sim,
1: isso?
2: Comida oriental, pra quem
1: meu
2: gosta, né? Pra quem é amante
1: gosto.
2: Da culinária oriental. Agora eu vou falar específico aqui em Taquaritinga.
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1: Olha,
2: tem salada
1: aqui
2: bifum também, pra quem gosta.
1: Esse aqui, então, é todo dia a comida
2: todo
1: oriental?
2: Dia.
1: Todo dia tem no Ikegami.
2: Todo dia.
1: O combo de pizza com refrigerante
2: é
1: somente
2: sexta.
1: Hoje, sexta-feira.
2: O cheeseburger é hoje.
1: Hoje, isso. Sexta-feira também.
2: E maravilha. A partir de hoje também continua o frito na hora, né? Então você pode ir lá, comprar o seu pastel, escolher o seu sabor que frita na hora pra você.
1: Eliana, deu fome. Olha,
2: você
1: que eu
2: viu?
1: Acabei de comer duas fatias de pizza. Uau! Eu tiro bem fininha, aí depois eu vou lá de novo.
2: Isso, que é pra
1: aí,
2: parecer
1: assim,
2: que você come pouquinho.
1: É, mas assim, você fala pro cérebro, não é tudo isso que você quer. Calma. Aí eu pego uma bem fininha,
2: aí depois
1: eu pego outra bem fininha.
2: E outra.
1: Aí depois escondidinha eu pego
2: lá,
1: uma mais grossinha.
2: Uma,
1: né?
2: Isso, e é justo, viu? É justo.
1: Né?
2: Pode comer à vontade, que então, essa foi especial pra você.
1: Muito obrigada. Meu amor, muito obrigada. Então vamos recapitular.
2: Vamos
1: Festival Cheeseburger hoje.
2: 8h50
1: a unidade. Combo de pizza com refrigerante é hoje valendo
2: R$33,97.
1: E também valendo para todos os dias do Ikegami, para você que é apaixonado por comida oriental. Tem fartura para você escolher.
2: Tem mesmo.
1: Meu
2: Uma
1: Deus.
2: Delícia, produção diária.
1: Que delícia,
2: maravilha,
1: Eliana.
2: Pra quem gosta, né?
1: Que delícia.
2: Aquilo
1: delícia,
2: ali pra mim tem passagem livre, mas pra quem gosta, fica à vontade.
1: Agora, a quarta pergunta é, quem define as cidades que a senhorita faz, assim, na nossa região?
2: É o Leonardo.
1: É o meu
2: supervisor.
1: Não é o Reginaldo.
2: Não.
1: É o Leonardo.
2: É o Leonardo, vou trazer
1: não
2: ele
1: é
2: aqui.
1: Não é o Luciano mais?
2: Não.
1: Ah, porque eu tenho
2: não.
1: que fazer parceria com esse
2: Luciano
1: rapaz.
2: Luciano tá de férias.
1: Ah, tá de férias. Um beijo, Lu, aproveita. Férias.
2: O Luciano tá de férias. Vamos ver se a Ritinha mandou alguma coisa aqui. Não, ó, ela não tá ouvindo nós hoje, a Ritinha.
1: Ô, Lima, é muito branquinho como é o Luciano. Nem vou desejar sol e praia, porque
2: não.
1: ele vai ficar da cor da minha bolsa.
2: Não, a carequinha dele vai...
1: É, vai arder.
2: Vai arder, deixa
1: eu
2: ele
1: conheço
2: ver.
1: Bem o que é sol na pele. Eu sou negra, mas
2: sim,
1: ouço
2: mas queima,
1: muitos
2: né?
1: branquelos falarem
2: queima,
1: pra mim, né?
2: Queima bastante.
1: Queima e arde,
2: arde
1: detona.
2: Arde da insolação, então não pode não.
1: Li, meu amor, um beijo pra você.
2: Um beijo, Malu.
1: Bom trabalho sempre, bom final de semana pra todo
2: Muito
1: o pessoal
2: obrigada.
1: Do Ikegami.
2: Semana que vem eu apareço aqui na quinta, tá?
1: Não na quarta e na sexta?
2: Não,
1: eu adorei essa semana, quarta e
2: aí
1: sexta.
2: Aí na outra semana eu venho quarta e sexta.
1: Não, eu vou definir.
2: Isso, então tá
1: quarta,
2: bom.
1: Quinta e sexta.
2: Quarta, quinta e sexta, que maravilha.
1: Beijo no seu coração.
2: Beijo.
1: Fica com Deus.
2: Amém, você também.
1: Obrigada por tua presença.
2: Eu que agradeço.

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queijo. Daqui a pouco tempo de rodeio, o Italy já tá por aqui. Traiado do quê? Ah, ele tá traiado de faixinha hoje. Que ele alterna entre o faixinha e o presidente do Corinthians. Ontem ele tava de presidente, hoje ele tá de faixa. Eu gosto do faixinha, mas ele não ficará no time. Beijo, meus amores, até amanhã, cedinho, 8 horas. Eu

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0: Hoje é sexta, sexta-feira, meu amor.
1: Hoje eu vou beber.
0: Ai, finalzão de semana de novo, hein? Sexta-feira depois das quatro, vai, vai, semana!
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0: E já estamos aí no veranico, né? Por isso que o pessoal fala hoje eu vou beber. Veranico, é um verão na época, é. Que não é verão, não, é um verão no, na época do inverno. Ai, Jesus, guys.
3: Italianinho, vamos tomar uma que tá na hora.
0: Não, você sabe que nós estamos trabalhando, rapaz. Só depois, na hora que nós for embora.
3: Ô, italiano, não tá na hora de nós ir embora, não, rapaz.
0: Não, não tá. Nós vamos embora às 7 da noite só.
3: Italianinho, menino, por favor, fala as horas.
0: É 4:11, tá vendo como tá? Vai demorar ainda. Vamos trazer Bruno e Barreto, ó. Texana.

0: birra. É, Texana 37, 4 e 13, garotada, programação, tempo de rodeio no seu rádio. Sexta-feira, meu povo, vamos animar.
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1: Te amar é meu talento, Fred e Fabrício.

0: Fred Fabrício, são 4h26, o seu Andrei.
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0: Você tá na canal, tá de bem com a vida, então vamos falar de coisa boa. 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

0: 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É, meu filho, 4,49, meu povo, olha, eu vou falar do Mercado Inês, a rotatória da economia, lá do Emerson Oreia, grande Emerson, um abraço pra você. 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
0: 5 horas, boa tarde pra você.
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1: Pena que seja na mora, Marcos e Beluti.

0: Jogo das Estrelas, Zezé de Camargo e Luciano. 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
4: Vamos começar a atender meu povo, rapaz. Vamos começar a atender meu povo, que ó, tem gente pra prosear. Vamos lá, manda aí, meu filho, manda aí. Pai.
5: Meu nome é João Alzimelo, tô falando de Monte Azul Paulista. Eu quero que você toque a música de Milionário José Rico, meu, seu retrato.
4: Alô, João, vamos ver o outro aqui, manda aí, meu filho.
6: Oi, Telaninho, boa tarde.
4: Tarde.
6: É o Reinaldo de Apucabal que tá mandando essa mensagem, como é que você
4: fala,
6: tá, Telaninho?
4: Fala, Reinaldo.
6: Tudo bem com você?
4: Bom, graças a Deus.
6: Oi. Quero que você toque pra mim com o Bruno Marrone, feriado nacional.
4: E veio ele com feriado
6: parece
4: nacional.
6: Parece que o Rubão tá galera lá de Monte Alto.
4: É.
6: Com o padre Ronaldo do Bar Recanto, sertanejo de Jabo do Cabal, junto com os demais cachaceiros de plantão. Pra dona Tereza, pra toda a minha família, pros meus filhos, pros meus netos, pra minha mãe que te escuta o selo no Corgo Rico.
4: Um abraço pra ela.
6: Coedim. Uma boa noite, fica com Deus. Itália tá na canal, tá de bem com a vida.
4: É claro, tá no canal, tá de bem com a vida. Vamos ver o outro aqui. Manda aí, meu compadre, fala comigo, ninja.
7: Boa tarde, Tarianinha, aqui é o Paulinho Lamona de Palmares. Manda uma música pra nós com César e Paulinho, Amor Além da Vida. Fez pra minha esposa Denade, pro Jaime, pra Jaqueline, pro Antônio, pra Alice, pra Diante, pro João, pra Milena, pra Demar Dias, pro Eduardo Paiuco. Pra todos os motores que estamos juntos no Pega, no Puxa, do Paulinho dos Dozinho Tietê aí.
4: Valeu.
7: Pra todos os ouvintes e pra vocês da canal. Tá na canal, tá de bem com a vida. Obrigado, Tarianinha.
4: E meu amigo Ivo, qual do Zé Rico?
8: Boa tarde, Tarianinha. Tudo bem?
4: Bom.
8: Sou o Ivo de Matão. Oi, Tarianinha. Tá bom muito pra mim dominar o Zé Rico?
4: Ah.
8: Explosão de amor. Aí eu quero oferecer pro Careta, pro Meninão, pro Thiago, pro Cavalo, pro Carijuri, pro Trico e pro Genário.
4: Valeu.
8: Tchau, obrigado.
4: Falou, meu amigo Ivo. Vamos ver o outro aqui.
9: Oi, Talino em velho de guerra.
4: Ô, Tony, esse não bebe nada, ele come com sardinha frita.
9: Ô, senhor, moço, toca pra mim aí.
4: Ah.
9: O tio Carreiro de Pardinho, moço, na vale na carne aí.
4: Na vale na carne.
9: E vai lá pro bar do. Bar não, do mercado lá do.
4: Do Bildinho?
9: Do Bildinho? Do ponto certo lá do Mistinho lá,
4: meu. É, do Bildinho, ó. Perdeu o contato com a torre já, ó.
9: A marcha, aquela branquela. Principalmente pro boy, né? Aquele cavalo branco.
4: Isso, tá bom. Falou, filho. Ô, Maria Tasso.
10: Boa tarde, Tadaninho.
4: Tarde.
10: Tudo bem, Maria Tasso de Vila Alegre.
4: Oi.
10: Tadaninho, vou pedir uma música. Zé Fortuna e Pitangueira, Abismo Cruel. Pensei essa música pro meu marido Mirtasso, Dona Cida Posto Tropical, Miguelzinho Frentista, Dona Josefina Lara Bahia. A Carmen, o Tico de Vila Alegre, Tezinho, uma boa noite, fica com Deus, tchau, obrigado.
4: Tchau, esqueceu quem, vamos ver.
10: Oi, Tadaninho. Oferece pro Luiz Gilbertoni também.
4: Tá bom.
10: Esqueci dele.
4: Eu sabia, vamos ver aqui, vai.
11: Ô, Tadaninho, tá bom, boiadeiro?
4: Bom.
11: Ô, Tadaninho, o Marcelo aqui de Santa Adélia.
4: Fala, meu
11: pediu
4: irmão.
11: Pediu uma dom de viola aí.
4: Ah.
11: Qualquer uma do Tchon Carreira aí, seja de viola, que já tá
4: comigo,
11: bom.
4: Já
11: quero oferecer essa música lá pro Bar do Camargo, lá pro Camargo. Pra todos que eu frequento o Bar do Camargo, lá pro Marquinhos do Brito, pro povão lá, tá bom?
4: Beleza.
11: E pra todos da Canal 1.
4: Tá ok.
11: Fica com Deus aí, Italianinho. Boa programação.
4: Falou, meu filho. Vamos ver o outro aqui. É o Reginaldo Aranha, vai.
12: Boa tarde, Italianinho, meu amigo. Você tá bom?
4: E
12: Reginaldo
4: bonito.
12: Aranha, de Santa Adélia. Sextou, hein?
4: Sextou.
12: Tamo aqui no bar já, galera reunida, tomando aquela cervejinha gelada.
4: Olha que bênção.
12: Tá aí, tá o André... Tá o Queijinho.
4: Só gente boa também.
12: O irmãozinho.
4: Foi a formação de quadrilha, vi.
12: Vazinho, o Vivaldo, o Dedel, o Romildo, meu sogro Gilson, o Ricardo. Manda um modão pra nós aí. Nelore e Valente. Um abraço, meu amigo. Fica com Deus. Tudo de bom.
4: Ai, ai, ai. Vamos carcar pra dentro da gaveta, me ouvir. Vamos ver outro aqui. Manda aí, ninja. Fala comigo, João.
13: Ô, Taliano. Boa tarde, você tá bom?
4: Tudo bem.
13: É o Júnior Berto que tá falando. Tamo aqui na Riolândia. Tomando uma branquinha do engenho.
4: É bom,
13: e uma barrigudinha.
4: Ô.
13: Taliano, manda aquela moda pra nós do Chitão. Natureza, espelho de Deus. Manda pra todos os ouvintes que tá aí garrado no canal.
4: Certo.
13: Um abraço.
4: Outro. Vamos ver aqui o outro recadinho, manda.
14: Taneninho, boa tarde.
4: Tarde, é Vilminha.
14: Taneninho, tem como eu ouvir uma música hoje?
4: Fala aí, Copunho, pro bem.
14: Queria da Paula Fernandes, Pássaro de Fogo, se for possível.
4: É, vou pôr pro meio, vamos ver se nós chega nela.
14: Se não for, tá na canal, estamos
4: de bem com a vida. Aê! Vamos ver, Adriano.
15: Oi, Italianinho, boa tarde. Aqui é o Adriano, mais conhecido por Cavalo de Dumão. Você tá bom?
4: Cavalo.
15: Programação top. Oi, Italianinho, se for possível, manda pra nós aí, Distância Danada.
4: É.
15: Vai pra todos lá do grupo Só por Deus, a equipe Toca Porco, ao Rodolfão daqui do Mal, ao Lucas Xavier de Pradobres, ao pai dele, ao seu Adão, seu Cachoeira, seu Antônio, a todos que estão no vídeo aí na canal, ô Italianinho. Tá na canal, tá de bem com a vida. Vamos pra cima, chama, que nós tá na faxina aqui hoje.
4: Meu Deus do céu. Ô, meu outro aqui.
16: Oi, Italianinho, boa tarde, velho. Você tá bom? É o Careta.
4: Fala, Careta.
16: Estamos aqui no bar do seu Ivo, tomando um Danone, hein?
4: É bom, hein? Grande Ivo.
16: Ô, Italianinho, eu gostaria de ouvir a moda do Barreirito, Desculpas. E oferece aí pro seu Ivo, manda aí pro Tiragosto aqui, o Fernando. É o Leandro, pro Tiragosto. E manda pra galera lá do bar do Sebim, lá que tá na escuta aí. Beleza, Italiano? Forte abraço.
4: Outro, se o nome da música for esse aí, eu não tenho, desculpas. Eu procurei e não achei, não. Se for esse o nome da música, né?
17: Oi, Italianinho, boa tarde. Aqui é a Regina, queria ouvir Brincar e Ser Feliz. Ofereço pra Cidinha, pra Paola, pro Pedrinho, pra Sofia, que você tenha uma tarde abençoada.
4: Amém, nós tudo, você também. Vamos ver outro recado aqui. Vai, manda aí.
18: Boa tarde, Italianinho.
4: Ui.
18: É o filho da Motosserra. Está tudo bem com vocês aí?
4: É o filho da Motosserra.
18: Filho da Motosserra, Jorge Cabal. Forte abraço. Ótimo outro. Final de semana a todos. Que Deus ilumine a todos nós. Um abraço.
4: Falou, filho.
18: Manda um musicão que tiver na agulha aí. Mato Grosso, milionário aí pra nós. Hein?
4: Alô, Delcácio, meu amigo Delcácio de Matão. Italianinho, toca uma moda aí pra nós. E oferece pra todos que estão curtindo. Falou, Delcácio, um abraço. Vamos ver aqui, vai.
19: Oi, Italianinho, boa tarde.
4: Oi, Maria Domingos
19: de Santandélia. Eu queria pedir a música Paixão Desenfreada. E eu vou oferecer pro meu esposo João Domingos. Vai lá pra Helena Embo, pra Tata do Queijo, pra Ana Rosa. Vai pra Marina.
4: Certo.
19: Vai pro Laerte, Pirassol e a Ione. Vai lá pro seu João Bataiele Itajubi. E vai para todos ouvintes, Italianinho.
4: Valeu.
19: Muito obrigada, tenha uma ótima tarde, uma
4: você
19: ótima noite.
4: Você também, meu amor. Ó, Nicola Peida Pinga.
20: Oi, Italianinho.
4: Fala, Nicola.
20: Com uma mão pra nós aí hoje. Rosa branca perfumada. Ofereci lá pro Betania, o Tampinha. Giba Sorocaba, Luquinha Cachaceiro, Tiago Comedor de Bolo. Hoje ele bebe, hein?
4: Hoje ele bebe.
20: Sandro Santana, Catanduva, Cobra Cega, o Laurinho de Graçadinho, Delvec de Jabuticabal, Roda Torta. E nós estamos tomando velho barreiro. Cuidado aí, seus caras. Tchau, obrigado.
4: Vai, Peida Pinga. Vamos ver o outro aqui.
21: Oi, Italianinho. Boa tarde. Aqui é o Vanderlei do 7 de setembro.
4: Fala, apaixonado pelo Batista.
21: Esperança com o homem Sater aí. Essa é boa, hein? Ofereço pra minha esposa Cleire, pra minha filha Luana, pro meu irmão Oswaldo e pro meu irmão Esmeraldo. E tamo nós por aqui, ó, Italianinho.
4: Alô,
21: mais uma madrugada já e depois volta mais tranquilão na hora que eu chegar de galho.
4: Falou, vi. Alô, minha amiga Luísa de Jabuticabal. Um beijo pra você também, viu, Luísa? Tá lá antenadinha com o Italianinho. Vamos ver o outro aqui. Manda aí, Rogério da Araucaia.
22: Boa tarde, Italianinho. Sextou.
4: Olha, ele é a Estrela Garcia. Tá, você tá tomando é cristalzona mesmo.
22: Bora tomar uma, né? Já pode, né?
4: Tá ostentando, acha.
22: Oi, Italianinho. Se possível, toca Ronaldo, Viola e Praiano. Duelo de Paixão.
4: Certo.
22: Ofereço pra você, minha esposa Kátia, o Jonas de Rondônia, Thiago Tomador de Café, Nicola 1, Nicola 2, Santo Santana, Giba Sorocaba, todos que... Italianinho, esportes modão aí.
4: Pode deixar. Vamos ver o outro aqui, vai. Manda.
0: Oi, Itália. Oi. Boa tarde, a Márcia de Santadelli.
4: Oi, Márcia.
0: Tadelinho, se der tempo, toca pra mim. Sonhei com você, com o Milionários da Rico. Preço pra você, pro Gaúcho. Sonhei pra todos da rádio.
4: Com você.
0: Pra todos que estiverem ouvindo e gostarem da música.
4: Tá bom. Falou, meu bem. E a Cida aqui? Hoje a Cida vai... Não vai ser fácil ouvir a música hoje, não.
1: Talaninho.
4: Oi.
1: Talaninho, toca a música aí pra mim. Aparecida Gonçalves, da Cruz do Palmeiras, tá? É a Cidinha das Flores, Cidinha do Gol aqui, viu? Mãe do Paulinho, Múcia, Michelinha. Vai.
4: Tá.
1: Célia, Regina. Não, a Célia Regina, tudo junto. Célia Regina, Rita Helena, tudo
4: Jesus,
1: junto, tá?
4: Ah.
1: Michele Cristina e Paulinho Roberto. Ah, não vou falar de neto, né? Nem de neto. Ô, Talaninho, toca aí, ó. A estrada, só pra mim ouvir. Faz parte da minha vida, hein? Estrada, Chitão, mais. Tchau. Fica com
4: tchau.
1: Deus. Que Deus te abençoe. Você e tua família.
4: Você vai
1: hoje, amanhã e sempre.
4: Você vai precisar torcer pra sair essa música hoje. Que tchau. Tem umas 300 na frente sua hoje.
2: Boa tarde, Tajaninha. Tá aqui aí. É Sebastião. Tá bom, filho? Creio em Deus que tá tudo bem com todos vocês aí.
4: Graças a Deus.
2: E toda a sua família. Filho, eu tô mandando um áudio pra você, pedindo uma música. Aí eu não sei quem canta, que eu esqueci o nome da dupla agora.
4: É.
2: Mas é aquela... Duas Pedras que Se Rola.
4: Ah,
2: eu amo aquela
4: beleza.
2: Música.
4: Goiânia Paranaense.
2: Pra todos os ouvintes seus da rádio, pra todos vocês aí. E fica com Deus, que Deus lhe abençoe.
4: Amém.
2: Obrigado por tudo, tá?
4: Falou, meu bem. E a Maria Campanha, fala ou não fala? Fala, Maria.
23: Oi, Talaninho. Manda
4: Maria.
23: Aqui a música. É, Laço da Saudade.
4: Laço da Saudade.
23: Eu vou mandar pra Dona Fernanda, Paquinha.
4: Ah.
23: O quadro Novo Horizonte. Também o Leandro de Bitinga e família. Na final, tá bem com a vida.
4: Tá legal. Falou, meu bem. Depois aqui. Vamos ver o outro aqui. Meu amigo Serção Zanotti. Um abraço pro Serção. Aqui acho que é a Tata do Queijo. Vamos ver.
24: Boa tarde, Deleninha. É a Tata do Queijo, seu Tadélia.
4: Ah.
24: Toca o que tiver na ponta da agulha aí pra mim.
4: Isso, porque
24: manda pro meu pai
4: tempo.
24: Queijo, meu irmão Nino, meu esposo Edelque. Pra Helena, pra Maria Domingues, pra Ana Rosa.
4: Que
24: pro seu Luiz Carlos. Pra Rosa e Rupo Provezan. Também vai pro Reginaldo Laroca, mãe Cidinha. Nicole no Horizonte, o Luquinha Cachaceiro lá de Monte Azul, Maurício Verdureiro de Pindorama, vai pro Carlos, pro Cebola e pra todos meus amigos que estão na escuta. Ah, tomar uma, né?
4: Vai lá, André! Quando um grande amor se faz, Cleiton e Camargo, moda em 20 para 5, gente!

0: espuma da cerveja, Jean Giovanni. 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
2: Canal 1, aqui é Matoso e Catanduva.
0: Fala, Matoso.
2: Toca aí pra nós aí, Jean Giovanni.
0: Não dá mais tempo, não.
2: Grande amor da minha vida. Vai pra minha mãe Ana Maria que mandou um abração pra vocês aí.
0: Não é esse o nome também.
2: Tá bom? E para todos os caminhoneiros que estão na estrada aí, povo da região de Taquaritinga e Catanduva, para minha filha Heloísa das Garcia aqui na Vila Souto, minha sobrinha Isabela. Um bom fim de semana para vocês aí e a família. Que Deus te abençoe muito.
0: Dama da noite, Ronaldo Viola e João Carvalho. Alô, deu carro.

0: É feriado nacional, Bruno Marrone. 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
0: Agora vamos rezar um pouquinho, agradecer a Deus por mais um dia que tá se findando, né? Eu volto o Jazinho, viu? Não sai daí não.

0: Obrigado a todos. Do Negrão, Zé do Prato, apaixonado. Do desejo também.
1: Uma boa.

pitinga do meu coração. 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
2: É, são 6:16. Quando tem, nem toca. Quando não tem, não toca, né? Vai fazer o quê? Tem recadinho aqui pro italianinho? Manda aí, vi.
3: Vai. Boa noite, italianinho.
2: É o baiano, mano, da cachorra.
3: Que me matou, mano.
2: É o baiano
3: buscando
2: da cachorra.
3: Toda a galera do bairro Carne Frita, do Rosinho, do Cebim, do Jorge. Pra toda a galera tá curtindo a cana, um Dito Bola,
2: certo.
3: Pelado do Outro,
2: Curumu, meu vizinho, ali, vi.
3: O Leandro, meu Gil, a Rosalina, minha namorada, a Rosemira, minha filha, estamos aqui tomando a cerveja, curtindo a cana aí.
2: Beleza.
3: Vai, Débora Cardinha, manda um musicão pra toda a galera tá curtindo aí.
2: Então toma. Amor Além da Vida. Alô, minha amiga Cléo, lá do Jardim São Luís. Boa noite, um beijo com queijo, Cléo.

0: trabalha na carne e tem um carreiro, hein, Pardinho?
1: Boa noite, Italianinho. Tudo boa bem? Noite. Luiz Vargas, de Araraquara.
0: Ô, Luiz.
1: Eu não tava sintonizando aqui a Canal 1. Fiquei uns 4 dias aí sem ouvir a Canal 1.
0: Ainda tava com um problema no
1: não tava sintonizando. Agora voltou. Mas beleza. Não dá mais tempo de pedir moda. Manda um modão pra mim.
0: Posso
1: te vou tocar aí. Oferecer pra todo o pessoal que tá na escuta aí. Pra você, um abraço. Um bom fim de semana. Tá na Canal 1, tudo bem com a vida.
0: Grande Luiz Vargas, um abraço. Ah, o que é aqui? Vamos ver, boa noite, meu amigo. Eu e meu genro Vitor Giroto, ouvindo você e tomando um shampoozinho. É o Mazinho. Ah, Mazinho, um abraço pra você, Mazinho. Ah, vamos ver outro aqui. O Santo Santana. Quatro já Sandra. Ei, amanhã começa a estragar os olhos, hein? Começa hoje, né? Mas amanhã que estraga bonito, hein? Jesus.
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0: Abismo Cruel, Zé Fortuna e Pitangueira.

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0: Tá aí, Nelore Valente, João Paulo e Daniel.
1: Boa noite, Daniel e companheiro, que é o Lu Mundial
0: Azul. Ah, tá quase perdendo contato com a Lua, quer ver? É quase com a torre, ou melhor, né? Tá quase perdendo contato com a torre. Dá uma olhada, ó, presta atenção.
1: Boa noite, Daniel e companheiro, que é o Lu Mundial Azul.
0: Já perdeu.
1: Logo que vem na Gui. É agora, companheiro. Nossa, no boteco.
0: Que situação.
1: Tampini, Cora, Tiaracora, Santo Santana. Você local, Cezinho, Bobalá, Tatu Queijo, com Nicola, pra você, companheiro. E agora, companheiro. Tá obrigado.
0: Esse aí é outro que não vai demorar muito, vai virar homem samambaia, vai começar a dormir na varanda, véi. Jesus, você viu como o homem tá feio no pedaço, rapaz? Ô Luquinha, você que não abre os olhos, não, que a patroa põe você pra correr, hein? É ou não é, ô Tiago?
2: Rapaz do céu, Tereninha, nem comecei a beber, o Luquinha cachaceiro, já tá perdendo o contato? Você tá louco, velho?
0: Você não, Luquinha, tá, não vai abrir ele que não abre os olhos, não, que a patroa vai pôr ele pra correr loguinho.
1: Manda eu,
0: nossa senhora, que situação!
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0: Falaram que ele chega em casa parecendo um Homem-Aranha segurando na parede, rapaz. Natureza, espelho de Deus, Chitão e Chororó.

0: ti.
1: Aí o Chitão e o Choró, a natureza é espelho de Deus.
2: Oi, Danelinho, boa noite, Damão. Bom. Tô aqui em casa aqui, ó. Ah. Tô tomando um shampoozinho gelado, certo, e uns drink.
1: Ai, que bênção.
2: Tá eu, minha esposa, Rosângela, minha sogra, dona Ruth. E o casal de amigo meu, o Fagnão.
1: Vai, beleza.
2: O homem é bom de som, hein?
1: É bom.
2: E a esposa dele, a dona Isabel. Talianinho, toca um modão pra gente aí. Rapaz, eu vou falar pra você, hein? Tá top aqui, hein? Gelada.
1: Oh, inveja aqui da... Que é, o Luquinha?
3: Ele que não abre os olhos, ele vai dormir igual o Santo Santana já, viu? Na garagem.
1: Vai virar homem samambaia, viu? Vai, você vai ver. Vamos ver aqui.
4: Que gaúcho, aqui, ó.
1: É, que esse já não é pra mim. Daqui pra cima já não é mais. Distância danada, sou levante, sou lili.

É a distância danada, Solevante, Soleni, Macabogento, Italianinho vai ficando por aqui. Agradeço a você de perto, a você de longe, os amigos patrocinadores, obrigado pela credibilidade. O gaúcho já tá no pedaço e eu prometo voltar amanhã, se Deus quiser. Vamos lembrando que se eu amanhecer amanhã, Deus estará comigo, se eu não amanhecer, eu estarei com ele. Um forte abraço, uma boa noite. Até amanhã, se Deus quiser, e Nossa Senhora Aparecida me ajudar.

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1: Nossa senhora, que zonzura de máquinas. Ó, oh, considerado, opa!
0: Nove horas e 4 minutos, prepare seu coração. Bem, amigos da 93,7, venha para o mundo da comitiva, canal 1 FM de Bem com a Vida. Tchau! Olá, amigos amantes do rodeio, está começando de novo comitiva, canal 1 FM aqui 93,7. Para mais de 180 cidades antenadas com a gente, 6 milhões de ouvintes, aos internautas, um forte abraço. Noite de sexta, 14 de agosto de 2026, já estamos chegando por cá, meu filho. Só o Cunha, a Catinga e o Pó da Gaida, velho. Procede perto, procede longe, uma boa noite, o Galo está com a Catinga pra todo mundo, meu filho. Você vai mandando um recado pra cá no WhatsApp da canal, hora 16, é o 32527293. Eu digo a você de lá no Aranzé. Indefinitivamente, eu te faço companhia no seu rádio até as 21 horas. 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Com muito amor, com muito carinho, com a graça de Deus, o arquiteto dono do universo, para mais uma noite de trabalho, sabe, meu povo? Boa noite, Maestro Oscar.
2: Boa noite, Gaúcho.
0: Tá bichão, velho. Maestro Oscar ajeitando até às 19 horas e 5 minutos. Tá tudo pronto pra gente começar. Maestro Oscar, vambora. E é com muito amor, com muito carinho, com muito prazer que a gente chega no seu rádio na noite de sexta-feira, aditivada. E o Zoom chega mais ou menos assim, parceiro.
3: É com carinho que nós estamos chegando. Um abraço carinhoso, um Zoom
4: do milionário.
3: E um abraço do Zé Rico para todos vocês.
0: Toca, gaiteiro. Em cima da pinta, maestro, vai. Põe marcha, maestro Oscar. Contagiro, 3 mil.

0: Bate Mais, Gaiteiro Velho tá aí badando o Zoom, mais melhorar. Noite de sexta-feira, sextou, titio. Fala comigo.
1: E é mesmo, né?
0: Como é que tá o telhado aí, velho?
1: Sei não.
0: Rapaz. Um abraço, um Zoom bem forte pra Dona Tereza, lá no bairro Canto Sertanejo.
2: Na casa que o meu bem mora.
0: Quero ver.
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0: A galera em Jabuticabá, o Andenado com a gente, o japonês Luiz Cestário, Dona Tereza no bairro Canto Sertanejo, os cachaceiros por lá também, né? Que tá gostoso hoje, velho.
1: E é mesmo, né?

0: pessoal, vamos embora lá de cá. Eu vou trabalhar, seus caras aqui, eu vou atender a dona Cida, vamos embora pra você comigo. Boa noite, dona Cida.
1: Gaúcho, boa noite. A dona Cida do Posto Tropical, Gaúcho. Gaúcho, eu gostaria de pedir uma música. Mato Grosso e Matia.
0: Quero ver.
1: Frente a frente. Gaúcho, eu mando essa música, nossa, pra todo mundo pra quem eu vou falar, viu, Gaúcho?
0: Certo.
1: Pra dona Maria Tasco, seu Demir.
0: Certo.
1: Pra dona Josefina.
0: Ai, que beleza.
1: Pra tua mãezinha, seus filhos queridos, Gaúcho.
0: Obrigado.
1: Pro Miguelzinho, pra nega de Fernandópolis, pro Sandro Santana, pro Chapéu Preto, pro Velho Cachoeira, com o filho dele, o Paulinho. E seu Duda de Agulha com a dona Lucinda.
2: E
1: o Geraldinho Benzedor, Gaúcho.
0: Nossa,
1: o Bernardo e os frentistas.
0: Pode deixar de falar dele.
1: E também, Gaúcho, pro povão de Itaquaritinga, pro povão da Vila São Sebastião, pros pedreiros, pros borracheiros e pro povo do sítio.
0: Tá bom.
1: E pra você, né, meu
0: filho? Obrigado,
1: muito
0: obrigado.
1: Pra você, que a gente fica sempre te amolando, mas a gente gosta muito de você, viu, Gaúcho? Você tá dentro do meu coração.
0: É bom
1: tá?
0: demais.
1: Gaúcho, o Miguelzinho quer dar uma palavra com você.
0: Mas
1: meu filho.
0: Põe ele pra brojar
1: tá?
0: comigo.
1: Tchau.
3: Acabou. Gaúcho, boa noite. Que o senhor tenha uma boa noite, um bom trabalho e um bom descanso pro senhor, tá bom? Fique com Deus. Um abraço. Tchau.
0: Um zoom bem forte pra você, Miguelzinho. Hoje elogiar a voz do Miguelzinho. Que fala só esse pouquinho no rádio. Você imagina a hora que ele pegar aí, seus 18, 20 anos aí. Rapaz do céu.
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0: Arrebentaço, os caras. Ai, ai, ai. Ô, tio, os caras ganham isso aí. Bom também.
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0: O senhor tá famoso, hein, tio, os caras.
2: E é mesmo, né?
0: Tô sabendo. A dona Cida falou pra mim hoje. Um abraço lá pro Delcaço, lá em Matão também, pra desbotar a saudade, é o Chico Rei, mas o Paraná vai pra dona Adriana também, né, Delcaço, não, só os caras aqui, ajeita o telhado aqui, Delcaço tá lá pra cima lá, o Falcão lá de Baté, vai pra dona Adriana, ajeitando aquele rapaz, cupindo a pressão, parceiro, velho, tomando um toddy, ai, senhor amado. Santa madrugada, esse povo quer acabar com nós, seus caras.
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0: Pega na tua, Almir Osmar, maestro, os caras ajeita, vambora. 19 horas e 12 minutos, ajeitando pra nós, maestro, lá de cá. Vai projando comigo aqui, Paulo Dong, alô você.
6: João, boa noite.
0: Boa noite.
6: É o Paulo do Vale do Sol.
0: Como é que tá?
6: Meu João, que eu vi hoje a voz do vento.
0: Vambora, moda, velho.
6: Ronaldão Viola.
0: Acabar o Marcão chora, hein, velho.
6: Pense lá pra minha irmã Silvana, que é aniversário essa semana.
0: Parabéns, Vera.
6: O meu irmão Marcão Riz, que vai fazer aniversário também. Ô, Galchão.
0: Marcão,
6: você vai fechar os quatro cantos da cidade, hein?
0: Vai fechar, eu tô
6: só
0: sabendo.
6: Só tomando chá verde, uma semana.
0: Eu tô sabendo.
6: Vai pro meu irmão Xincha.
0: Já chegou o convite, já.
6: Meu sobrinho Mike, a Mônica, pro Leandro e pro Giovanni. E pro meu irmão Pirelli, eu vou pro Scard. Alô, Galchão. Quero ver.
0: Alô, Marquinhos, lá na Miração do Oeste. O convidado é o Marquinhos, vai vir aí no aniversário do Marcão, né, seu Oscar? Pra combinar, Marquinhos e Marcão, velho. Vai fechar essa cidade, convidou até seu Oscar já, né? Seu Oscar, que não é bobo, já falou o quê?
7: Eu vou.
0: Rapaz. Vai ser que naquela moda do Zoom mais milionário. 3 dias e 3 noites que passo bebendo.
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0: é desse jeito, então vambora, alô você.
8: Gaúcho, meu nome é João Alves de Mello, eu tô falando de Monte Azul Paulista.
0: Certo.
8: E eu quero que você toque a música Tunique Tinoco, saudade vem, saudade vai. Quero oferecer pro Nils que está ouvindo aqui de Monte Azul, o Zóim. E tô te esperando na festa aqui que eu te convidei, que domingo acaba tudo.
0: Um abraço, gaiteiro, vai, mas que jeito, hein, rapaz, que não vai nessa festa, rapaz do céu. Ai, tio Oscar, né? Precisa ajeitar algum patrocinador pra nós aí, seu Oscar. Porque, olha, tá difícil, hein? Abacaxizinho não vai aguentar o repuxo, não, parceiro, velho. Vamos de moda, parceiro, velho. Um zumbi forte a toda a galera deste ponto, desse jeitão. Costuma com nós, assim diz o Mato Grosso, parceiro, velho. Quero ver esse madama aqui, ó. Nós precisamos conversar. Alô, Cristiano Queçada, tá na estrada, Trans Queçada, equipe tu. Vem comigo.

Bom demais, minha gente, aí 19h22. Um abraço lá pro Wilson, a Santa Regina, Dona Marlita, bem entrado com a gente pra desbotar a saudade. Zezé e Luciano, Mirosmar. Ajeita o dedo aí, vambora. Raja, coração. Narlinda lá na minha querida. No, aqui são os caras. O irmão tem as bolistas, ué. Ajeita o dedo, Narlinda, velho. Abraço pra você, firme na traia. 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Vambora! 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Quero ver mais. 19h27 e a Comitiva Caraú FM de Bem com a Vida no seu rádio. Vambora! Um abraço, Cristiano Queçada, na Sexta da Vida, parceiro, tá em casa, organiza pra nós aí, vambora! Amanhecendo mais um. Do lado de cá, vai girando, tá acontecendo o Urso Oscar Nardim, parece que não quer prosear, Nardim. Vambora, vamos pular no Del Castro aqui. Toca
Coloca o Madão pra nós aí. Abiceninho, meu irmão, te amar aí. Um abraço, deu caço lá e Matão vai curtir na programação, velho. Vai lá e Matão, um abraço lá pro bar do Cebim também, lá pro Rosinha, lá pro Cebim, lá pro tio Chupeta também, lá pro seu Mané também, toda a galera por lá do bar do Cebim, Matão, a galera que vai curtir, né, os Madão por lá também de Rádio Grande, lavando minhas coisas por dentro aí, o rei do espeto por lá.

0: pega na tuia amanhã só, Oscar, vai na tuia, quero ver, quero ver.
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0: Olá, Nardinho, pra você comigo agora, parceiro.
2: Fala, meu amigo gaúcho, boa noite pra você, boa noite a Canal 1 FM. Pra nós aqui de Monte Azul, um abraço pra todo mundo aqui que tá sintonizado, tá certo? Amanhã a tropa vai andar mais uma vez.
0: Olha que beleza.
2: Se tiver no jeito a moradia, João Mulato e Douradinho. Obrigado, velho.
0: Abraço, parceiro, velho. Deixa comigo, vambora aqui. Tem ela no tchãozão aqui. Trem cosquento, parceiro. Mistura casuda aqui pra frente, só pra trás. O velho Bentivi já por lá, também de errado, ligado. Vambora. A Soninha antenada com a gente. Alô, Soninha. Abraço, beijo no coração, Soninha. Tá sempre lá comprando abacaxi. Um abraço pra Soninha, lá pro Alexandre, lá pro o velho Cachoeira também. Um abração pra toda a galera antenada com a gente. Seu Expedita, dona Diva, lá na Boa Sorte. Um abraço também pro pessoal do bairro Secap aí. Tá sempre lá comprando abacaxi com a gente lá. Amanhã social, obrigado de coração, pelo carinho. Vambora. O Gagini tá lá no quadro lá, rapaz. Tá jogando baralho, rapaz. Nossa, tem uns 98 homens voando lá, rapaz. Que é isso, rapaz? Que eu quero ver com homem, rapaz? Para com isso, organiza. Lá de cá, vambora, quero ver. Alô, Cassinho Berante, foi a oração pra nós aí, velho.
3: Olá, Gaúcho, boa noite pra você e seu Oscar. Gaúcho, você toca com o Tião Carreiro e Pardinho, Terra Roxa. Obrigada, um abraço, um ótimo fim de semana, um bom programa pra você e Deus os abençoe. Da Alice de Novo Horizonte.
0: Um abraço, Alice. Vambora. Obrigado de coração pelo carinho. Quero ver. 19h29, amanhã só os caras ajeitando o teto. Um abraço, meu amigo Chiquinho da Califórnia. Tá lá em Lins, antenado com a gente pelo aplicativo. Alô, Chiquinho. Um abraço pra toda a galera lá da California Store também, amanhã só os caras. Pega esse chumadão no Ronaldo, parceiro, velho. O Marcão ri se chora de saudade de alguém, Marcão, velho. Vai duro. Você quer ser um prisioneiro, Marcão, velho? Ah, já coração, coloca uma aliança no dedo. Aí você vai ver só, vai acabar as madrugadas mal dormidas. Espedalada, talicujo, cozitão. É, não é, tio Oscar? Fala comigo.
4: Ia, minha mãe.
0: Sabe quem perguntou do senhor, seu Oscar aí?
4: Sei não.
0: Ninguém. Tchau.

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1: 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Amanhã só Skype, põe na tela pra nós, vambora, quero ver. 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Vai, vambora, quero ver. Abração, meu amigo Luiz Gesso também. Luiz Gesso, os caras, é o presidente do Clube Náutico. Abração pra você aí também. Vem domingão, vai ter o Ronaldo lá, Ronaldo Viola Vila lá, parceiro. Abraço pra você. Mandar um abração também, seus caras também, lá pro Pesado, lá pro Felipe também, lá da Transveredas, é isso aí. Um abração pra toda a galera por lá também. Estão lá no Clube Náutico, antenado com a gente lá. Manda um modão pra nós, Gaúcho, velho. Memórias com Mato Grosso e Matias. Um abraço pra toda a galera por lá. Domingo estaremos por lá. Forte abraço, obrigado de coração.
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1: 19 horas e 40 minutos, mas só os caras, jeito teado, já coração.
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1: 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Vambora, maestro. Prudente de Moraes, 851. E 19h42, ajeitando o teado, maestro Oscar, o povão quer projar. Nós tá aqui pra te ouvir. Alô, você.
3: Alô, gaúcho. Uma boa noite. É o Marcelo aqui de Santa Adélia.
1: Tá, beleza.
3: Primeiramente, quero te parabenizar pelo programa aí.
1: Muito obrigado.
3: Chique no último, falou? Tá de parabéns. O modão é do Zé Rico. Qualquer uma que tiver na bala aí, parceiro.
1: Do Zoom.
3: Tá valendo.
1: Meu Deus.
3: Quero oferecer essa moda pra minha mulher que tá aqui do meu lado ouvindo o seu programa, que é líder da audiência. Falou?
1: Abraço.
3: Uma boa noite a todos da Canal 1 aí. Fiquem todos com Deus.
1: Chama, maestro. Chama na bota, parceiro, velho. Vambora. Cima da pinta, vai. Um abraço, meu amigo Dinho da Troiana, antenado com a gente também. Um abração, sou expedita donativa lá na Boa Sorte, lá pro Xixa, lá Itajubi. Do lado de cá funciona amanhã só os caras aqui, a Cancela Abre, prosseia.
4: Ô moço, aqui eu sou, já disse, o senhor toca pra mim, gaúcho, velho.
1: Quero ver.
4: Boa noite, primeiramente.
1: Chique.
4: Tem um carreiro e pra esse, prisioneiro, moço.
1: Prisioneiro?
4: Perece lá o bairro bom, naquele cavalo branco lá, moço, fazer o que, né? O Leozinho lá, o cabelo branco dele também lá, filho dele.
1: Nossa.
4: Filhinho dele.
1: Cabeça branca?
4: E pros demais cachaceiros, manguaceiros de lá, moço.
5: Gente do céu!
4: Aquela cadela.
1: Rapaz.
4: Prisioneiro.
1: Você é um prisioneiro também? Meu Deus! 19h44, mas só os caras ajeitando o dedo, Cassio Benatti também lá na curva da igrejinha, faz oração pra nós, hein, Cassio? Do lado de cá, cavalo, vai, bronzeia comigo.
6: Ô Galchão, boa noite, aqui é o Adriano, mais conhecido por cavalo. É, se for possível, manda pra nós aí, Pião Carreiro, seguindo seus passos, vai pra todo lado do grupo, só por Deus, ao seu Adão, ao Rodorfão daqui do Mão, a equipe Toca Porco e a todos que estão antenados aí na Canal 1, senhor Cachoeira, vamos pra cima, Gaúcho, chama.
1: Um abraço, vambora. Pega na tua, amanhã, vai. Desse pão, desse jeitão, seus caras. É o fim de semana que chega. 19h44, manhã, só sai moda, moda. Contagiram no 3000, joelho dobrado, para-brisa, destino, alô, Carlão do Guincho, Araraquara, dona Leonice, vai preparando a merenda por lá, o Trinca também, lá na minha querida América Brasileira, mineiro também, já vai lavando pessoa, tá no rancho, velho. Um abraço pra toda a galera na ranchada da vida aí também, sempre antenado com a gente. O Luquinha lá na Monte Azul Paulista, vambora. That's what you're thinking. Marquinho também lá na Mirassol do Oeste, também entrando com a gente. O Marquinho do Coqueiro vai jantando lá, depois vai pilotar aquela bicicletinha lá de uma roda só, velho. Tá treinando pro circo, seus caras. Tá treinando pro circo, rapaz.
5: E é mesmo, né?
1: Vai chegar a cama elástica, né? Inaugura o trem aí. O Zé Rosa, o Boda, tá, o velho Cachoeiro também.
5: Gente do céu.
1: Pedrinho da Costa, Talicu e coisa e tal. E o Marquinho vai na corda bamba com aquela bicicletinha de uma roda só. Nossa, vai ser um show, velho. Já tá até vendendo ingresso antecipado, velho.
5: Gente do céu.
1: Santa madrugada. Vamos beber, pita e chorar, parceiro. Ave sem ninho, Belmonte Amaraí. O homem apaixonado sofre dobrado, parceiro. Quase não come, mas bebe demais.

0: Forte mais pra gente, 19 horas e 51 minutos aí, moradia, racha coração lá, nosso amigo Ronaldinho, velho. Um abraço pra você aí, boa cavalgada amanhã. Um abraço pra toda a galera de Rádio Ligado, também a querida Montiara, também lá, pro Evandro Sala, o Tadeu Sala, sempre antenado com a gente também por lá. Forte abraço, Cezinha ligando pra nós aí no Zap da Canal. Cezinha não atende, Cezinha. Zap da Canal não atende. Organiza pra nós aqui, tio Oscar. 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
1: E 53 minutos, amanhã, Soscar aqui, pega o recado pra nós aqui, Soscar aqui, vambora aqui, já coração vai, tio Oscar, Pulso de Molas Mascote Matão, na direção do Alexandre Diego, velho, Pulso de 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

0: forte, mas pega na tua, amanhã só Oscar, pega memórias lá na tua pra nós mandar pro pessoal que tá lá no Clube Náutico antenado com a gente, o Luiz Gis, tá bem? Aí, Luiz, um abraço pra você do lado de cá, boa noite.
1: Gaúcho, Sandro Santana, seu amigo SS de Catanduva, carca na vitrola, gaiteiro velho, César e Paulinho, Poporri de Catia, vai pedir Tico Garapeiro, Trinca, o Thiago de Araraquara, Dona Negra de Florianópolis, o Carlão do Guincho, a Dona Cida, o Bernardo, Miguelzinho, os Freitistas Poço Tropical, o Marquinho do Coqueiro, nosso amigo Mineiro em Araraquara, o Urso em Santa Ernestina, o Tião Mortari, nosso amigo Neizinho Espada em Americana, Marquinho lá em Mirassol do Oeste, seu Oscar Raimundista, tá o bichão, hein? Tem cabra seroite, ai, ui, tem cabra seroite, ai, ui,
0: Tá possuído, seu Oscar.
2: Gente do céu.
0: Tá possuído, seu Oscar. Pegou o vidrinho do senhor, velho.
2: Ia mesmo, né?
0: Pegou o vidrinho, só pode, seu Oscar.
2: Gente do céu.
0: Haja coração, vambora. Ei, menino, velho, manda ele tirar a carreta da árvore, menino.
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0: Oh, demais, vamos lá de cá, amanhã, Sanscar, alô você.
4: Ô, Gaúcho, boa noite.
0: Boa noite.
4: Que Reinaldo de Abiscabal que tá mandando essa mensagem. Como você tá, Gaúcho? Tudo bem com você?
0: Chique.
4: Gaúcho, quero que você toque pra mim com Eduardo Costa, Cachaceiro.
0: De novo?
4: Conhece pro Rubão do Tangará lá de Monte Alto. O compadre Ronaldo do bar Recanto Sertanejo de Jaboticabal junto com os demais cachaceiros de plantão. A dona Tereza, pra toda a minha família, os meus filhos, os meus netos. O Fio da Motosserra, o Evandro Sala e para todos os seus ouvintes, você tenha uma boa tarde, uma boa noite e fica com Deus, Gaúcho, tá na canal, tá de bem com a vida.
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0: Bom demais, é 9:57. Já coração ajeitando a tua, maestro.
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0: Da madrugada, eu hoje que eu volto amanhã, parceiro lá de cá. Alô, você!
5: Boa noite, Gaúcho, que é o William de Araraquara. É, gostaria de ouvir a música Noite de Devaneio, com Mato Grosso e Matias. Oferecer especialmente para minha esposa Luana, filho Cauê, sogra Neuza, sogro Arlindo, minha tia Eva e meu tio Hélio lá de Sandovalina, nosso primo Marcos, também lá de Viporã, no Paraná. E para todos os seus ouvintes, Gaúcho, uma boa noite, bom trabalho.
0: Tá, beleza, vambora, maestro.
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0: 19:57, manhã, Soscar. Manda esse mandão lá pra galera que tá lá no Clube Náutico, Soscar. Abração lá pro Luiz Gesso também, abração lá pro presidente do Náutico, abração também lá pro Pesado, lá pro Felipe, lá da Trans Veredas também, antenado com a gente, um zumber forte, manhã, Soscar. Desliga esse ar-condicionado, Soscar, pelo amor de Deus. Organiza o que eu tô contra esse treinão. Aqui, faz isso aí, ajeita, só aperta aí, tá ligado, coitado, faz alguma coisa também, né, velho? Manda o pau na vitrola, Soscar, vambora, quero ver, maestro. Mato Grosso, Matias. É pra beber, pitar e chorar, parceiro.
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0: Vai pra lá, Soscar, vai.

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0: Volte mais, maestra aí, madão prisioneiro, parceiro, véi. Moda chique demais da conta, véi. 20 horas e 9 minutos à noite de sexta-feira, 14 de agosto de 2026. Ele vem lá do Texas, dos Estados Unidos, pra prossear comigo, meu amigo Júnior. Boa noite.
1: Boa noite, gaúcho. Grande homem internacional da Canal 1. E aí, tudo bom por aí?
0: Eu também.
1: Beleza, gaúcho. Passando para falar que o Texas está ouvindo, como sempre, o programa do Gaúcho, que toca simplesmente as melhores modas sertanejas, Gaúcho.
0: Abraço,
1: velho. Um grande abraço.

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0: 20 horas e 12 minutos, maestro Oscar, a galera tinha errado, ligado lá de cá. Vambora, Giba!
2: Igual o chão vai doido, boa noite, seus caras, seu molecado, tudo por aí, sintonizado. Vamos que vamos, gaiteiro, velho. Vamos no chacoalhadão da carroça, que é o Giba de Bitinga que tá falando.
0: Quero ver, quero ver.
2: Você manda pra nós aí, gaiteiro, velho, com o cacique pajé e o pescador e o catireiro aí, pra toda a piazada que tá sintonizada aí. Vamos pegar pegando, seus caras. Tamo chegando por agora, viu? Tamo chegando por agora do batidão. Pode vamos pegar pegando, que agora nós tá no fundão da querência, que é só apita e grita, tapa na boca do litro, seus caras.
0: Noite cumprida, noite de sexta, velho. Fala aí, noite de sexta, seus caras. 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
0: 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Vinte horas e 15 minutos. E o Júnior tá lá no Texas, antenado com a gente. Ei, Julião, velho, um abraço pra você. Parar em Júnior, um abraço lá pro Julião também. Alô, Julião, como é que tá aí o carregamento da bolinha também, parceiro? Um abraço. A Soninha tá antenado com a gente. Alô, Soninha.
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0: Quero ver, quero ver.
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0: Um abração, meu amigo Pedro Samonaro também, Soscar, tá lá, põe no telão lá pra nós, mas Soscar aí, a noite, menino.

0: Aqui na escuta também a doutora Silva, também na fazenda São Pedro, na terra das Cajibrinas, parceiro velho, na famosa Salinas, lá nas Minas Gerais. Um abraço pra você, parceiro velho. Toca o berrante, seu moço. Um abraço. Obrigado de coração, Pedro Zamonaro. Antenado com a gente lá em Salinas. Raja coração. Pode trazer, seu Oscar. Falou alguma coisa aí de Salinas aí que não gosta, né, seu Oscar? Living on love. Ah, tem umas Cajibrinas das melhores do mundo lá, velho.
1: E é mesmo, né?
0: Outra. Do lado de Galo, você.
2: Boa noite, gaúcho. Aqui é o Tavinho do Pongaí, beleza
0: também,
2: ou não?
0: É bom também.
2: Dá um modão pro meu vô Escurim. O meu padrasto Sidão, que tá lá em Reginópolis, lá pra minha mãe Regina, pra minha esposa Isabela. Tamo firme na sintonia aqui.
0: Um abraço.
2: Boa noite a todos. Que Deus abençoe todo mundo que tá ouvindo a Canaã aí. Manda um modão pra nós aqui do lado de cá, do outro lado de cá do Rio. Nós já tá ajeitado, tá no 12.
0: Mas eu tô já
2: tchau, bem, obrigado, boa noite a todos, Deus abençoe. Obrigadão, gaúcho.
0: Você já percebeu, seu
1: Oscar? Ih, é mesmo, né?
0: Nossa. Vamos chamar os artistas do circo pra prosseguir agora, mas só Oscar aqui. Vai lá, Zé Rosa, prosseguir comigo aqui.
3: Boa noite, gaúcho.
0: Boa noite, boa noite. Saudações.
3: É o Zé Rosa de Pirangi, gaúcho.
0: Quero ver.
3: O homem mais bonito de Pirangi, gaúcho.
0: Internacional.
3: Ô, gaúcho, oi. Toca aí pra nós aí. Ana Rosa casou com o Chicuta.
0: Nossa, mas...
3: Ô, gaúcho, manda pra nossos fãs aí. O Conga. O André lá de Fernando Preste. O Cabrito, nós chamamos de Cabrita.
0: Cabrito.
3: Aê. O Fubá.
0: Fubá, aê, bom também.
3: Ah, tanta gente, gaúcho. Ah, tanto pô, amigo né? Nosso aí pô, que a gente às vezes esquece o nome. Né, Marroeiro.
0: Marroeiro do Sulino? Da dupla?
3: Ah. Ô, tchê! Oi! Anda lá pro Cachoeira também, gaúcho.
0: Ai, ai, ai.
3: O Bota, Belaroba.
0: Bota!
3: Tchau, obrigado, gaúcho. Ah, ah gaúcho. Ah. E esquecendo as Margaridas.
0: As Margaridas.
3: Manda um abraço pra Margarida. Tchau, obrigado.
0: Salva de palma pra você. Vai, vai, quero ver, o povo. Vamos te errar, delegado. Lavando o pescoço por dentro. Alô, você.
4: Boa noite, gaiteiro. Estamos antenados na escuta aqui, ouvindo teu pouco, né?
0: Vai,
4: ah, gaiteiro. Bambino daqui quer falar contigo. Fala, vai, bambino.
5: Boa noite, gaúcho. Manda um beijo pra minha vaquinha e pro meu vô Bota.
4: Ei, estou bambino, falou contigo, gaiteiro. Manda uma música aí pra nós aí do nossa. Tião Carreiro. É, oferecendo lá pro cachorro. Cachoeira, Pedrinho da Costa. Lá pro homem mais bonito de Pirangi, né? O Zé Rosa, né? Ei, gaiteiro. nós não é fraco, não, gaiteiro. Se pegar pesado, vai dar largada no algodão, né? Tchau, sabendo. Obrigado, meu amigo. Estamos na escuta.
0: Abraço pra você, mano. 20 horas e 18 minutos, é a comitiva Canaã FM de Bem com a Vida, galera, na Cestra da Vida, maestro. Quero ver, prossegue comigo aqui do lado de guerra, vambora, José Francisco, no você.
6: Fala, gaúcho, velho, gaiteiro, Canaã FM.
0: Tudo bem?
6: 93,7. O gaúcho, troca o couro de boi, César e Paulinho, beleza?
0: Vamos achar pra você aqui.
6: Vai pra Anja Dolores Cagriume, o Adalto Cagriume, Ricardão, beleza? Todos ouvindo a Canaã. Beleza? Tá gaúcho.
0: Aqui. Um abraço.
6: A gente tromba no farpado. Vai, gaúcho.
0: Com certeza.
6: Gaiteiro, velho.
0: Na sexta, então, nem se
6: fala. É o Francisco do Carmo.
0: Um abraço. Vai com Carmo, velho. Vem com quem tem essa moda aí, seus caras.
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0: Tem, não, pega aí, seus caras. Ajeita. Boas. Mistura com as outras. Taca na tuia, seus caras. Vambora aqui, do lado de cá. Vambora.
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0: Joga no terreirão. Outra.
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0: É noite de sexta-feira, seus caras. Vambora lá de cá. A galera já tá coiado já no arco. Já organiza. Só tá com o madão na tuia. Vambora lá de cá. Alô, você.
8: Ô, gaúcho.
0: Oi.
8: Você tá bom, meu filho?
0: Eu acho que sim.
8: Boa noite.
0: Tá bom, Roberto.
8: Como é que tá? O Moio.
0: Moio.
8: O gaúcho, é o Júnior Huberto. Mas tá aqui na Riolândia.
0: Riolândia?
8: Fazendo o que todo bebedor de pinga gosta.
0: Rapaz.
8: Fazendo um franguinho em moio.
0: Que é?
8: Um arrozinho branco, no fogãozinho a lenha. Tomando aquela pinguinha de engenho e uma cervejinha.
0: Oi, que beleza.
8: O gaúcho, manda uma moda pra nós.
0: Mando.
8: Cadeira de balanço, do Craveiro e Cravinho.
0: Vambora.
8: Manda pra dona Cida aí do Posto Tropical.
0: Manda.
8: Eu escuto ela falar direto aí pro Miguelzinho. E certo. Pra todos os ouvintes aí da canal. Um abraço, meu filho.
0: O outro pra você,
8: galera. E vamos troteando.
0: Vamos troteando, parceiro, velho. Cavuca, barruco, velho, a terra do Jorge Moisés.
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0: Quero ver, quero ver.
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0: Abraço, Gilberto. A galera lá em Rio Grande, antenado com a gente, velho.

0: Moda de hoje, que eu volto amanhã, maestro.
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0: A saudade só faz morada no peito de quem é bom, parceiro, véi. Escuta essa aí, maestro Oscar, aí. A nossa arte de tocar modão pra este pavão, como o Zoom falava. A saudade só faz morada no peito de quem é bom. Quem não sente saudade nesta vida, Zoom? Talvez nunca vou. Vamos de moda, parceiro, véi. É muita paixão no peito, Zoom. Quero ver.
2: É muita paixão, amigo.
0: Deixa de pão desse jeito, ó. O Zoom bem forte. Enquanto descansa, a gente dá mais uma volta ao mundo. Daí, mais uma dão.

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1: Bom demais, Vegeta aí, 20 horas e 29 minutos. Passa morena, passa, organiza lá. É um coice de porco no seu rádio, a comitiva, a Caraú FM arrastando multidões, mas é só Oscar, vambora do lado de cá. Parece que ele acabou com lá, hein, Oscar? Aparecendo aquele caboclo lá de Raja Coração, 2018, em Santa Madrugada, do lado de cá. Pega na direita, hein, seus caras, lá de cá aqui, ajeita, alô você.
2: Boa noite, meu seu companheiro, aqui é o Luiz Monte Azul, é o Gaúcho.
1: Oi,
2: toca o modão aí, te liga da saudade. Pretampinha, Nicolta, Cora, Santo Santana, Bassorocal, Serginho, Pobalada, Toque do Queijo, o Tampinha. Ô Galchão, toca aí, hein, companheiro. Logo eu tô aí pra nós tomar uma e dar quarentinha, hein, Galchão. Mês que vem tô de cheiro, hein, companheiro. Pai, tchau, obrigado.
1: Eu sei que já tomou, já. Como é que ele fala, seus caras?
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1: Ai, se ele pegar o vidrinho. Pegar o vidrinho da largada do algodão, seus caras. Ah, dormir no tapete da sala, vambora. Ô Alexandre, um abraço pra você, Alexandre. 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E a galera da Novalto tá sempre antenado com a gente, mas são os caras jeita. O Fábio, o Thiago, um abração lá pro Luciano Correia, lá pro Alô Rony, um abraço pra você. Lá pro Michel Teló também, ei, Michel Teló, lá pro Urias, lá pro R, toda a galera da Novalto. Baiano da Cachorra, vem pra prossear comigo. É Matão que tá antenado com a gente, maestro. Alô, você.
4: Alô, Gaúcho. Boa noite, Gaúcho. Baiano da Cachorra aqui de Matão. Manda um musicão pra toda a galera aqui de Matão, aqui, ó. Lá do bairro de Sebim, Carne Frita, do Jorge, pro Leandro, meu gerro, minha filha Rosimeiro, Rosalina, minha namorada, Vardego da Cardinho, Tianão da Cardinho, Virão da Cardinho, Lemão do Lanche, Pelado do Outro, Cururu, meu vizinho, João de Arruda, pra toda a galera que tá curtindo aí. O Birigui lá de Santa Adélia, Bacaxi de Santa Adélia, um abração pra ele lá que tá curtindo lá.
1: Tá beleza, o Bacaxi lá em Santa Adélia, um abraço pra ele também, vambora. Abraço lá pro Perninha também, alô Perninha, antenado com a gente, Perninha, do lado de cá, vambora aqui, amanhã são os caras aqui, do lado de cá. Alô, você, prosseia comigo.
5: Ô, Gaúcho, Valentim. Novo Horizonte, filho. Como é que tá as coisas?
1: Rapaz,
5: tá tudo bem aí?
1: Eu acho que tá.
5: Manda aí pra nós aí, duas pedras que rolam.
1: Tá bom.
5: Aqui tá o Carlinho, o Anderson. O Urubuzinho não chegou ainda.
1: Não chegou?
5: Não sei, eu tá meio alongado. Hoje não veio ainda.
1: Tô sabendo. Ai.
5: Manda aí pra nós, modão. Falou?
1: É sexta.
5: Tchau, tudo de bom pra você.
1: É sexta. Vem
5: pra cá pra nós tomar uma. Tchau, oh, tchau.
1: Vamos sim, vambora, maestro. Taca na tuia, maestro.
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1: 20 horas e 33 minutos. É toda a região com a gente na máquina sonora do lado de Garra. Já coração, falou você.
7: Fala, Galchão. Boa noite.
1: Boa noite.
7: Vinícius aqui de Rio Preto. Voltando pra Rio Preto.
1: Olha que beleza.
7: Passando aqui no Tardo São Carlos, aqui nesse movouco aqui. Toca uma do Tio Carreiro pra nós aí.
1: Tá beleza.
7: Pescador de Viena. Positivo? Tá cheio. Sexta-feira, hein? Vou começar a tomar aí daqui a pouquinho. Só chegar no Rio Preto, vai falar, não abre uma.
1: Barbaridade,
7: amor. Cuidão pra nós ouvir aí.
1: Tá beleza, velho.
7: Beleza? Abraço. Deixa tu aí, seu Oscar.
1: Uha! Uha! Quero ver, quero ver. Ajeita a moda, seu Oscar, que o Pedrinho da Costa falou que o efeito da querosene não faz mais, seu Oscar. É as modas que tropelam os neurônios. É a saudade que bate no peito, na mente, no subconsciente, meu povo. É a noite de sexta-feira no seu

0: joelho dobrado, para-brisa, o destino, contagiro no 3000, parceiro velho, um abraço, Pedro Zamorano também, interado com a gente lá em Salim.
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0: Barbaridade, é hoje que eu volto amanhã.
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0: Deixa comigo o Chiquinho da Carimbo.

0: as modas dessas.
1: Amanhã.
0: As modas dessas, acabou com é no zap, tá bloqueado, parceiro.
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0: E vem na estrada, é pra aquela luzinha vermelha, amanhã só as cai, raja coração, vamos.
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0: Muita karma nessa hora, tio.
3: Eu vou.
0: Karma, você vai nada. Organiza o teiado pra nós aí do lado de cá. 20h35, é a hora de prosear.
1: Não sou.
0: Samonaro, vai, um abraço pra você, parceiro, velho. Claudinei Espato, um abraço pra você, Neizinho Espato. Um abraço lá pra dona já coração lá do Zoom.

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0: Zamoraro, velho, aperta no vermelho, parceiro, vai que o berranteiro vem pra trabalhar. Ainda bem que o berranteiro vem, pelo menos uma vez por noite ele vem, né, seus rapaz do céu.
1: Sigo.
0: Fala comigo.
2: Ia, né?
0: Vambora, berrandeiro, véi. Pra galera de errado, ligado, seu para Dona Vilma na Santa Mônica, também gosta demais. O toque do berrante, seu bus. Deixa a saudade corcoviar. No peito, na mente, no subconsciente, sabe, Zamoraro, véi, na terra das Minas Gerais, lá em Salinas. Vai curtindo a programação de perto e de longe. Um abraço, meu amigo Júnior, lá do Texas também. O povão arrojado, o Júlio César tá bem lá no Estadão do Paraná. O velho Chiquinho de Castro na curva da Ponte Alta. O toque do berrante, recorda a boiada subindo no Estradão, sabe, seu moço? É mais uma semana que vai findando e a noite de sexta-feira, meu povão. A família se reúne com certeza lá no Estadão de Minas Gerais, meu amigo Pedro Zamora. Na terra da cachaça, fala aí, gaiteiro, velho.
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2: Barbaridade, me ajuda aí, 20 horas 45 minutos.
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2: Abraço pra toda a galera que vai curtir a programação. Manhã Social de perto e de longe. Vamos por aqui, Manhã Social, vai lá.
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2: Vai lá, Forte, prossiga comigo, Forte.
3: Gaúcho, aqui quem tá falando é o Sebastião Forte. Eu tô pedindo a música Irmãs Barbosa, Coração. A música chama Coração, Irmã Barbosa.
2: Tá beleza. Vamos embora aqui, Manhã Social, pega na tuia.

0: nós.
1: E se achar na turma, amanhã Soscar pra nós é racha, coração ajeitando o telhado, amanhã Soscar. 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
1: 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Quero ver.
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1: Ó.

0: 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Ajeita, meu amigo Forte, não tem essa moda não, viu, Gadeira, velho? Vou ficar devendo pro senhor aí. Um abraço pro senhor e vai curtir na programação do lado de cá amanhã. Só alô você!
1: Boa noite, Gaúcho. Boa noite a todos os ouvintes da Canal 1 FM. Denner Quinta Jobi.
0: Tá beleza?
1: Rapaz, você percebeu quem chegou, companheiro? É, meu amigão, sexta-feira, sua linda, hein? É o dia mais esperado da semana, hein, cara?
2: Você tá doido? Do céu.
1: Nossa. Gaúchão, tamo aqui na sintonia, irmão. Toca pra nós aí, rachando aluguel com o trio Parada Dura. Forte abraço a todo mundo que tiver a sintonia, cara. E aquela sexta-feira abençoada a todos, hein? E fazendo aquela dobradinha maravilhosa aqui, hein, rapaz, no fogão, além aquele arrozinho branco e lavando a garganta por dentro pesada. Tchau, obrigado. Tamo aqui na casa do sogrão, que é o Dival Pérez. Manda um abraço pra ele aí. Um
0: abraço aí, acabou com a roja. Manda um abraço lá pro Zé Furlanito também, lá no São Lourenço do Turma. Zé, um abraço pra você, o alemão José Furlanito, tá andando com a gente por lá no Açougue Merceria, o antigo Açougue do Borsari, a galera que tá por lá curtindo a programação, obrigado de coração pelo carinho. Cassinho Bernatti também, na curva da igrejinha, Cassinho, abraço pra você. Tá ventando aí, Cassinho, um abraço pra toda a galera, já coração aqui, amanhã só os caras, alô você.
3: Alô, Gaúcho, boa noite. Marcelo por cá, viu? Tamo aqui no Promissão, aqui não aguarda aqui, não. Saiu uma carga aqui pra nós aqui.
0: Certo.
3: Depois ir pra casa, né? Estamos na escuta aqui na Canal 1, só nos modão.
0: Abraço.
3: Rádio, Rádios Net. Positiva?
0: Chique.
3: Um abraço pra todo mundo do grupão aí. Aqui do Promissão, Santos. Uma boa noite pra vocês aí, um abraço.
0: Outro pra você, parceiro, velho. Obrigado de coração, vambora. Promissão, maestro Oscar, o bovão, te errado, ligado. Já coração. Suspira, muchacha, no tinido da minha espora. 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Oito minutos para o crepúsculo final e o Mato Grosso diz mais ou menos assim. Costuma com nós, a 93,7, a rádio que todo mundo ouve. O Zumbi Forte a vocês!

0: cansei.
1: Quero ver, maestro.
0: Ou você enrola o...
1: João Moraes e Sertãozinho, um abraço pra você, João Moraes. Olha quanta gente na beira da tuia. Haja coração, que é isso? Boa noite. Olha aqui, maestro Oscar, quanta gente. Santo Deus, organiza aqui. Fala aí, Juninho.
2: Gaúcho, Juninho do Texas, nos Estados Unidos, de novo. Só passando para agradecer nesse crepúsculo final dessa sexta-feira.
1: Muito obrigado.
2: Agradecer pelo excelente trabalho que mais uma vez você faz. Que você toca a melhor moda sertaneja, não só colocar as músicas, mas você conduz o seu programa com a mesma energia do começo ao fim. Mais uma vez, muito obrigado, que faz com que traz essa energia boa aí do Brasil, da moda sertaneja aqui para nós que estamos aqui fora, e não só para nós, para todo mundo. Muito obrigado, Gaúcho. Até amanhã, se Deus quiser. Tá na Canaã, tá de bem com a vida.
1: Com certeza. Um super forte. Obrigado, amigos. 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Sabe, minha gente, olha quanta gente na beira da tuia, meu povo. Às 5 da manhã eu volto amanhã. Pega na rosa amanhã, vambora. Enquanto o sol de Brasília não chega lá, só os caras vai girando.

0: Laços e o Cor de Boi Maestro, Oscar, ajeita a tuia. Vambora, parceiro.
1: Conheço um velho ditado que é do tempo dos agarros. Diz que um pai trata 10 filhos e 10 filhos não tratam um pai.
0: Isso é verdade, hein?
1: Sentindo